colaboradores têm contrato sem termo, em comparação com a média nacional de 71%. Os jovens até aos 24 anos representam 17% da força de trabalho, em comparação com os 6% a nível global de todos os setores no país, e estão representadas 62 nacionalidades. O Instituto do Emprego e Formação Profissional está a disponibilizar apoios financeiros para a adaptação de postos de trabalho e eliminação de barreiras arquitetónicas, promovendo a contratação e manutenção do emprego de pessoas com deficiência e incapacidade. Os apoios destinam-se a entidades privadas e públicas, fora da administração direta do Estado, que celebrem contratos de trabalho com duração mínima de um ano ou no âmbito do emprego apoiado, estágios do Instituto do Emprego e Formação Profissional ou projetos do Programa Mais, bem como a entidades com trabalhadores que tenham adquirido uma deficiência não imputável à empresa. O montante financeiro pode atingir até 8.594,08 euros, ou seja, 16 IAs, no caso de contratos de trabalho, e até 4.297,04 euros, o equivalente a 8 IAs, para estágios ou medidas de inclusão ou ativação, sendo que a conversão posterior do estágio em contrato permite receber o restante montante até ao limite de 16 IAs. Já na manutenção do emprego, o apoio cobra até 50% dos custos da adaptação, até ao mesmo limite máximo. Para aceder ao apoio, a intervenção tem de ser considerada essencial e adequada após a avaliação do posto de trabalho e do trabalhador, ficando excluídas as entidades responsáveis por eventuais acidentes de trabalho ou doenças profissionais que tenham originado a deficiência. Além disso, as entidades candidatas devem cumprir diversos requisitos legais, incluindo ter a situação tributária e contributiva regularizada, contabilidade organizada, ausência de dívidas ao Instituto do Emprego e Formação Profissional ou salários em atraso, e não ter condenações nos últimos 2 anos por infrações laborais graves ou muito graves. As candidaturas estão abertas durante todo o ano no portal do Instituto do Emprego e Formação Profissional e devem ser submetidas no Centro de Emprego Competente no prazo máximo de 45 dias úteis após a admissão do trabalhador, o seu regresso ao trabalho ou a decisão sobre a necessidade da adaptação. O Código do Trabalho não proíbe a acumulação de múltiplos empregos, mas estabelece, no artigo 128, o dever de lealdade ao empregador, impedindo o trabalhador de exercer atividades em concorrência direta ou de divulgar informações confidenciais. Assim, a acumulação é permitida desde que não existam conflitos de interesse nem cláusulas de exclusividade no contrato. Relativamente à carga horária, o limite legal de 48 horas semanais aplica-se a cada contrato individualmente, pelo que o ultrapassar este valor no somatório dos 2 empregos não constitui um incumprimento legal. No que respeita à fiscalidade e descontos, a acumulação de 2 contratos por conta de outrem implica retenções automáticas em ambos, tendo o aumento do rendimento anual impacto no IRS, caso se acumule trabalho por conta de outrem com trabalho independente, ou seja, a recibos verdes. No IRS devem ser preenchidos os anexos A e B do modelo 3, havendo lugar à tributação dos rendimentos independentes apenas se estes ultrapassarem os 12.500 euros anuais. Quanto à segurança social, o trabalhador independente que já trabalha por conta de outrem fica isento de descontar sobre a atividade independente se o rendimento mensal for inferior a 4 vezes o valor do IAS, desde que as entidades empregadoras sejam distintas. O regime do trabalho dependente cubre todas as eventualidades e a remuneração mensal média seja igual ou superior a 1 IAS, ou seja, a 537,13 euros. De acordo com o 5º barómetro WTW Seguro de Saúde, 4 em cada 10 trabalhadores em Portugal afirmam que o seguro de saúde oferecido pela empresa foi determinante na escolha do seu atual emprego, registando um aumento face aos 27% apurados há 2 anos. Este benefício assume também relevância na retenção de talento, com cerca de 43% dos profissionais a considerarem a sua continuidade crucial para permanecerem na empresa. No contexto de procura, onde os benefícios surgem como o 4º fator mais importante, atrás do salário, flexibilidade e componentes variáveis, destaca-se o crescimento da procura por cuidados de saúde mental, com os custos per capita em psicologia a subirem 40% no espaço de 1 ano, a par do aumento na psiquiatria, telemedicina, estomatologia e medicamentos. Apesar da crescente relevância destas coberturas num cenário de subida nos custos de saúde, o estudo revela que apenas 14% dos trabalhadores reportam níveis elevados de bem-estar global.

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0: dance. Olá, então viva, muito bom dia, bem-vindos ao Expresso da Madrugada. Expresso da Madrugada que vai ficar consigo até bem próximo das 6 da manhã. Passam agora 10 minutos da 1 da manhã.
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0: É isso mesmo, Expresso da Madrugada com Artur Matos, até às 6. Olá, viva então. Muito bom dia, bem-vindos ao seu Expresso da Madrugada. O meu nome é Artur Matos e vou ficar consigo até às 6 da manhã. E hoje vamos iniciar esta emissão com a música do outro lado da fronteira, do outro lado do Atlântico, aliás. E vamos até o ano de 2017. Vamos com Fabiana Gomes. Está comigo ou não está?

Comigo ou não está, foi a voz de Fabiana Gomes a abrir esta nossa emissão de hoje. E agora vamos com o Eduardo Costa. Vai viver sua vida.

Eduardo Costa vai viver a sua vida. E já a seguir vamos em português com Chico Jorge, com este Não Fui Eu, não fui só eu que perdi, o tema que vamos ouvir e recordar, Chico Jorge.

Chico Jorge. Não fui só eu que perdi. Vamos recordar, e agora vamos à nossa memória da música em português. Vamos recordar hoje a grande Linda de Sousa com este O Português Imigrante. Para ouvir então Linda de Sousa e para recordar Linda de Sousa.

Linda de Souza. Português imigrante, recordando então na nossa memória de música em português, recordamos Linda de Souza. A senhora da mala de cartão, é isso mesmo. E agora vamos para a música novamente, e agora vamos com este Não Sei Viver Sozinho, iniciadores para ouvir.

0: A minha sogra é que é a maior. Pronto.
1: Pronto, está dito. Não há mais conversa. A sogra dele é que é a maior. Não é nada. Hoje vamos falar do Doberman. É isso mesmo. O Doberman é uma raça de cães do grupo Pinscher, oriunda da Alemanha. A raça foi desenvolvida inicialmente por Carl Friedrich Louis Doberman em Apulda, Alemanha, por volta do ano de 1860. Foi a primeira raça criada especialmente para proteção. Bem sucedido como cão de guarda de patrimónios, o cão Doberman é também um bom animal de companhia, desde que integrado ao lar e à família. A história deste cão Doberman, vamos então saber qual é. O seu criador era coletor de impostos sobre cães, recolhedor de cães de rua e responsável pela coleta de corpos de animais em Apulda, estado da Turíngia, Alemanha, na metade final do século XIX. Além disso, era também guarda noturno e também designado a sacrificar cães de rua que recolhia. Por volta do ano de 1860, Doberman decidiu então, com a ajuda de dois colegas, desenvolver um cão de defesa para a sua proteção. Começou com uma cadela, que era um cão pastor.

turíngia, tipo tecedor, tipo antecessor do pastor alemão, e bastante tímida, segundo o relato do filho de Duberman. Ele cruzou essa cadela com diversos dos seus fronzes cães que adquiria e que recolhia na rua. Entre os cães utilizados estariam os primitivos cães de açougueiro, parentes do Rottweiler e similares ao boiadeiro suíço Pinscher alemão, raça de porte médio, cães de ponte e como o Weimaraner, entre outros. Não há registro preciso sobre quais raças exatas foram então utilizadas, já que na época o conceito moderno da raça ainda começava a tomar fama no país. Portanto, havia apenas tipos de cães designados quanto à sua opinião. Especula-se que entre estas raças utilizadas encontra-se, além dos tipos citados também, o pastor de Baus e o Manchester Terrier. E há um registro que indica a inserção de um galgo inglês de cor preta em um cruzamento que teria gerado a mãe da cadela em questão. Registrada em 1915, no início os seus cães eram conhecidos como Dobermans Hood, o cão Doberman, e também como Guardian Hood, cão polícia. Carlo conseguiu então produzir ótimos cães com bom temperamento, mas faleceu em 1894, antes que recebesse o reconhecimento oficial no final do século XIX. Os cães criados por Doberman foram então oficialmente recolhidos como raça pura na Alemanha e, em sua homenagem, receberam o nome de Doberman Pinscher. O Pinscher de Doberman, o primeiro cão a entrar no livro de registros da raça, foi Graf Belling, também conhecido como Graf Belling von Terwegen, em 1898. Características do Doberman: é um cão de porte médio e grande com uma estrutura compacta, com resistência atlética e velocidade. O Doberman tem um temperamento obediente, é vigilante e determinado. Esta raça foi então originalmente conhecida como cão de guarda pessoal dos guarda-pessoal. Os machos têm assim uma aparência musculosa e nobre, as fêmeas são mais elegantes. O macho mede cerca de entre 68 a 72 centímetros na cornega, e as fêmeas entre 63 e 68 centímetros. Segundo o padrão publicado pela Federação Cinológica Internacional, o macho pesa em torno de 40 a 45 quilos e a fêmea entre 32 a 35 quilos. As linhagens europeias, em particular, e as da antiga União Soviética e ex-Jugoslávia, tendem a ser maiores do que os do continente americano. Quanto às cores da pelagem, de acordo com o padrão do Clube Oficial da Raça na Alemanha, adotado pela Federação Cinológica Internacional, existem apenas duas variedades, preta e marrom, ambas com marcações de cor ferrugem bem delimitadas, presentes no focinho e nas bochechas, por um ponto acima de cada olho. Na garganta, duas marcas no antepeito dos matacarpos, matatarsos e pratas. Na face interna das coxas, nos braços debaixo da cauda, já o padrão imposto pelo americano Kennel Club dos Estados Unidos aceita outras cores, além destas, incluindo até mesmo a pelagem Isabela e a cinza. O corte da cauda e das orelhas, prática de cortar a cauda já existe há séculos, sem
vários tipos de cães por razões diferentes. No caso do Doberman, a razão para a sua remoção seria para garantir que a cauda não atrapalhasse o cão na sua função de guardião. O padrão imposto pelo American Kennel Club dos Estados Unidos pede o Doberman com cauda cortada perto da segunda vértebra. Porém, em muitos países esta prática é ilegal. Também como realizar a conchiotomia, corte de orelhas no Doberman assim, como também ocorre em muitas outras raças desde muitos séculos, um procedimento que está relacionado com o facto de a raça para ser guarda, para que o cão tenha audição mais eficaz, para que não seja agarrado pelas orelhas ou por cães ou feras, ou até mesmo para que desperte temor em um provável adversário a partir da sua aparência estereotópica. Os cães de guarda, de acordo com o clube Doberman Pinscher, Club of America, membro do American Kennel Club, as orelhas são novamente cortadas por forma a ficarem eretas, assim como o corte da cauda. Também o corte das orelhas é ilegal em alguns países. O padrão imposto pela Federação Cinológica Internacional, publicado em 2015, exige que os cães com a cauda e as orelhas existe cães com cauda e orelhas naturais íntegras. O temperamento e dono ideal, o Doberman não é um cão com personalidade e carácter que contenha agressividade gratuita. A raça criada para guarda pessoal possui instinto de agressividade peculiar e qualquer raça criada para esta função, mas adequadamente voltada a estranhos que representem ameaça. O Doberman possui também um temperamento de maior dinâmica. Os cães dominantes não são indicados para proprietários inexperientes, sem razão do grau de dificuldade para obter submissão e, por consequência, controle total do cão. O Doberman possui também um temperamento excelente e equilibrado, mas adequado aos donos, experientes em disciplina e socialização canina. O adestramento é indicado, é um cão protetor e atlético. Variedades. No mundo do Doberman é criado dentro de duas vertentes, denominadas vulgarmente de tipo europeu e tipo americano. Isto se deve às divergências dos padrões seguidos no continente nativo da raça e no continente americano. O American Club, é o maior canal clube dos Estados Unidos e impõe um padrão independente que não seguiu as alterações realizadas ao longo do tempo pelo padrão imposto na Alemanha, pelo clube oficial da raça. Por consequência, existem também pequenas diferenças morfológicas e psicológicas entre as duas vertentes. O Doberman, de linhagem ou vertente europeia, é um cão mais robusto, maior e mais sólido, com os ossos mais pesados, mais forte, com pelagem mais escura e que passa por provas de temperamento, ZTP. Para conseguir o certificado que lhe permite reproduzir, sendo assim considerado talvez mais apto para o trabalho guarda, apesar de que o foco de sua seleção seja provas de conformação, já que o Doberman de linhagem ou vertente americana é mais leve, elegante e com a ossura mais leve e selecionado com o foco total nos aspectos morfológicos para exposições do American Kennel Club. Portanto, o seu temperamento não é avaliado. A imensa maioria do plantel brasileiro é composto por Dobermans de linhagem de vertente americana.
também outras raças, padrão oficial uma raça, e julgando assim o Doberman Pinscher. Falamos assim hoje de mais uma raça, é como muita gente diz, e amanhã provavelmente vamos falar do Pitbull, porque dizem que vamos começar pelas raças chamadas raças perigosas. Eu continuo a dizer que para mim não há cães perigosos. Há é donos perigosos. Isso é, para ir para esse lado, eu acredito. Agora, o cão só é perigoso se o dono o fizer perigoso. Agora, se o dono o fizer perigoso, o cão não é perigoso. E até, se for bem treinado, até que são, pode ser um cão muito dócil. Por isso, quando se diz cães perigosos, para mim, perigoso, é o dono. O cão, infelizmente, leva com esse rótulo de cão perigoso porque o dono o incentiva a morder, o incentiva a fazer isto, né? O incentiva a fazer aquilo, e se for preciso bate, e o cão aí tem que se revoltar, logicamente. Por isso é que não há cães perigosos, há é donos perigosos, e alguns até muito perigosos. Para já, depois de falarmos então do Doberman, amanhã vamos falar de uma outra raça, amanhã provavelmente vamos falar do Pitbull. Também dizem que é um cão perigoso, vamos ver o que é que está escrito e o que é que está estudado sobre esta raça. Vamos à música e vamos com esta dupla, A Namora e Bonga. Valentim, para ouvir, já se vira. A continuação então de Muito Bom Dia, onde quer que esteja, e para já eram para estar a cantar. Ainda não estão, mas agora sim.

Foi voz então do Bonga e também da Namora com este Valentim, o tema que acabamos então de ouvir. Para já vamos continuar com mais música e agora vem para o Jaimão, a Legenda e Dá Fundo.

Alô, Resenha da Fundo. Pois em voz do Jaimão, e já sabe que às 3 da manhã vem os comerciais e depois voltamos para a terceira parte do Direção. Já sabe que às 4 também as notícias no Boletim Económico, e também a partir de, e depois das 3 também temos os novos Paradiantes de Lisboa por aqui. Para já, vamos na música com o amigo Simão e este de Tasco em Tasco. Está bem.

Alvo. Amigo Simão, e este de Tasco em Tasco foi o tema que acabámos então de ouvir. Já a seguir, Sérgio Godinho, e que força é essa?

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1: Que força é essa? Foi a voz então de Sérgio Godinho. Recordamos este. Recordamos a voz de Sérgio Godinho, este, para o ano de 1971. Agora vamos continuar com mais, mas vamos recordar também a voz da Tonicha com este bailarico, aliás, Fadinho Serrano, Tonicha. A coisa então de. Eu hoje estou a dar para não carregar aqui neste botão, para a música começar a cantar. Pois é.

0: Há pouco tinha dito que era o Fadinho Serrano, mas não, foi este Zumba na Caneca, na voz da Tonicha. Foi a Tonicha na mesma, mas o tema é que era outro. Mas pronto. Daqui a pouco já vamos ouvir então o Fadinho Serrano na voz da Tonicha. Agora vamos à música. Vamos na música e agora com a Jéssica Vieira e Vou Viver Sem Este Amor. Não, nós já lá vamos então para a Jéssica Vieira, agora vamos então sair para os nossos compromissos comerciais. Nós já voltamos até já, porque são 3 horas e 3 minutos, vamos aos comerciais, vamos às compras, vamos faturar. Até já, bom dia.
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11: E passam agora 18 minutos das 3 da manhã. Agora vamos à rubrica do Dr. Fernando Vigueiredo para hoje.
12: Bom, doutor, e agora falamos de coisas belas como o amor perfeito. Esta plantinha ou esta flor, não é? Uma flor. Faz bem a toda a gente ou nem por isso?
13: Ora, mas o amor perfeito ou erva trindade é uma belíssima planta das famílias das violetas. Distingue-se pelas suas três cores, da mescla do branco, da púrpura e do amarelo. Durante a Idade Média, preparava-se com amor perfeito um chá purificador, ou seja, um medicamento que acreditavam benéfico para as doenças do coração dos amorosos, ou também dos infiéis da religião católica, pois era tricolor e correspondia às cores da Santíssima Trindade. Na época isabelina, os escritores ervanários cantavam a sua beleza e suas virtudes. Esta bela planta cresce nas sebes dos campos baldios e, com frequência, nas margens dos campos de trigo. É uma erva medicinal, contém taninos, alcaloides, saponinas, glucósidos, bem como diversos sais e ácidos. As folhas secas, pulverizadas ou misturadas com mel, até formam uma pomada que, aplicada sobre as feridas, ajudam a cicatrizar. Para cura de infecções cutâneas, trata-se as partes afetadas, por exemplo, com compressas de gás embebidas em infusão da planta. A infusão também pode ser bebida, combate afecções do sangue, debilidade nervosa, o cansaço, doenças cardíacas. A parte nervosa atua bastante bem, atua na icterícia e estimula o metabolismo. Para terminar, as folhas misturadas com mel também são expectorantes, antitúxicas, e adicionado um pouco de água ao xarope, têm propriedades depurativas, pois ajuda a estimular as funções renais.
12: Então há que semear o amor perfeito.
13: É belo e dá saúde.
12: Muito bem. E já agora está vocacionado para todos os grupos sanguíneos ou nem por isso?
13: Não há estudos contraindicados no assunto.
12: Muito bem, muito bem. Então o nosso coração vai começar a ficar mais calmo.
13: Pela vista e pela toma da vida.
12: Certíssimo. Doutor, para a semana há mais.
13: Foi um prazer estar consigo, para os nossos ouvintes e até daqui a 8 dias.
12: Até daqui a 8 dias, tudo de bom.
11: Então, a rubrica já habitual também aqui na sua rádio do Dr. Fernando Figueiredo, além de estar aqui no nosso programa de madrugada, também está à quarta-feira comigo a partir das 7, entre as 7 e as 7:30, mais coisa, menos coisa, e na rubrica Uma Questão de Saúde.
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11: É isso mesmo. E agora vamos à música com Jéssica Vieira. Vou viver sem este amor.

Vou viver sem esse amor, foi a voz então que acabamos de ouvir, a voz da Jéssica Vieira. E agora vamos com a Joana d'Arc com este E Vai Mais Um. Vamos embora, mais uma música, 25. Depois das 3, daqui a pouco vamos aos novos Perdientes de Lisboa.

0: E vai mais um, foi a vossa então da Joana D'Arc. E agora vamos aos novos perdientes de Lisboa.
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0: possível haver uma família a viver em pleno século XXI, numa casa com a renda em dia, sem lá ter água, nem boa nem má?
1: Pois claro que é possível. E essa família até devia agradecer pelo dinheiro que poupa em água. E mais, assim sem água, nem dão pela falta da piscina.
2: Oh, Perónias, achas mesmo que a classe política este ano vai aderir em massa àquela ideia de ir para fora ficando dentro?
1: Alguns já aderiram, mas para os restantes há poucas vagas nas cadeias para eles poderem ir todos dentro.
0: Paródias, tu não achas que a violência está a aumentar tanto que qualquer dia isto está pior que o faroeste?
1: Bem, os portugueses sempre gostaram da carne mal passada e vive sem sangue. Isto sai na massa do sangue. Agora, não faças comparações com o faroeste, porque lá havia cavalos, mas não havia tantos burros.

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5: Mais uma cena passada no tribunal, que é aquele sítio onde há tanto papel, que às vezes a justiça fica embrulhada no meio da papelada. É que há quem não passe cartão ao papel.

0: Excelência, o réu quer falar-lhe.
1: Silêncio! O réu não tem nada que falar porque tem um advogado para falar por ele e que é pago para falar por ele, para ele não ter que falar, percebido?
2: Ó, senhor doutor juiz, mas agora não se trata de nada que o meu advogado possa fazer por mim, porque tenho mesmo que ir lá fora fazer uma coisa que ninguém pode fazer por mim. Está a perceber? Não está?
1: Oficial, faça-se acompanhar por um agente para acompanhar o réu lá dentro, porque lá fora ele ainda não pode ir, porque ainda não foi libertado. Bem, vamos lá ver se isto avança, porque tenho aqui tanta papelada que já nem consigo ver a senhora doutora da acusação, que é a única coisa digna de se ver neste processo.
0: Ai, agradeço muito o seu piropo, excelência, mas se quer realmente transmitir-me algum recado, é melhor escrever-me, porque como advogada que sou, só acredito e dou valor àquilo que esteja escrito em papel, percebe?
1: Bem, adianta.
0: Ora bem, conforme está escrito no processo, o réu estava mesmo em Paris no dia em que é acusado de ter estado em Paris, onde levava uma vida muito acima das suas possibilidades.
1: Sim, mas o processo pesa 2 toneladas e a doutora não está à espera que eu vá ler este papel todo, pois não?
0: As provas de que o réu esteve em Paris a viver à grande e à francesa vêm provadas e explicadas nas páginas 23.968, 69 e 70.
3: Um momento. Tenho aqui as provas que provam que o meu constituinte foi a Paris, mas apenas e só com a intenção de descansar e estudar. Está aqui tudo.
1: O quê? Mais esse papel todo?
3: São só mais 90 quilos de papel, excelência. Tenho aqui tudo. Os bilhetes de avião, os recibos dos restaurantes, as faturas de tudo o que ele comprou em Paris. Tudo. Até tenho aqui o pacote.
1: O pacote? Mas o...

0: cota de quem?
1: Dos croissants, britíssimo. O meu constituinte foi a Paris também para comprar croissants.
0: Mãe, arrumem lá essa papelada toda junto da outra papelada toda para ver se eu consigo ver alguma coisa para além deste papel todo.
2: Incrível! Isto é inconcebível! Palavra de honra! É uma vergonha!
0: Silêncio! O réu respeita o tribunal, sim?
2: Respeitar o tribunal? Como é que eu posso respeitar um tribunal que não tem papel na casa de banho? Não há papel na casa de banho, Sr. Dr. Juiz. Não há papel. Não há papel.
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Se os carros entram estragados, saem ainda pior e os donos, olha, ficam a conta.

0: É como lhe digo, Sr. Anjinho.
1: Angelino. Meu nome é Angelino.
0: Ai, desculpe, o senhor tem cara de anjinho.
1: Mas sou Angelino.
0: Assim seja. O que interessa para o caso é que a junta da colaça foi à vida.
1: Outra vez? Pelas minhas contas, é a quarta ou quinta junta da colaça este ano, Sr. Vagamar?
0: Valdemar. Eu chamo Valdemar.
1: Desculpe, mas você tem cara de quem vai gamar?
0: Ai, vou.
1: Como disse?
0: Nada. Estava a tentar explicar-lhe que isto da junta da colaça é um problema que dá muitas vezes neste tipo de carro.
1: Ai, sim.
0: E a culpa é do presidente.
1: Qual presidente? O da junta?
0: Não, o da marca. Esteve cá no outro dia e eu falei-lhe desta avaria e ele disse que tinha ido à China comprar as juntas para ficarem mais barato.
1: Olha lá, você quer-me convencer que o presidente de uma grande marca de carros como esta esteve aqui na sua Hell's Garagem?
0: Mau. Ora, fique sabendo que este conceituado estabelecimento de reparação automóvel é dos melhores do país e, inclusive, já ganhou um prémio.
1: Ah, sim.
0: No ano passado fomos distinguidos com o reputado galardão Ferramenta Dourada.
2: Oh, chefe, cá para mim a gente ganhou, mas foi o prémio da ferramenta entortada. Pelo menos a minha chave de jante está que é uma miséria.
0: Cala-te e faz a montagem, monteiro.
2: Sim, chefe.
0: Aproveita e vai dar um jeitinho no volante do carro aqui do Sr. Anjinho. Quer dizer, Angelino.
2: Ah, é? O que é que ele tem?
0: Então não se vê logo. Tem cá uma folga.
2: Olha que sorte, já eu não tenho nenhuma.
0: O quê?
2: No sábado quis ir à namorada e tunga. O chefe não me deu folga.
0: Para lá com o barreiro ao monteiro.
2: Sim, chefe.
0: Já estás aí a montar os pneus desse caminhão desde manhã e não há meio de acabares o serviço.
2: O que é que você quer, ó, Sr. Valdemar? Nem imagina a trabalheira que eu tive só para conseguir levantar o caminhão no ar e trocar a roda.
0: Então porquê? Não tinhas aí um macaco?
2: Ah, está bem, mas o macaco é para levantar um carro. Se for para levantar um caminhão é bem preciso um gorila.
0: Ou isso ou um chimpanzé?
3: Chamaram por mim.
0: Oh, Sr. José, então o que o traz por aqui?
3: Ora essa, venho buscar a minha fragoneta.
0: Ah, pois, isso. Sim, senhor. Aqui está ela.
3: Então e o óleo? Meteu do bom, foi?
0: Óleo? Mas você não disse que era para mudar a correia da direção?
3: Não, claro que não. Então ainda no mês passado mudámos isso?
0: Desculpe lá, Sr. Zé, mas eu falei consigo ao telefone e ouvi claramente você dizer que era para substituir a correia da direção.
3: Ah, espera lá. Foi consigo que eu falei anteontem à noite?
0: Sim, logo a seguir ao jantar.
3: Epa, grande bronca.
0: Foi?
3: É que eu queria falar, era com o Antunes, aquele que é meu secretário lá do clube de futebol.
0: Sei quem é.
3: Nós temos lá um diretor que é um babedolas. Só faz asneiras e arranja problemas com toda a gente.
0: Pois, faz lembrar ali o nosso monteiro.
3: Está bem, só que este chama-se Correia.
0: Então quer dizer...
3: Quer dizer que eu queria substituir era o Correia da direção do clube e não substituir a Correia da direção da carrinha.
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4: O Pirilampa Variado é uma história terrorenta sobre a diferença e a capacidade de relação com aqueles que são diferentes.
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7: As últimas vão de carrinho.
2: O que é que atrás aqui à esquadra, minha senhora? Vem fazer alguma participação?
8: Venho participar o roubo do meu carro. Foi um bando de rapazes lá do meu bairro que o roubou. Vai para 15 dias.
2: 15 dias? Então e só agora é que a senhora vem participar? Porquê?
8: Porque eles agora já lhe meteram pneus novos e até encheram o depósito de gasolina.
9: Oh, senhora, esta estrada dá para ir para Beja?
0: Não dá, porque agora é rara a estrada que dá. Só pagando portagem, só pagando.
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12: Foram os novos paradigmas de Lisboa para o dia de hoje e agora vamos então já a seguir também para a Sara Sabe.
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14: No espaço de hoje, trazemos uma nova aplicação para a lâmina de barbear. Sabia que pode usá-la na limpeza de sua casa? Especialmente em zonas que são menos habituais na sua rotina de limpeza. Como exemplo, o Apartment Therapy explica que poderá utilizar uma lâmina de barbear para raspar queimaduras em cima de um fogão de vidro e save...
12: Passou aqui com a Sara, se calou, mas vamos lá ver se ela canta. Apagou-se, mas já lá vamos, é preciso é calma. É preciso é calma. Às vezes acontece. É muita tecnologia. É muita tecnologia já para, como diz, para a minha cabeça. Já estou a ficar, como diz hoje, já estou a ficar, vou começar a ficar fora do prazo. Já. Mas é bom, vamos então ficar com a Sara Sabe já a seguir.
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14: No espaço de hoje, trazemos uma nova aplicação para a lâmina de barbear. Sabia que pode usá-la na limpeza de sua casa? Especialmente em zonas que são menos habituais na sua rotina de limpeza. Como exemplo, o Apartment Therapy explica que poderá utilizar uma lâmina de barbear para raspar queimaduras em cima de um fogão de vidro e seiva ou outras substâncias teimosas nos exteriores das janelas. Também poderá ser bastante útil para remover substâncias pegajosas do pavimento em azulejo, salpicos de tinta seca no pavimento, janelas ou guarnições e resíduos de etiquetas autocolantes de preço. Mais ainda, se pretende limpar as migalhas dos espaços entre o fogão e as bancadas, a lâmina de barbear poderá também ser uma boa opção. Por fim, acrescenta ainda à plataforma, também poderá utilizar esta ferramenta em resíduos de adesivos. Ainda assim, tenha cuidado ao utilizar uma lâmina de barbear para limpar. Esteja consciente de que mesmo as superfícies aparentemente duras, como o vidro, podem ficar danificadas.
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12: Truques e dicas com Sara Santos e agora vamos à música com a Joana, que nos vai trazer. Ela diz, dá-me o teu GPS. É o que ela pede, se calhar. Não conhece o caminho, precisa de fora do GPS. Pronto, vai embora, anda lá, está lá, Joana. Olha lá, Joana, olha lá.

Foi a voz da Joana com este Dá-me o teu GPS, o tema que acabámos então de ouvir. Estamos com 47 minutos então depois das 3, já sabe que às 4 vem as notícias no Pulsar Económico, as notícias de economia. Agora, Rosa Redonda à saia, Johnny Abreu.

Oh, Rosa Redonda Saia, foi a voz do Johnny Abreu. Agora estamos a 9 minutos das 4 da manhã, do final de mais uma hora, já agora com, digamos, com Jorge Amado e este Faz de Conta.

Faz de conta o tema para vós do Jorge Amado, e nós vamos então continuar com mais música. Agora vem por aí. Vamos até o ano de 1989. Eu ainda há pouco recordámos uma do Paco Bandeira, mas já aqui há um tema que eu particularmente gosto bastante. Tema bem bonito do Paco Bandeira, que é este que nós vamos ouvir já a seguir. Um livro chamado Inês.

0: livros chamado Inês, foi a voz de Paco Bandeira. E agora vamos sair para darmos lugar também aos nossos compromissos comerciais, e nós voltamos então logo a seguir com mais uma hora para a penúltima, a última hora do seu Expresso da Madrugada de hoje. 2:40, vamos às notícias de economia na Antena Livre.
1: A União Europeia prepara-se para limitar as importações de automóveis híbridos chineses a 350 mil por ano. É o destaque desta edição do Pulsar Económico.

A União Europeia planeia limitar as importações de automóveis híbridos, convencionais e recarregáveis a 350 mil unidades no primeiro ano, prevendo-se um aumento anual de 6% ao longo de 4 anos. A medida, que poderá entrar em vigor a 1 de dezembro e será analisada no Conselho Europeu de 15 e 16 de outubro, aplica-se a todos os países para respeitar o princípio de não discriminação, garantindo que a cota da China não será inferior à dos restantes exportadores. O entendimento resultou da visita do Comissário Europeu do Comércio, Maros Sefcovic, a Pequim, para reequilibrar as relações comerciais com a China e travar o déficit anual europeu de 360 mil milhões de euros, prevendo-se evitar a entrada de milhões de veículos chineses no mercado comunitário. Em contrapartida, a China concordou em eliminar temporariamente as tarifas sobre algumas peças automóveis europeias e reduzir para metade os direitos aduaneiros aplicados ao calçado, gelados e azeite. Estas concessões chinesas vão abranger exportações da União Europeia, avaliadas em cerca de 4 mil milhões de euros. Apesar da Comissão Europeia considerar insustentável a pressão das exportações industriais chinesas, a China rejeita as acusações e acusa a União Europeia de politizar as divergências comerciais. Segundo o estudo, o valor das nossas pessoas, desenvolvido pela APED, em parceria com a Forbes Mothers, as empresas associadas do setor da distribuição empregam atualmente mais de 155 mil pessoas, tendo criado 21.900 postos de trabalho entre 2020 e 2025. Nesse mesmo período, o investimento em formação cresceu 66%, atingindo 40 milhões e 900 mil euros em 2025, o que se traduziu numa média de 45 horas. De formação por trabalhador nesse ano. O estudo destaca a estabilidade laboral e a inclusão no setor, onde 85% dos colaboradores têm contrato sem termo, em comparação com a média nacional de 71%. Os jovens até aos 24 anos representam 17% da força de trabalho, em comparação com os 6% a nível global de todos os setores no país, e estão representadas 62 nacionalidades. O Instituto do Emprego e Formação Profissional está a disponibilizar apoios financeiros para a adaptação de postos de trabalho e eliminação de barreiras arquitetónicas, promovendo a contratação e manutenção do emprego de pessoas com deficiência e incapacidade. Os apoios destinam-se a entidades privadas e públicas, fora da administração direta do Estado, que celebrem contratos de trabalho com duração mínima de 1 ano ou no âmbito do emprego apoiado, estágios do Instituto do Emprego e Formação Profissional ou projetos do Programa Mais, bem como a entidades com trabalhadores que tenham adquirido uma deficiência não imputável à empresa. O montante financeiro pode atingir até 8.594,08 euros, ou seja, 16 IAs, no caso de contratos de trabalho, e até 4.297,04 euros, o equivalente a 8 IAs, para estágios ou medidas de inclusão ou ativação, sendo que a conversão posterior do estágio em contrato permite receber o restante montante até ao limite de 16 IAs. Já na manutenção do emprego, o apoio cobra até 50% dos custos da adaptação, até ao mesmo limite máximo. Para aceder ao apoio, a intervenção tem de ser considerada essencial e adequada após a avaliação do posto de trabalho e do trabalhador, ficando excluídas as entidades responsáveis por eventuais acidentes de trabalho ou doenças profissionais que tenham originado a deficiência. Além disso, as entidades candidatas devem cumprir diversos requisitos legais, incluindo ter a situação tributária e contributiva regularizada, contabilidade organizada, ausência de dívidas ao Instituto do Emprego e Formação Profissional ou salários em atraso, e não ter condenações nos últimos 2 anos por infrações laborais graves ou muito graves. As candidaturas estão abertas durante todo o ano no portal do Instituto do Emprego e Formação Profissional e devem ser submetidas no Centro de Emprego Competente no prazo máximo de 45 dias úteis após a admissão do trabalhador, o seu regresso ao trabalho ou a decisão sobre a necessidade da adaptação. O Código do Trabalho não proíbe a acumulação de múltiplos empregos, mas estabelece, no artigo 128, o dever de lealdade ao empregador, impedindo o trabalhador de exercer atividades em concorrência direta ou de divulgar informações confidenciais. Assim, a acumulação é permitida desde que não existam conflitos de interesse nem cláusulas de exclusividade no contrato. Relativamente à carga horária, o limite legal de 48 horas semanais aplica-se a cada contrato individualmente, pelo que o trabalhador
ultrapassar este valor no somatório dos dois empregos não constitui um incumprimento legal. No que respeita à fiscalidade e descontos, a acumulação de dois contratos por conta de outrem implica retenções automáticas em ambos, tendo o aumento do rendimento anual impacto no IRS, caso se acumule trabalho por conta de outrem com trabalho independente, ou seja, a recibos verdes. No IRS devem ser preenchidos os anexos A e B do modelo 3, havendo lugar à tributação dos rendimentos independentes apenas se estes ultrapassarem os 12.500 euros anuais. Quanto à segurança social, o trabalhador independente que já trabalha por conta de outrem fica isento de descontar sobre a atividade independente se o rendimento mensal for inferior a 4 vezes o valor do IAS, desde que as entidades empregadoras sejam distintas. O regime do trabalho dependente cubre todas as eventualidades e a remuneração mensal média seja igual ou superior a um IAS, ou seja, a 537,13 euros. De acordo com o 5º barómetro WTW Seguro de Saúde, 4 em cada 10 trabalhadores em Portugal afirmam que o seguro de saúde oferecido pela empresa foi determinante na escolha do seu atual emprego, registando um aumento face aos 27% apurados há 2 anos. Este benefício assume também relevância na retenção de talento, com cerca de 43% dos profissionais a considerarem a sua continuidade crucial para permanecerem na empresa. Num contexto de procura, onde os benefícios surgem como o quarto fator mais importante, atrás do salário, flexibilidade e componentes variáveis, destaca-se o crescimento da procura por cuidados de saúde mental, com os custos per capita em psicologia a subirem 40% no espaço de 1 ano, a par do aumento na psiquiatria, telemedicina, estomatologia e medicamentos. Apesar da crescente relevância destas coberturas num cenário de subida nos custos de saúde, o estudo revela que apenas 14% dos trabalhadores reportam níveis elevados de bem-estar global. We'll be right back.

0: E agora vamos aos comerciais, já voltamos, até já. Bom dia.
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6: Passam agora nada mais nada menos que 22 minutos depois das 4 da manhã. Daqui a pouco vamos aos signos, para já vamos à música, vamos com este medley de música além de Jara.

É isso mesmo, este medley além de Jano, que abriu musicalmente também esta nossa penúltima hora do Expresso da Madrugada. E vamos então para a música. A música, vamos com ela. Vamos com ela, mulher portuguesa, as mulheres de Portugal.

Mulheres de Portugal, foi então o tema que acabámos então de ouvir. Agora vamos ver o que dizem as efemérides para o dia de hoje. Daqui a pouco vamos aos signos do dia. Hoje comemora-se o Dia Internacional para a Redução das Catástrofes. Em 1399, Henrique

Henrique IV é coroado como rei de Inglaterra, dando assim fim ao reinado de Ricardo II. Em 1917 acontece o Milagre do Sol na Cova de Iria, em Fátima, Portugal. Em 2010, o acidente da mina de São José no Chile termina quando os 33 mineiros presos chegam à superfície após um recorde de 69 dias no subsolo. Ainda neste dia, Marie Kingsley, nascendo no ano de 1862 e fazendo no ano de 1900. Margaret Thatcher, que foi primeira-ministra de Inglaterra, do Reino Unido, neste caso, nasceu em 1925 e faleceu em 2013. Paul Simon nasceu no ano de 1941 e está hoje de parabéns. E de parabéns está também Ian Drop, que nasceu no ano de 1982. Cláudio nasceu no ano 10 antes de Cristo e faleceu no ano 54. Francisco Ferrer, nasceu no ano 1859 e faleceu no ano 1909. Manuel Bandeira nasceu no ano 1886 e faleceu no ano de 1968. Abdul Yadet nasceu no ano de 1927 e faleceu no ano de 2016. Foram então as efemérides para o dia de hoje. Daqui a pouco então vamos para os nossos signos. Para já vamos então para a música. Vamos à música. E na música vamos com quem? Marco Paulo, Nossa Senhora.

Recordamos assim Marco Paulo com este tema Nossa Senhora, o tema que acabamos então de ouvir. Agora vamos aos signos e, como sempre, vamos começar pelo signo de Carneiro. Depois de um período emocional e emocionalmente intenso, a Lua lhe convida para ampliar horizontes. Uma viagem, estudo, conversa ou uma perspectiva pode ajudar você a enxergar uma situação de outro jeito. Nem tudo precisa ser resolvido imediatamente. Às vezes, tomar distância é justamente o que permite encontrar uma resposta mais livre. Depois de Carneiro, vamos continuando e agora vamos para o signo de Touro. Relacionamentos podem fazer sentimentos mais profundos à superfície. Uma conversa sincera pode aproximar, mas também revelar diferenças que você não consegue mais ignorar. Antes de tentar resolver ou convencer, escute. Nem tudo precisa de uma resposta imediata. Às vezes, compreender melhor o que o outro sente já muda a forma como você enxerga a relação. Depois de Touro, agora vamos para Gêmeos. Talvez você perceba que determinado cansaço não é apenas físico. A rotina pode estar revelando uma subcarga, um hábito que deixou de funcionar, ou até mesmo uma necessidade que você vem adiando. Observe os sinais do seu corpo antes de exigir mais de si. Cuidar melhor da sua energia também é uma maneira de reorganizar a vida. De Gêmeos, passamos para o signo de Caranguejo. O dia pode despertar memórias e lembrar você de uma necessidade simples que estava sendo deixada de lado. Permita-se brincar, descansar, criar ou simplesmente fazer algo que traga alegria. Nem todo o prazer precisa ser produtivo. Às vezes, amadurecer também significa aprender a cuidar daquilo que ainda existe de espontâneo dentro de você. De Caranguejo, vamos então agora, chegamos ao signo de Leão. Leão, a Lua em Sagitário devolve espaço para prazer, criatividade e espontaneidade. Depois de dias emocionalmente intensos, você pode sentir vontade de simplesmente viver algo que faça bem. Brinque, crie, encontre a quem desperta a sua alegria. Nem tudo precisa ser uma finalidade. Algumas experiências valem justamente porque fazem você se sentir mais vivo. E de Leão passamos para o signo de Virgem. O dia lhe convida a ampliar o espaço dentro e fora de casa. Talvez você perceba que precisa mudar uma dinâmica familiar e reorganizar o ambiente ou simplesmente respirar longe das demandas externas. O lar também precisa acompanhar quem você está se tornando, nem toda a tradição precisa permanecer intacta. De Virgem, estamos conversados agora, passamos para o signo de Balança. A Lua em Sagitário desperta movimento de conversas, estudos e deslocamentos. Uma informação nova pode mudar uma percepção sobre algo que vinha preocupando você. Aproveite essa energia para perguntar, conversar e circular. Às vezes, uma simples troca de ideias é suficiente para abrir uma janela onde antes parecia existir apenas uma parede. De Balança, vamos então agora ver o que diz Escorpião. Depois de dias de mergulho emocional, a Lua deixa o seu signo e o foco muda para a segurança, dinheiro e valores pessoais. Talvez seja a hora de perguntar o que realmente merece o seu investimento, não apenas financeiro, mas também emocional. O que tem valor para você precisa combinar com a vida que deseja construir. De Escorpião, agora chegamos aos quatro últimos signos do horóscopo para o dia de hoje, e o deles é Sagitário. A Lua chega ao seu signo e muda completamente o tom emocional dos últimos dias. Depois de olhar profundamente para sentimentos e situações antigas, surge uma necessidade de movimento, liberdade e novos horizontes. Você não precisa levar tudo com você. Há coisas que podem ficar para trás enquanto você escolhe novamente onde deseja ir.
Agora, depois de Sagitário, chegamos ao signo de Capricórnio. O dia pede um ritmo mais silencioso, depois de tanta atividade mental ou emocional. Talvez seja importante recolher-se um pouco e deixar algumas respostas se amadurecerem longe dos olhos dos outros. Nem todo o encerramento precisa ser anunciado. Algumas despedidas acontecem simplesmente quando você para de alimentar aquilo que já terminou. De Capricórnio, agora chegamos ao penúltimo signo de hoje, que é Aquário. A Lua em Sagitário volta ao seu olhar para amizades, grupos, projetos de futuro. Uma conversa ou encontro pode devolver o entusiasmo a um sonho que estava meio esquecido. Permita-se imaginar possibilidades maiores. O futuro não precisa repetir o passado só porque você já investiu muito em determinado caminho. E agora chegamos ao signo de Peixes, que vamos ver o que é que ele diz. A Lua em Sagitário pode reacender a sua vontade de avançar profissionalmente. Depois de uma fase de maior recolhimento, talvez você consiga enxergar uma direção com mais clareza. Não precisa ter o plano inteiro pronto. Escolha o próximo horizonte e caminho. Às vezes a certeza aparece depois que começamos a nos mover. Quanto aos signos, por hoje estamos conversados. Amanhã há mais. Daqui a pouco também, na última hora, vamos ver o que diz a nossa revista de imprensa para o dia de hoje. Agora vamos à música com Jorge Crispim. Depois, a gente pinta.

Bacalhau à portuguesa foi a voz do Jorge Ferreira. O bacalhau é um prato que eu, por acaso, gosto muito, sim senhor. E agora vem por aí bagunça. Bem, Jorge Guerreiro, bagunça.

0: bagunça, essa foi a voz então do Jorge Guerreiro para fechar esta nossa penúltima parte, a penúltima hora. A seguir vamos ligar à redação da Antena 1 para as notícias às 5 da manhã, as notícias do país e do mundo às 5 da manhã, e depois voltamos após os comerciais para a última parte. Já sabe também que na última parte vamos ter a nossa revista de imprensa para o dia de hoje. É isso mesmo. Isso fica então para mais logo depois então das 5 e meia, a partir das 5 e meia, então para a revista de imprensa. Para já vamos então ligar à redação da Antena 1 para as notícias em simultâneo com a mesma já a seguir. É isso tudo. Para todos então, muito bom dia. Já sabe que este é o seu Expresso da Madrugada e vai ficar consigo até bem próximo das 6 da manhã.
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0: É isso mesmo, você aqui está sempre bem informado. Está a dizer, agora vamos às notícias.
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0: 5 horas, 4 nos Açores.
1: O Ministério da Administração Interna rejeita as acusações de Ricardo Carrilho, afastado ontem da Secretaria-Geral do MAI. O Ministério liderado por Luís Neves justifica a decisão com uma quebra de confiança. Ricardo Carrilho insiste que está a ser vítima de saneamento. O Papa Leão XIV vai ser internado hoje para ser submetido a uma cirurgia de remoção de um nódulo pulmonar. Em Fátima, os peregrinos rezaram esta noite pela saúde do Papa.
0: Esta hora com 12 graus em Vila Real, Coimbra está com 15, Porto e Lisboa 16 e Faro 17. Nas ilhas, Ponta Delgada com 18 graus, Angra do Heroísmo com 14 e estão 21 graus no Funchal. Edição das 5 com Pedro Guilherme.
1: O Ministério da Administração Interna justifica a demissão do secretário-geral do Ministério com quebra de confiança, resultando de situações, algumas particularmente graves, que comprometeram o funcionamento dos serviços. A resposta surge depois de Ricardo Carrilho, demitido ontem, considerar a exoneração um ato de retaliação e acusar o ministro Luís Neves de pressões ilegítimas. Teresa Correia.
2: É um comunicado em nome do ministro Luís Neves e dos dois secretários de Estado, Telmo Correia e Rui Rocha. Na nota enviada às redações, os três governantes desmentem o ex-secretário-geral da Administração Interna e dizem que a prova de que Ricardo Carrilho não podia permanecer no cargo são as últimas declarações. Declarações que mostram alguém agastado, cujo afastamento era inevitável. Lê-se no comunicado. A Ricardo Carrilho faltou compromisso, confiança e lealdade, comprometeu o funcionamento dos serviços e a execução das políticas do governo. E até este extinguiu o Centro de Operações e Gestão do Ciresp em plena época de incêndios. Perante tudo isto, o comunicado conclui que a única saída era a admissão de Ricardo Carrilho, de secretário-geral do Ministério da Administração Interna.
1: Já depois deste comunicado, Ricardo Carrilho foi à CNN insistir que está a ser vítima de um saneamento e que não é caso único.
3: Já não é a primeira vez que há saneamento, ou pelo menos alterações de dirigentes no Ministério da Administração Interna, desde que o atual ministro exerce funções. Já aconteceu com o nosso anterior secretário-geral adjunto, o Dr. António Pombeiro. Acontece agora comigo, e eu não tenho dúvidas nenhumas que, se o Sr. Ministro reconhece que os resultados da Secretaria-Geral foram inatacáveis ao longo deste ano e meio em que exerci funções, terá certamente que haver outra justificação, que as pessoas lá em casa melhor avaliarão, para esta exoneração.
1: O agora ex-secretário-geral do Ministério da Administração Interna, que pediu uma reunião urgente ao Primeiro-Ministro e está a aguardar resposta ao longo do dia e em vários órgãos de comunicação social, Ricardo Carrilho afirmou que foi pressionado a cometer ilegalidades e que era prática comum ignorar as regras. Para o cargo de secretário-geral do MAI, Luís Neves designou o Major-General da GNR Nuno Parreira da Silva. A Iniciativa Liberal e o Chega já anunciaram que querem ouvir com urgência o Ministro da Administração Interna e o ex-secretário-geral do MAI. Entrevistado esta noite na RTP, o líder do Chega, André Ventura, não está surpreendido com esta nova polémica.
4: Nós hoje, logo que tomámos conhecimento deste caso, decidimos chamar ao Parlamento quer o ministro Luís Neves, quer o secretário-geral que foi afastado, mas para ser franco e porque temos pouco tempo, isto, nada disto me surpreende. Há uns meses nós dissemos, isto é o Luís Neves. Agora fica claro como é que atua quem nunca aceita escrutínio, quem nunca aceita perguntas.
1: A posição do Chega. O secretário-geral do PS, José Luís Carneiro, está triste e preocupado com as permanentes confusões do governo.
5: Temos sido nós a cuidar de dar condições ao governo para a estabilidade e para cumprir os deveres que tem para com a população portuguesa. E o que verificamos é que o governo é, em regra, a fonte da instabilidade, da intranquilidade, do desconforto que cria na própria vida das instituições. Aquilo que eu apelo é que o Primeiro-Ministro esteja muito atento a tudo quanto se está a passar nas diferentes instituições.
1: O apelo do secretário-geral do PS, José Luís Carneiro, concorda que o ministro Luís Neves seja ouvido no Parlamento para esclarecer todas as questões sobre a decisão de demitir Ricardo Carrilho do cargo de secretário-geral do Ministério da Administração Interna. O ex-Montenegro aconselha quem espera por insucessos políticos a aguardar sentado. A resposta do primeiro-ministro, um dia depois do antigo líder do PSD, Pedro Passos Coelho, admitir um regresso à vida política ativa. Numa iniciativa do PSD esta noite no Porto, Luís Montenegro garantiu que aceita críticas, mas recorda que tem legitimidade para liderar o partido.
6: Quando no início deste ano se quis apresentar essa visão como alternativa, nós fizemos o que se impunha e desafiámos o partido a ser claro. Venha de onde vier, se há alternativas de pensamento, elas devem ser analisadas e devem ser decididas. E foi isso que fizemos, tranquilamente, no PSD. Tivemos uma eleição, tivemos um congresso, já tínhamos tido a eleição nacional e, portanto, temos agora um duplo compromisso o compromisso com o povo e o compromisso com os militantes do PSD.
1: Primeiro-ministro e líder do PSD, Luís Montenegro, esta noite no Porto, a responder a Pedro Passos Coelho que no domingo, na SIC Notícias, admitiu a regressar à política, mas apenas se os sociais-democratas não forem bem-sucedidos na governação. A Ordem dos Médicos Veterinários confirma a presença do vírus chamonda em Portugal. O vírus é transmitido a bovinos e ovinos através da picada de um mosquito e provoca infecções nos animais. Não há tratamento nem vacinas para este vírus. A Ordem dos Médicos Veterinários sublinha que não existem indícios científicos de risco de transmissão aos seres humanos. A Ordem está a acompanhar a evolução do vírus que chegou agora a Portugal. Foi inicialmente detectado em África e no Japão. O Papa Leão XIV vai ser internado hoje ao fim da manhã no Hospital Gemelli, em Roma, para ser submetido a uma cirurgia de remoção de um nódulo pulmonar. Leão XIV, 71 anos, revelou no domingo que o nódulo foi detectado numa fase muito inicial e que está bem localizado para ser removido. O Vaticano anunciou o cancelamento das audiências do Papa até 20 de outubro. Em Fátima, os peregrinos rezaram esta noite pela saúde do Papa. O arcebispo de Braga, que preside a peregrinação de outubro, Carolina Ferreira, apelou a uma oração mais intensa.
7: Esta noite da fé em Fátima coincide com a véspera do internamento do Papa Leão XIV.
8: Se calhar não é por acaso que é para o dia da Nossa Senhora e Nossa Senhora vai estar com ele e vai correr tudo bem.
9: Porque vai ser submetido a uma cirurgia e estamos trazendo-lo muito presente nas nossas orações e vamos encomendá-lo especialmente a Nossa Senhora aqui.
10: Vamos rezar por ele também. É o ponto mais alto da religião católica.
11: Penso que foi descoberto em tempo e que vão resolver o problema facilmente. E Deus vai ajudar, porque o Papa é um homem de Deus e Deus ajuda os seus.
7: A peregrinação de outubro é presidida pelo arcebispo de Braga, José Cordeiro. Na homilia da celebração da palavra, faz ecoar no recinto de oração uma prece específica.
12: Aqui, no santuário, reza-se sempre pelo Papa. Nesta peregrinação, queremos fazê-lo de modo mais intenso e profundo, rezando pela saúde do nosso querido Papa Leão XIV.
7: A prece pela saúde do Papa renova-se na oração universal.
12: E interceda pelo Papa Leão XIV para que, pelo amor e pelo poder de Cristo, encontro alívio e saúde. Oremos.
7: Antes da celebração da palavra, houve recitação do Rosário e também procissão das velas. Um momento com cerca de 130 mil participantes, segundo a estimativa do santuário.
1: Hoje a peregrinação de outubro, o dia em que o Papa Leão XIV vai ser internado para ser submetido a uma cirurgia de remoção de um nódulo pulmonar.
13: Neste dia do peregrino.
14: Foram as notícias em simultâneo com a Antena 1. Agora vamos aos comerciais e já voltamos. Até já. Bom dia.
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14: Passam 22 minutos das 5, é a última hora do Expresso da madrugada de hoje. Vamos à música. Daqui a pouco já vamos à revista de imprensa. Agora na música. Vamos com ele, com Jorge Loureiro, e vamos fazer uma viagem de Vila Verde a Barcelos.

de Vila Verde a Barcelos, a voz de Jorge Loureiro. Foi uma viagem que nós fizemos então até Vila Verde, então até Barcelos. Daqui a pouco, depois desta, vamos à nossa revista de imprensa, agora com José Gaspar e com este Aquele Domingo à Tarde.

Ou então com o José Gaspar e este tema, o tema que acabamos de ver aquele domingo à tarde. Agora vamos então para a revista de imprensa e vamos começar então pelo jornal Correio da Manhã, como sempre. Leão XVIII, internado hoje, todos rezem pelo Papa, diz então o Correio da Manhã. Ainda drama, faz queixa à PSP para o filho ter aulas. No Algarve, perseguição a lancha de droga acaba em morte. Tio e dois sobrinhos morreram ao isolarem depósito de água. Governo vai gastar 133 mil milhões de euros em viagens, educação, defesa e negócios estrangeiros, com as verbas mais elevadas nas deslocações e estadia. Ainda desde abril, desde o mês de abril, avião de 290 milhões parado no aeroporto. Ainda também a volta ao mundo, regressa a casa após 28 anos a caminhar, e a primeira fase, alta velocidade, arrancou ontem. Isto foi o que disse então o Correio da Manhã, primeira página do Correio da Manhã para o dia de hoje. Quanto aos jornal notícias, vítimas de violência doméstica obrigadas a sair de casa para ter licença de licença parental a 100%, proposta do PSD e IPS para alargar a 6 meses, visa mulheres grávidas ou que tenham filhos recém-nascidos. A PAF alerta para o ONUS, que o ONUS é posto de lado. A vítima e não do agressor, e pode ter efeito contrário ao pretendido. Muitas vidas do senhor do Porto, e ainda no Algarve, colisão a 100 km por hora com embarcação marítima, mata traficante espanhol. Luís Neves, admissões e acusações por causa de pagamentos no Sires, e ainda TGV, ministro não admite atrasos nem mudar a estação de Gaia. Então,

também o jornal de notícias perdidas. Quanto ao público, estudo de futebol feminino cresce entre milhões e migalhas. Especial, inclusive estamos já na era da dita afirmação da gestão. E a dirigente do Maia acusa Neves de o pressionar para cometer ilegalidades. E ainda neste jornal, o público, indicador de pressão turística sobre Lisboa e mais no Porto. Discordo de muitas ausências que seguro tenha tido, diz Ferro Rodrigues, fala sobre o momento político. Na Fertilidade, clínica que faliu, promete 250 mil euros a pacientes. Foi o que disse então o jornal público, por amor de Deus. Terminamos os jornalistas de hoje com o Diário de Notícias. IP falha prazo para concluir mapa de ruído da rede ferroviária, ainda neste Diário de Notícias. Decisão clínica de fertilidade falida, CEO anuncia que vai devolver dinheiro a pacientes. Reações, entrevista de Passos Coelho junto a partidos de direita num incómodo cometido. Polémica, dirigente exonerado acusa Neves de pressão como é que os Ortiz estão a ultrapassar as defesas sauditas? E ainda António Calissanu, para nós romenos, prezamos, era a pertencer àquilo que sentimos ser a nossa alma. Foi o que disse então o Diário de Notícias por Lírias. Vamos aos desportivos, sim, começamos pela bola. E no Benfica, em Tcheverry, Sikrati e Sudakov mostram-se aptos para todo o serviço. Austin prepara-se para voltar à lateral direita por lesão de Ba e Benjaki. Ainda o plantel do Benfica a crescer para a Primeira Liga. Cada vez há mais soluções. No Porto, Rosário faz de Benarek. Em Sevilha, lançado e também foi lançado um documentário sobre Jorge Costa. Ainda no jogo que fechou a jornada ontem, Famalicão 1, Alverca 4, foi o resultado final do jogo que fechou a jornada no dia de ontem. Vamos ver também o que diz o recorde para o dia de hoje. No Sporting, Rui Borges assume novo estatuto europeu. Liga Leão, liga o Turbo. Somos uma grande equipa. O Mercedes pode não ser topo de gama, mas estamos com os melhores. Quaresma deve repetir a titularidade e De Bast é baixa. No Porto, Rosário segura eixo. António Silva vê Águias como trampolim. Um bom clube para se ser vendido a grandes equipas. Bah, ainda no Benfica, Bah em gestão, mas disponível para Celtic. Ainda Gabi no Porto, Gabri Veiga regressa a 11 e capitão. Estreia sexta-feira a vida de Jorge Costa em documentário. Ainda neste jornal agora, o resultado de ontem, Famalicão 1, Alverca 4, Carvalhal contestado. E Ronaldo volta a marcar no campeonato na Champions Asiática. O jogo começou atrasado devido a ataque aéreo a Riad. Isto foi o que disse então o jornal Record. E vamos fechar nossa revista de imprensa de hoje com o jornal do jogo. Rui Borges, olhamos para a Champions como um sonho. E ainda no Benfica, carrossel de Marco Silva a rodar na Europa. Mourinho anda a 150. Moutinho anda a 150. Isto em Braga. Ainda na Liga, mais uma vez, o resultado de ontem, Famalicão 1, Alverca 4, minutos no quarto do
no quarto dos infernos. Ciclismo, Ivo Oliveira Bringer no Japão e no Porto, apontado à ação em Sevilha, dá na vaga de William Gomes, abram alas para Borja. Jorge Couto, ex-jogador azul e branco, sobre o extremo, é a peça certa. Jorge Costa, Dragões, lança um documentário sobre o antigo capitão do Futebol Clube do Porto. Foi então a nossa revista de imprensa para hoje, amanhã há mais. Estamos com 41 minutos depois das 5 da manhã. Daqui a pouco então nós já vamos para as despedidas. Agora vamos à música. José Malhoa com este Baile de Verão. Para ouvir então já a seguir.

Bem de verão, a voz vem do José Malhoa. E agora a seguir vem por aí a Julieta com este. Com este Maria Bifana Paixão, para ouvir já a seguir.

E assim a condição de uma boa semana para todos, é isso mesmo, a condição de uma ótima semana para toda a gente, uma boa terça-feira. Nós marcamos encontro amanhã a partir da 1 da manhã para a emissão de quarta-feira do Expresso da Madrugada de Madrugada. Para todos então, a continuação de muito bom dia onde quer que seja, e volto mais logo a partir das 7. É, com o nosso regresso a casa, estava a ver se me lembrava do nome. Com o nosso regresso a casa até às 8, e hoje, como é terça-feira, é dia de letras serranas com o António Pacheco. Da minha parte, até mais logo, da parte do Expresso. Até amanhã. Terminamos com nada mais, nada menos, com a voz da Yosi, com este Dame Dame e um cheirinho também dos Irmãos Cardoso, que nos vão trazer também o tema Vamos Dançar. Para já, Yosi, para ouvir e para fechar a emissão de hoje. Tchau, tchau. Bom dia. Até mais logo.

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0: 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São 6 horas.
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a todos desta programação, que Deus abençoe poderosamente a vida de todos vocês. Você que acompanha a nossa programação, você que está ligado nessa manhã, com certeza, meu amigo, minha amiga, a sua vida ela vai mudar. Independente do problema, da situação a qual você esteja a viver, a sua vida ela pode sim mudar. Agora, claro, depende de uma decisão, de uma escolha sua, de não aceitar mais ficar parado, acomodado diante da situação a qual você está a viver. Você que está doente, desenganado pela medicina, você recebeu um diagnóstico e você, meu amigo, minha amiga, já não sabe mais o que fazer. Há dentro de si um desespero, um desânimo, um cansaço, as forças têm fugido do seu corpo. Mas quando nós recorremos ao Deus Todo-Poderoso, então há uma transformação, há uma mudança de vida, com certeza, meu amigo, minha amiga, assim como essas pessoas que nós vamos acompanhar dentro dessa programação, alcançaram um milagre que veio de Deus, isto também vai acontecer com você. Claro, é necessário que você tome uma atitude que essas pessoas têm tomado de buscar ao Deus Todo-Poderoso e com certeza a sua vida vai mudar. Nós vamos agora, então, acompanhar essa programação e eu já volto com todos vocês. Vamos, então, a essa canção bonita e eu já volto com todos com relatos, testemunho de pessoas que têm alcançado a transformação de vida.

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2: E eu já sofria muito por causa do meu pai, porque o meu pai era muito mau e eu começava a ter muito medo dele e batia muito à minha mãe, e começou desde aí a minha timidez, o meu medo, tudo por isso. E depois eu comecei, e eu depois casei muito cedo, casei com 15 anos. E jogava eu na minha ideia que ia para melhor, não é? Porque eu já havia uma vida de solteira muito má. Mas não, as coisas aconteceram ainda pior. Depois tive 4 filhos seguidos, 4 rapazes. O meu marido era muito amigo de mim. Nem só era com meus filhos, era muito, muito carinhoso. Mas vivi numa vida diferente. Porque eu vivia com mais bem as condições em casa e depois fui viver ao quase como para um leito. Comecei a ter muitos problemas, a ser nervosa, porque eu tinha a minha sogra, que era muito má para mim, é porque ela bebia muito. E pronto, o beber de boinho, ela chegou a uma altura até que me queria matar. Que eu, uma altura fui para a praia, que ia para a praia de branco com os meus meninos, e ela um dia estava, então nesse dia estava muito embriagada. E então ela chamou muitos nomes mesmo, muito, muito. E ela com a fosse que estava a cortar as tais cordas de linho, eu ia subir um degrauzinho e ela com a fosse ia matando, se não fosse uma vizinha a puxar. Era má, era muito má a minha sogra, eu passei muito. Estava sempre cheia de medo, muito nervosa, não me dava bem com os vizinhos também, porque aquilo tudo me afetou. As coisas começaram a piorar cada vez mais, era pior. O meu marido depois trabalhava também e também adoecia muito. Era uma miséria, pronto. Conforme o meu marido ganhava, eu, o dinheiro não dava para nada, porque ele era capaz de trabalhar 15 dias e mais tempo era doente, porque ele veio muito doente de Angola, com aqueles problemas que tinha. Aquilo afetava os ossos. Porque ele teve muita doença disso. E eu era muito correta. Gostava de ouvir, por exemplo, a minha vizinha. Vivia lá à beira e não gostava dela dizer mal dos outros. Mas houve uma altura, eu tinha muita confiança nessa vizinha que vivia à minha beira. E nessa altura, eu ouvi a conversa dela a falar de mim. Aí foi isso. Fiquei muito nervosa e nessa altura até fui para o hospital, porque eu tomei os comprimidos todos. Ninguém naqueles comprimidos, que era para ver se passava aquele nervosismo. Tudo. E sei que quando eu me levaram para o hospital, só me dei fé quando ele estava lá, no hospital. E depois encontrei uma senhora que me deu um trabalho e andava lá e era como, por exemplo, eu é que mandava em tudo, é que fazia tudo e ela gostava muito de mim. Numa altura, eu adoeci, fui fazer uma operação. E o que aconteceu? Ela meteu lá outra rapariga a trabalhar no meu lugar. Essa rapariga que foi trabalhar para o meu lugar, ela tanto deu a volta, que me fez tirar do trabalho onde eu estava. E isso foi abaixo. Isso foi o meu fundo de poço, porque eu não contava com isso. E foi aí onde causou a depressão. Foi onde é que eu tive a depressão. Aí a depressão era chorar dia e noite, era estar fechada. E depois uma amiga minha estava num centro comunitário, que é aqui um centro comunitário que a gente tem lá médicos para isso. E ela disse-me, olha Lenê, tu precisas de um psicólogo, tu tens que tratar. E o psicólogo disse-me que eu estava depressiva. E depois disse-me que eu tinha que ir para um psiquiatra, porque eu não andava bem, andava a tomar muitos comprimidos, muitos mesmo. E os comprimidos já não faziam efeito nenhum, porque aquilo, os medicamentos, era uma coisa que a gente tomava, dormia um bocadinho, mas durante o dia já pensava no mesmo. E então um dia, como eu digo, não dormia, não fazia nada, ia para a sala, assentava-me lá na sala, de madrugada, e não sei como é que foi que meti a televisão, não sei como é que aquilo aconteceu. Mudei de canal. Na altura que mudei de canal, apareceu a televisão da Record. Chamou-me a atenção o quê? A música que estava a dar, as palavras de Jesus, aquela música, parece que me aliviou daquelas palavras. E depois vi um testemunho de uma senhora que também estava com depressão. Eu vi no rodapé, então, dizia a Igreja Universal. E então, vi num domingo, e cheguei aqui e assentei-me ao fundo de tudo, das cadeiras da igreja. E chorava muito, chorava porque eu vinha, pronto, com muita dor na minha alma, não era? A dona alma chorava, mas parece que já me parece que me curou, não sei, era um alívio, então vieram ter comigo. Entretanto, já cheguei a casa outra mulher. Meu marido até olhou para mim e disse assim, oh, que igreja é que tu foste? Disse assim, olha, foi a uma igreja. E ele pôs-se assim a olhar para mim, com quem diz, já vens outra, mesmo na cara, já era outra pessoa. Fiz as correntes, fui liberta, fui para o altar e disse, oh Deus, levei os meus medicamentos. Olha, não sei como é que foi, que já nem me lembrava de medicamentos nem nada, não tomava medicamentos nenhuns. Que até cheguei a ir ao meu médico de família, que ele sabia como eu estava e era ele que me receitava também. Fui a uma igreja assim disse, contou-lhe. E olha, vim de lá curada, não, nem me lembro de medicamentos nenhum. E o doutor não me passa mais medicamentos, porque eu não quero mais medicamentos, que eu já estou curada, Deus curou-me. E ele disse, se assim foi, Helena, olha, continua então com a tua fé, que vais bem. Mas ainda não andava muito bem, porque faltava-me o principal, faltava-me o Espírito Santo, que era mais importante. Então fiz tudo por tudo para ter o Espírito Santo, perdoei, foi aquele alívio grande na minha alma, foi um alívio muito grande, eu pedi perdão. Levantava-me de madrugada para pedir, queria o Espírito Santo, lia mais a palavra do Senhor, obedecia e recebia o Espírito Santo, graças a Deus. Foi uma alegria muito grande, nesse dia. Aconteceu uma paz na minha alma. Foi a melhor coisa que me podia acontecer, foi ter o Espírito Santo. O vazio acabou a tristeza, acabou o vazio, acabou tudo, de ruim acabou tudo, só vem coisas boas. Olha, hoje tenho saúde, tenho paz, tenho alegria e a depressão foi-se. Não há depressão nenhuma. Hoje eu sou o milagre de Jesus.
3: E nós voltamos com todos e acompanhamos aí o testemunho da senhora Adelina Guerra, que casou aos 15 anos para fugir ao sofrimento em casa, mas o que parecia a solução virou ainda mais dor. Todo o dinheiro que entrava desaparecia, ela adoeceu, perdeu o trabalho e sem saída entrou em depressão. Foram médicos, psicólogos, muitos medicamentos, mas nada aliviava a dor, né? A dor de ver uma vida de sofrimento, a dor da doença e agora a dor da depressão, que é a dor na alma. Numa madrugada, no meio das lágrimas, ela ligou a televisão assistiu a nossa programação e no mesmo dia, olha só, ela tomou a decisão que mudou a vida dela. E é isso que você deve fazer ainda hoje, você tomar a decisão de estar conosco nessa reunião de milagres, de cura, de libertação que acontece hoje, terça-feira. Você que está enfermo, adoecido, talvez há muito tempo você está esperando que algo aconteça na sua vida, mas tem que haver uma ação da sua parte. Toda ação gera uma reação. Talvez a ação sua é chorar, a ação sua é reclamar, é murmurar. Mas quando você toma uma ação, uma atitude de recorrer ao Deus Todo-Poderoso, é como o rei Ezequias. Veio um decreto para ele de morte, dizendo, olha, põe em ordem a tua casa porque tu morrerás. Ele então virou para a parede e falou com Deus, meu Deus, eu tenho andado diante de ti com fidelidade, com integridade. Então ele não aceitou aquela morte, ele não aceitou aquela doença. Então quando ele agiu a fé, então a situação dele mudou e aquela pessoa que outrora estava doente agora ficou curada. Isso aconteceu com a senhora Adelina e pode acontecer com você, se você tomar uma atitude de fé, de buscar a esse Deus que nós temos buscado, porque o tempo de milagres ainda não acabou, continua. O mesmo Deus que se manifestou no passado se manifesta hoje. Agora, é claro, é necessário que nós viemos recorrer a Ele. Ele diz, buscar-me-eis e me acharei, se me buscar de todo o coração, quer dizer, com toda a vossa força. Então você que precisa de ajuda agora mesmo, você já pode pegar o seu telefone, o seu telemóvel, e você pode nos contactar pelo 218-368-008, 218-368-008. Você que se encontra sem força, sem ânimo, nós queremos te ajudar a sair dessa situação. 218-368-008. Agora mesmo nós vamos acompanhar mais relatos, mais testemunhos de pessoas que estão vencendo por meio da fé.
4: O meu sofrimento começou na minha infância, porque em comparação a uma criança comum, eu não cresci com o meu pai, nunca tive, nem nunca soube do que é ter um pai presente. Minha mãe criou-me sozinha, meu pai nunca me deu sustento. Não é que fosse importante ele me dar alguma coisa, mas o afeto, a convivência, para mim era aquilo que eu precisava no momento. Então, tudo que me causou dor, mágoa, ressentimento, foi-se acumulando aqui dentro de mim. A frustração, o facto de buscar muita aprovação dos outros, os meus relacionamentos nunca davam certo. Eu procurei psicólogas, eu procurei o que estava ao meu alcance, que eu conhecia na altura, e tudo baseava-se em perdoar o meu pai. Era como se fosse um ciclo em que ele tinha que se quebrar, porque eu procurava nos homens a falta que o meu pai me fez na minha infância. Eu tornei-me uma pessoa triste, com um vazio muito grande dentro de mim. Era muito ansiosa, muito nervosa. Quando alguém vinha para falar comigo, eu era quase como se fosse com 7 pedras para cima da pessoa. Porque eu tinha que repostar. Se eu estivesse numa conversa com alguém, eu tinha que ficar por cima, eu tinha que ganhar a conversa. Verdadeiramente, eu não estava a conseguir gerir as minhas emoções. E ao procurar realmente ajuda médica, eu percebi que eu não tinha autoestima. Eu não me valorizava enquanto ser humano, como mulher, e então colocava-os acima de mim. Com todo este sofrimento, eu conhecia o meu atual marido, nós começámos a namorar, começámos a viver juntos, e havia muita coisa ali que realmente não estava muito bem. Eu cheguei a um ponto em eu própria dizer em que é que isto vai dar, porque não era um relacionamento saudável. Eu não estava feliz, ele era muito possessivo, no sentido que era muito nervoso também. Havia muitas brigas, nós não nos entendíamos muito bem. Estava ali num impasse em que, se calhar, não tive coragem para terminar o relacionamento, porque eu não tinha força, não tinha capacidade para discernir ali o que é que poderia fazer ou acontecer. Eu queria sempre respostas, por isso cheguei a ir a uma cartomante para me ler as cartas e depois com o meu atual marido. Cheguei a frequentar uma pessoa que se dizia de doutora e eu quando fui foi no sentido para ela me ajudar, e além de ter gasto muito dinheiro, porque nós enterrámos mesmo lá dinheiro, aparentemente algo ficava direitinho, mas depois algo desmoronava, ou seja, nós andávamos, o que eu fazia, por exemplo, de proteções para mim, sobre o mal olhado, sobre invejas, sobre tudo e mais alguma coisa, passo a passo, ou passado um tempo, já tinha lá outra vez, porque já alguma coisa me acontecia. Foi então que uma pessoa amiga me convidou, me disse qual era o segredo dela, que é a paz dela vinha de uma fé inteligente, e então convidaram-me para vir com elas à Igreja Universal do Reino de Deus. Eu estava tão ansiosa para vir conhecer, porque eu queria tanto conhecer o Deus que elas tinham, que eu havia nesses dois dias, eu nem dormi direito, tão ansiosa que estava e nervosa para vir conhecer a casa de Deus. O primeiro sinal que Deus, que era aqui a casa de Deus, foi que Deus permitiu que eu dormisse e só acordasse de manhã. Eu dormi a noite completa mesmo, e foi, eu tive a certeza absoluta que foi o primeiro sinal que Deus me deu. Eu fiquei tranquila, fiquei em paz, consegui dormir. E depois, à medida que fui fazendo a orientação que me foi dada, eu fui orientada a fazer as correntes de libertação, e então, com o uso da fé inteligente, eu fui então aprendendo a conhecer a palavra de Deus e a pôr em prática a fé. Deixei de mentir, à medida que fui ouvindo a palavra, deixei de dizer palavrões. Era uma pessoa que dependia muito das pessoas. Neste processo de libertação, eu também me libertei disso. Aprendi que tinha que perdoar verdadeiramente, de dentro mesmo. Eu tinha que tirar tudo que estava dentro do meu coração. Eu tirei tudo, eu desprendi-me de tudo, para poder também receber o mais sagrado e o mais santo, que é o Espírito de Deus. Eu sabia que para ser salvo eu tinha que ter o penhor da salvação, que é o Espírito Santo. Tudo aquilo que me incomodava no passado, eu coloquei, eu entreguei o meu passado, entreguei todo o meu eu. Eu perdoei verdadeiramente o meu pai, até que eu fui, Deus pediu-me, eu fui ter uma conversa com ele. Eu pedi perdão, abracei, e a partir desse momento eu sabia que eu fiquei tranquila. Eu fiz a vontade de Deus, eu senti uma alegria muito grande, uma paz diferente, uma alegria que vem de dentro, uma paz que vem do nosso interior, não é de fora, não depende de nada, não era o ambiente na igreja, é eu e Deus, porque eu já o ouvia, só que eu tive a certeza naquele dia e ela nunca mais saiu. Hoje a minha vida, eu tenho um casamento com equilíbrio, nada comparado ao que eu tinha. Eu tenho um marido que me escuta, que me ouve, eu tenho paz no meu lar, tenho um casamento abençoado. Eu também tenho um negócio próprio, trabalho com beleza, ajudo mulheres a ficarem mais bonitas, e eu não tenho mais angústia, não tenho mais dúvida nenhuma sobre a minha salvação. Tudo que me revoltava no meu interior não existe mais. Eu agradeço toda a minha transformação ao Senhor Jesus, porque eu sou mesmo um milagre de Jesus, porque eu era uma pessoa completamente diferente do que sou hoje. Eu hoje tenho equilíbrio, tenho paz, tenho amor para dar. Hoje eu sou feliz, sou abençoada.
1: Na Igreja Universal há um dia dedicado à cura divina. Para si que sofre com doenças crónicas ou que para a medicina não tem cura, terça-feira é o dia para desafiar a sua fé e buscar o milagre de Jesus para o seu corpo.
5: Quando veio o resultado das análises, ela aí disse-me: Senhora Rosa, lamento muito, mas você é portadora do HIV. Ainda foi muito pior, porque é assim, tudo o que os médicos dizem-te, desde medicação, que se deve de tomar, convém tomar, isto não cura, mas isto vai ajudar. Mentira. É assim, eu emagreci muito e tive dois internamentos. Eu cheguei ao ponto de ter feridas. Feridas eram espalhadas por várias partes do corpo, mas os joelhos e os cotovelos eram umas feridas dolorosas mesmo. Eram ensanguentadas, cheias de prurido. Era horrível, eram umas dores horríveis. Foi o viver uma vida mesmo da maior angústia que se pode viver. Foi o que eu vivi durante anos. Tinha tido o meu filho, já tinha mais ou menos uma volta de 6 meses, eu conheci a ama dele e ela conhecia a igreja, ela nunca me dizia nada. Então, assim, vai tudo correr bem. E eu punha-me assim, mas como é que a senhora diz que vai tudo correr bem se a minha vida está mal? Rosa, confia. Perto de um ano, houve um médico que me chamou a uma sala, o médico da equipa, e ele diz-me assim, não sei como, mas o seu menino, o Ricardo, não tem nada. O Ricardo está curado. O Ricardo não tem nada, está limpinho. Fui curada. Em 2017, portanto, em abril de 2017, recebi as análises. A médica diz que não conseguia entender o porquê, mas que as análises eu estava curada. Portanto, não tinha...
6: Não era mais perturbadora do vírus?
5: Não, não tinha.
1: Tudo é possível para aquele que crê. Se você crê que é possível a sua cura e ter uma saúde restaurada, esteja presente numa das reuniões. Uma Igreja Universal mais perto de si. Em Viseu, na Avenida Doutor António José de Almeida, número 278, próxima à Central de Camionagem.
7: O meu sofrimento começou com uma situação traumática da minha família, em que eu vi o meu pai quase ser morto à minha frente. Foi uma pessoa próxima que pegou numa faca depois de uma discussão e colocou a faca no peito dele. Para mim foi um choque, porque eu conhecia a pessoa e eu comecei a gerar mágoa, porque eu não compreendia como é que uma discussão poderia levar até aquilo. Terminou aquela situação e o meu pai disse-me, olha, tu não podes contar isto a ninguém. E eu tinha acabado de ver uma pessoa quase lhe colocar uma faca no peito e eu não podia falar daquilo com a minha mãe, eu não podia falar daquilo com ninguém, eu tive que guardar tudo cá dentro. E a partir daí começaram os meus ataques de ansiedade. Era uma guerra de pensamentos negativos na minha cabeça e eu alimentava e não conseguia parar de alimentar. Eu caía no chão, ficava paralisada, começava a chorar. Ninguém compreendia, porque isto aos olhos de quem nunca passou é incompreensível. E diziam que tinha que tentar controlar, que tinha que arranjar uma solução, mas a verdade é que eu não havia solução nenhuma para mim. Eu não tinha ideia do que era uma noite descansada, porque eu chorava sempre. E cada vez que eu via alguém discutir, eu fechava-me no meu quarto e começava a chorar, porque eu revivia tudo aquilo que tinha acontecido. Dentro de mim era uma angústia enorme, porque eu sentia-me sozinha, sentia que ninguém me compreendia. Eu acredito que de certa forma pudesse ser depressão. Nunca lhe foi dado esse nome, porque eu não procurava médicos, eu não partilhava o que eu sentia, então nunca foi intitulado como depressão. Mas os maus pensamentos, o sofrimento, a angústia, o chorar antes de dormir, tudo isso estava lá. Por me fechar, eu não conseguia resolver as coisas na minha mente. Então, eu revivia constantemente os pensamentos maus que eu tinha, seja sobre o que for, uma palavra que alguém disse. E se calhar o meu pensamento era valorizar aquela palavra má, quando poderia simplesmente ignorá-la. Uma opinião de alguém, por exemplo, sobre mim. Eu valorizava extremamente a opinião das pessoas sobre mim. Eu não fazia nada sem pensar, mas se eu fizer isto, o que é que vão pensar? Eu anulava-me porque eu sentia-me inferior a qualquer pessoa à minha volta. Eu não tinha valor próprio, não via valor em mim. Então se alguém me dizia, tu és muito bonita, na minha cabeça, eu sou horrível. Tu és super simpática,

0: queria nada com Deus. O meu namorado começou a falar mais sobre Deus e que eu podia fazer uma prova com ele, porque não depende de religiosidade, não depende, não é só ler a Bíblia todos os dias, é falar com Deus. E para mim Deus estava extremamente distante. Não é eu vou perguntar alguma coisa e ele vai me responder, isso não é assim. Para mim não era assim. O meu namorado acompanhava todo o meu sofrimento e convidou-me para ir à igreja. E eu na altura aceitei porque vi ali uma portinha que poderia ser a minha solução. E quando eu cheguei na igreja eu senti paz, eu senti muita paz. Aquilo não era uma coisa comum, porque o meu dia-a-dia era viver com o meu ritmo cardíaco aos pulos. E quando eu entrei ali, não. Parece que tudo parou à minha volta e que foi um momento de tranquilidade no meio de toda a confusão que eu vivia. Eu coloquei-me à disposição de Deus e eu tentei perceber o que é que Ele queria, porque as pessoas diziam: Mariana, faz isto, faz aquilo, abdica disto, abdica daquilo. Só que eu perguntava às pessoas, mas eu não queria saber do que é que Deus estava a pedir de mim. Eu continuava a ter os ataques de ansiedade, eu continuava a ter angústia, eu vivia triste. E eu perguntava a Deus porque é que isto continuava assim, porque é que eu não recebo o Espírito Santo, porque é que eu vejo toda a gente à minha volta a receber o Espírito Santo e eu não recebo. E eu disse: olha, meu Deus, eu não me importo com o que eu tenha que fazer, mas eu vou dar o meu extremo. Porque alguma coisa tem que acontecer. Eu posso fazer isto até morrer, mas eu tenho que receber o teu Espírito. Naquele dia foi a decisão. E a decisão, não posso dizer que a decisão é uma coisa fácil, mas torna-se simples à medida que nós nos aproximamos de Deus. Aí eu comecei o meu processo para realmente receber o Espírito Santo. E o resumo disso é a envolvência, porque eu comecei-me a envolver mais com a palavra, comecei-me a envolver mais com Deus na minha oração. No meu dia-a-dia não é só chegar à noite e orar, é realmente pesar, ok, o que é que Deus quer de mim agora? O que é que eu vou fazer agora? Nas coisas mais simples. Comecei a jejuar mais, eu fazia jejum todos os dias, não porque alguém me dizia para fazer, nada disto foi porque alguém me dizia para fazer, foi porque realmente partiu de mim e porque eu queria. Então eu vim num domingo de manhã e eu vim para pedir a Deus a certeza do Espírito Santo. E eu disse: olha, meu Deus, eu estou disposta a tudo, mas eu quero a certeza. Então eu abdico de toda a dúvida que eu tive até agora, eu abdico de tudo aquilo que eu estava apegada até agora e que eu sabia que estava apegada, mas não estava disposta a desapegar. E aí veio a paz. Eu pensava que ia ser emoção, eu pensava que ia ser choro, e não, foi simples. Simples como o Espírito Santo é. A paz, a certeza, a confirmação de que não estava mais sozinha. A partir daí, aqueles batimentos cardíacos que eu tinha aceleradíssimos todos os dias, acabou. E eu nem sequer sabia que era possível viver assim. Viver tranquila, viver em paz, viver sem estar estressada a toda hora, com maus pensamentos a toda hora. É como quando o mar está com aquelas ondas todas assim embrulhadas e depois nada, um silêncio, uma calma e está tudo bem. Acabaram as crises de ansiedade, nunca mais. Acabou toda a tristeza, agora vou dormir em paz, sossegada, deito na cama, aterro. É uma alegria imensa. Agora eu sou uma pessoa muito mais extrovertida, sou muito mais faladora. Se começam a falar comigo, provavelmente não vou logo embora nos próximos 5 minutos. Eu tive uma conversa com o meu pai, foi mais uma das minhas decisões. Lhe pedi desculpa por ter guardado tudo isso e que todos nós temos falhas e que a partir de agora seria uma oportunidade de melhorar e de corrigir tudo aquilo que tinha sido errado antes. Agora o medo, quando as pessoas discutem, já não existe. Já não há aquela ansiedade, será que isto vai gerar mais alguma coisa? Não, é a confiança em Deus, nos pequenos detalhes. Hoje realmente eu estou na igreja e vivo aquilo que eu falo. Hoje eu sou muito feliz com o Espírito Santo.
1: Muito bem, amigos, nós retornamos ao programa Casos Reais e acompanhamos aí o caso da Ariane Pereira. Carregava um profundo trauma familiar desde o dia que testemunhou a própria mãe quase ser morta por uma pessoa próxima, que lhe colocou uma faca no peito após uma discussão. O segredo que foi forçada a guardar desencadeou dentro dela uma crise intensa de ansiedade, angústia, choro constante e uma sensação avassaladora de inferioridade em relação a outros.

sem conseguir partilhar o que sentia com ninguém, vivia um constante tormento, vivia em constante tormento. Olha a situação que ela se encontrava, né? Um tormento, não dormia, palpitações cardíacas, mudança. Sua vida começou quando ela veio ao Universal através do namorado. Mesmo inicialmente cética e distante de Deus, decidiu aceitar o convite para ver a Universal e aí buscou, né, essa saída. E o sofrimento dela começou a acabar. Ela colocou a vida dela no altar de Deus. E toda aquela dor que ela trazia dentro dela, aquela enfermidade, aqueles problemas no coração, aqueles problemas que ela começou a ter de ansiedade, pânico, traumas, foi arrancado. E é isso que tem que acontecer consigo. Nessa terça-feira, hoje, você pode trazer os seus problemas escrito em uma folha de papel. Escreva todos os problemas o qual você tem passado, o qual você tem enfrentado, porque nós vamos fazer um grande clamor, um clamor de mudança, um clamor de transformação de vida. Vamos determinar que a sua vida venha a ser transformada, que você que estava sofrendo um problema grave, espiritual, problema ao qual você não conseguia vencer, venha a ser vencido por meio da fé. Porque quando nós lutamos com as armas da fé, não há problema, não há nada que não possa ser vencido. Com certeza, esse problema que você está enfrentando, que começou hoje na sua vida, ele vai acabar por meio da fé. Não há problema que não possa ser vencido pela fé. Se você quer vencer o problema qual você enfrenta, então esteja conosco aqui no Universal de Viseu, porque nós vamos determinar que esse problema que deu início, esse mal que começou na sua vida, vai cair por terra. Avenida Dr. Antônio José de Almeida, 278, bem ao lado da estação das caminhonetas de Viseu, 8, 10, 15, especialmente às 20 horas, ou em uma Universal mais perto de si. Nós vamos de canção bonita, canção de fé, e já voltamos com mais relatos de pessoas que estão superando e vencendo os problemas espirituais.

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1: Eu tinha um casamento perfeito, até que ocorreu duas traições no meu casamento. Numa delas foi a que deu o divórcio. Eu tinha à porta de minha casa uma senhora que cheguei com as duas minhas filhas e me disse que era amante do meu marido. Eu fiquei sem chão. Com duas crianças à porta da minha casa, não sabia o que fazer, qual atitude que eu tinha que tomar. Não sabia mesmo. A atitude que eu tive foi pegar no telefone e ligar no telefone da amante do meu marido e ligar para ele. Então eu vi que realmente eles tinham um caso. Pronto. O meu casamento aí foi o fundo do poço. Ganhei uma depressão muito grande. Eu fiquei mesmo muito mal porque... Para mim, o meu marido era o Deus. Era Deus no céu e o meu marido o Deus da terra. Eu só via o meu marido. Não tinha olhos para mais nada. O meu relacionamento com o meu marido era fantástico. Nunca ninguém pensaria, e como na altura que se descobriu, nunca ninguém pensava que isso ia acontecer. Porque o meu marido fazia-me feliz, era um bom marido, um bom pai. Ele fazia de tudo aquilo que eu quisesse, que eu pedisse. Ele concretizava sempre os meus sonhos, um excelente marido. E aquilo foi mesmo um fundo de poço. A depressão que eu tive foi mesmo ao limite. As minhas filhas foi o motivo de eu ficar firme. Quero duas crianças e elas ficaram sem pai e eu precisava e precisavam da mãe para tudo. Elas foi o meu pilar. Então foi quando eu comecei a andar nas bruxas. E a bruxa, muito, muito minha amiga, muito amiga das minhas filhas, que me ia ajudar. E eu acreditei porque eu vi que nela que seria a solução. Então, ela fez os trabalhos que tinha a fazer, ajudou-me à minha casa, ajudou-me de tudo que era preciso. E eu vi que realmente que não fazia sentido, que as coisas que não estavam a melhorar. Depois aí começou a haver muita confusão entre a bruxa e a pessoa com quem o meu marido supostamente tinha um caso. Mais tarde vim a descobrir que essa bruxa que me vinha ajudar também começou a ter um caso com o meu ex-marido, na altura já ex-marido. Andei na polícia, andei nos tribunais, fizeram-me dívidas, puseram coisas em meu nome, tudo já a bruxa que fazia isso. Como ele tinha acesso ao meu cartão cidadão, aos meus documentos todos, porque ele fazia contratos de telefones, de empresas, não sei como. Eu sei que tive que andar em tribunal. Fui a tribunal com dívidas, que eu nunca pedi nada a ninguém. Eu tinha dívidas, o meu nome aparecia com dívidas. Tinha uma das dívidas que eu fui a tribunal. O meu ex-marido levou um advogado e o advogado dele viu tamanha tramoia naquela questão toda que ele disse à frente do juiz que não queria ser advogado dele e veio à minha beira sem me cobrar honorários e ele foi o meu advogado de defesa. Então foi quando eu conheci alguém que era colega minha e me convidou para vir à igreja. E já me tinham feito esse convite, mas nunca tinha entrado, nunca tinha tido essa vontade de ter entrado. Então ela convidou-me e disse, pronto, desta vez eu vou. E foi assim que eu vim para a Igreja Universal. sexta-feira foi uma sexta-feira que eu fiquei assustada. Vinha de uma igreja católica, que não tinha nada a ver, mas sei que saí daqui com vontade de voltar. A mim, eu tinha necessidade de voltar. E então eu comecei a pedir a essa colega minha sempre que ela viesse para me trazer. Os primeiros sinais que eu tive de mudança foi que eu consegui sentir-me mulher. Aquilo que eu deixei de sentir, que não era mulher, que não tinha importância nenhuma, fui-me sentindo que era alguém. Eu comecei a gostar de mim própria, comecei a ter essa vontade, comecei já a lidar mais com as pessoas. Como eu tive aquela depressão, eu fechei-me muito também, fechei-me muito. E aqui na igreja não, aqui na igreja foi a mudança que eu vi em mim, foi a minha mudança. A importância do Espírito Santo é a salvação da nossa alma, e é isso que eu tento lutar todos os dias, pela salvação da minha alma. E agora sei que o meu marido não é o Deus, mas sim que tenho um Deus muito maior acima de mim. As dívidas, fiquei com um ordenado penhorado, foi mesmo só com a insolvência que fiquei, mas não consegui resolver, que eu não ganhava para poder resolver essas situações, mas sei que foi com a ajuda de Deus. Pois, em relação ao perdão, perdoei o meu marido, perdoei as pessoas que naquela altura muito mal me fizeram, perdoei à bruxa, perdoei a toda a gente, perdoei. Deus ensinou-me a perdoar só assim, por isso mesmo eu estou no caminho certo, porque eu sei que as coisas vão dando certo pelo perdão, porque Jesus também perdoou, também perdoou. Eu mudei, como se costuma dizer, da água para o vinho. Eu hoje sou uma nova pessoa, sou uma pessoa muito mais calma, sou uma pessoa mais tranquila, sou uma pessoa que tenho mais compreensão, sei ver as coisas de uma outra forma, da forma que eu não conseguia enxergar, agora consigo. Sim, houve uma mudança muito grande e estou feliz, muito feliz por ter conhecido a Igreja Universal. Essa mudança que houve na minha vida foi um milagre, porque eu aceitei Jesus na minha vida e foi um milagre, porque até lá eu não tinha Deus como nem em primeiro lugar. Foi Ele que me tirou do fundo do poço, foi Ele que me ajudou e me ajuda nos momentos mais difíceis. Eu sei que posso contar com Ele.
2: Muito bem, nós voltamos com o programa Casos Reais e acompanhamos aí o relato da senhora Fátima Rocha, que enfrentou uma profunda depressão e o fundo do poço após o divórcio, as traições do marido. Tentando encontrar uma solução, recorreu a uma suposta amiga bruxa, que acabou por se envolver com seu ex-marido, deixá-la emaranhado em graves problemas legais, processos, né, e falsas dívidas jurídicas. Todo mundo, quando uma colega de trabalho a convidou, foi quando tudo mudou, quando ela foi convidada para uma colega de trabalho a vir à Igreja Universal. Ali ela foi acolhida, participou das reuniões de fé, ela recuperou a autoestima, passou a ter paz, vontade de viver. Olha só, tudo mudou na vida dela. Aquele problema econômico, problema que ela enfrentou, ela perdoou que fizeram mal. Mas até então ela entrou numa depressão, tudo começou a ir mal. Você vê que a pessoa, se tem um mal que entra na vida da pessoa, começa a destruir tudo. Por isso, meu amigo e minha amiga, sexta-feira nós fazemos um tratamento, que nós vemos aqui na vida da dona Fátima, que entrou um mal na vida dela. A ponto que você vê aqui, ó. Entrou na vida dela e correu uma amiga bruxa que acabou por se envolver com seu ex-marido. Ela procurou a bruxa, amiga que era bruxa, acabou se envolvendo com o ex-marido dela. Com certeza, essa própria pessoa que fez o mal para ela entrar nessa situação, porque já tinha uma intenção de acabar com a família, com o casamento dela. É um mal, isso aí é um espírito. Por isso que quando a pessoa ela busca do mal, só vai trazer mais mal para a vida dela. a luz que pode desfazer as trevas. E essa luz é Deus, é o poder de Deus na vida da pessoa. A luz da palavra de Deus que desfaz as trevas, que dissipa os males. E por isso que nós temos que estar unidos na fé. Nessa sexta-feira, nós vamos fazer um tratamento de transporte a pessoas que têm um mal que não está nela, mas está no trabalho, está dentro de casa. Entrar naquele ambiente, começa uma briga, discussões, os maus tratos. Então, existe o mal naquele local. Então, nós vamos fazer um trabalho de transporte para tirar o mal daquele lugar e repreender e expulsá-lo da sua vida. Com certeza, esse problema que deu início à sua vida irá acabar. Esse sofrimento profundo que você tem trazido vai chegar ao fim. Nós vamos acompanhar essa chamada que fala acerca dessa sexta-feira, como também vamos acompanhar mais relatos de pessoas que estão chegando aqui no Universal e se libertando dos males espirituais.
3: Basta um pequeno ponto de luz para romper a escuridão de um quarto. A luz revela o escondido e ilumina o caminho. E no mundo espiritual também funciona assim. As trevas na vida de alguém não resistem a um ponto de luz. E não é difícil perceber quando existem áreas de trevas, opressão, cargas negativas que precisam ser anuladas. Mas se quando o mal invade uma vida, ele traz escuridão para todas as áreas, imagine o que a luz de Deus pode fazer ao entrar. Nesta sexta-feira, o ponto de luz.
2: Bem, nós retornamos ao programa Casos Reais e agora, claro, é você tomar uma decisão. Está conosco nessa sexta-feira, 8 da manhã às 10, especialmente às 15 e às 20 horas, onde nós vamos determinar que a luz vai entrar na sua vida. Aqui em Viseu, bem no centro, bem em frente à estação das caminhonetas de Viseu ou em um Universal mais perto de si. Que Deus abençoe a todos. Forte abraço. E até lá.

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1: 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São 7 horas.
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3: Que o Espírito Santo venha conduzir a nossa meditação na sua palavra, para que possamos compreendê-la e colocá-la em prática, ter a fé para colocá-la em prática. Nós temos falado muito sobre o que Jesus disse para os seus discípulos, E claro, quando ele fala aos discípulos, muitos dos que estavam entre os discípulos não eram discípulos, ou deixaram o discipulado, desistiram de segui-lo. Porque, a bem da verdade, se o discípulo não nascer do Espírito Santo, se ele não nascer do Espírito Santo, como é que ele pode aprender e obedecer a palavra do Mestre, do Senhor Jesus? Não pode. Ele ouve, gosta, até diz amém, mas se ele não nasceu de Deus, se ele não teve uma experiência pessoal com Deus, porque se a gente não tiver uma experiência pessoal com Deus, a gente não vai nunca conhecê-lo. Essa é a verdade. Como é que eu posso dizer que creio em alguém se eu não conheço esse alguém? Eu só ouço falar dele. Então, muitos discípulos têm informações vastas sobre Jesus. Conhecem a Bíblia de capa a capa, mas não o conhecem, como muitos discípulos que estavam com Jesus naquela época. Por isso Jesus disse assim: se alguém quiser vir após mim, renuncie-se a si mesmo. Aí é que está o problema. Porque as pessoas não encontram, não conhecem Jesus, ou as pessoas não têm uma experiência do batismo com o Espírito Santo, porque elas não querem abrir mão de suas vontades. Essa é a realidade. Elas não querem abrir mão do mundo, porque são dois mundos. Jesus veio trazer o reino de Deus. As pessoas nascem no reino do mundo. Então, Jesus estava levando a mensagem do reino de Deus para as pessoas do reino do mundo, deste mundo. Mas para que as pessoas possam absorver esses ensinamentos e segui-los, elas obrigatoriamente têm que abandonar o reino do mundo. Elas não podem seguir o reino do mundo e o reino de Deus. Então, aí está a razão do porquê que muitas pessoas não recebem o batismo com o Espírito Santo. São pessoas até sinceras, boas, bondosas. São pessoas fiéis na igreja, mas não receberam ainda o Espírito Santo. Mas por quê? Simplesmente porque não quiseram renunciar o mundo. Então, eu era uma dessas pessoas. Eu era exatamente um discípulo Raimundo, com um pé na igreja e outro no mundo. Eu era assim. Até que houve aquela revelação, quando verdadeiramente o Espírito Santo tocou, falou, de forma que não deixou nenhuma dúvida, porque quando Deus fala, se você não sabe, vai saber. Ele não deixa dúvida, nenhuma dúvida. Porque eu estava pensando nos meus sonhos, os sonhos do mundo. Mas eu também ia na igreja e eu aplaudia os ensinamentos do reino de Deus. Eu gostava do reino de Deus, da mensagem do reino de Deus. Poxa vida, eu gostava. E sempre eu estava lá na frente, levantando as mãos, ou então indo na frente e me entregando para Jesus. Mas eu entregava naquele momento que tinha um ambiente bem gostoso, um ambiente emotivo, um religioso. Então, naquele ambiente, eu abria o meu coração para Jesus. Mas quando saía daquele ambiente, lá fora, eram outros 500. Aí eu vivia a minha vida no reino deste mundo. Então eu penso que muitas pessoas, porque eu enfrentei esse problema, então eu sei o que é isso. Então eu entendo você que está meio lá, meio cá, que não recebeu o batismo com o Espírito Santo. Aí você quer saber por quê? Se eu não vivo no pecado, eu não vivo na gandália, mas você gosta do reino deste mundo, você aprecia o reino deste mundo, você tem parte com o reino deste mundo, porque você não quer abrir mão dele 100%. E para seguir Jesus, para ser discípulo de Jesus, para obedecer os seus ensinamentos, você tem que ter essa convicção pessoal de que ele realmente é o Deus vivo que veio ao mundo dar a vida dele por aqueles que nele creem. Então, quando a pessoa realmente tem essa convicção pessoal, que é uma revelação, essa é a realidade. E essa revelação é o próprio Deus quem o faz. Foi o Espírito Santo que fez isso. Por isso, quando Jesus disse: se alguém quiser vir após mim, renuncie-se a si mesmo, tome sua cruz, sobre si a sua cruz, e siga-me, eu tomei um choque. E eu não estava pensando em Deus, eu não estava sequer pensando em Deus, nem cantando, nada. Eu estava pensando nos meus sonhos. Eu estava numa indecisão, o que eu faço, engenharia ou economia? Eu estava pensando assim, porque eu estava fazendo vestibular. Ora, quando o Espírito Santo falou, se alguém, Jesus falando, Se alguém quiser vir após mim, negue-se a si mesmo, tome a sua cruz e siga-me. Aí ele acrescentou: quem quiser salvar a sua vida, quer dizer, quem quiser salvar a sua vida no reino deste mundo, vai perdê-la. Mas quem perder a sua vida por amor de mim, quem perder o reino deste mundo e se apegar ao reino de Deus, esse achará. Pois que aproveita o homem ganhar o mundo inteiro? Jesus foi bem enfático quando ele falou assim: que adianta o homem ganhar o mundo inteiro? O mundo inteiro. Você vê, nós estamos em época de eleição e você está vendo aí a guerra enorme. Em todos os países do mundo há uma guerra para subir o poder, para ser presidente, para ser imperador, para ser rei, para ser isso, para ser aquilo. Todo mundo quer mandar, todo mundo quer reinar. Essa é a realidade neste mundo. E Jesus disse: que adianta ganhar o reino deste mundo se perder a sua alma? Se perder a sua alma. Infelizmente, as pessoas só pensam. É claro, quem vive no reino deste mundo só pensa no reino deste mundo e não tem mínimo de visão do reino da eternidade. Os valores espirituais, os valores da alma, não dizem respeito para eles. Vale o quê? O dinheiro, o poder de ter dinheiro, o poder de ter isso, ter aquilo outro, de ter o mundo aos seus pés. Então, amiga e amigo, como é que está o seu coração? Qual é a sua inclinação? Pergunte-se a si mesmo. Pergunte a si mesmo: realmente eu quero o reino de Deus ou eu quero o reino de Deus, mas também levar um pedacinho do reino deste mundo? Ficar com pedacinho do reino deste mundo. Não dá. Ou uma coisa ou outra. Ou é ou não é. Não existe meio termo. Então, enquanto a pessoa estiver nessa situação, ela não vai receber o Espírito Santo. Porque eu também queria o Espírito Santo. Eu queria o batismo com o Espírito Santo. Eu sabia sobre o Espírito Santo. Mas eu não tinha acesso. Mas hoje, depois de ter passado pela experiência do novo nascimento, nós temos tentado levar para as pessoas essa consciência. Não existe como você viver no reino de Deus e agradar o reino do mundo, ou viver no reino do mundo e agradar o reino de Deus. Não há como, não há como dividir a sua vida entre dois reinos. Ou é ou não é. Ou segue Jesus como seu Senhor e Salvador, ou não segue. Porque enquanto a pessoa não decidir, não se decidir por si mesma, ela vai ficar nesse lenga-lenga, chove não molha. Ora, deixe-me falar para você, minha amiga. Quando falou que aproveita o homem ganhar o mundo inteiro e perder a sua alma, aí tocou na ferida principal, na minha ferida principal. Eu tomei um susto e eu imediatamente abandonei os meus sonhos. Continuei estudando, continuei trabalhando, mas agora o foco não era mais nada com respeito a este mundo, mas sim com respeito ao reino de Deus. E foi então que, com medo, apavorado, porque quando Deus fala, ele não deixa dúvida, eu já falei, mas é um fato. Eu fiquei apavorado. Perder a minha alma, e eu sabia que a alma, ela não morre. Ela vai viver eternamente com Deus ou com aqueles que amam o reino deste mundo. Então, eu tinha que decidir. E eu decidi. E quando nós tivemos essa experiência pessoal, pronto, aí veio a paz. A paz do reino de Deus entrou dentro de nós. E aí eu perdi a motivação para me formar e conquistar o reino deste mundo. Eu comecei a pensar nas coisas espirituais. E foi aí que veio o batismo com o Espírito Santo, porque aí eu me entreguei, aí eu me rendi. 100%. Não, negativo. Não vou brincar com a minha alma. A minha alma é eterna. O mundo passa. Tudo passa. Tudo passa. Os poderosos do passado passaram. Cadê eles? Onde estão? Passaram. E os poderosos de hoje vão passar. E sempre vai acontecer isso até a volta de nosso Senhor e Salvador Jesus Cristo, quando ele vai vir buscar a sua igreja. E isso está bem próximo, porque cada dia que passa, nós vemos os sinais da vinda de Jesus, nós sentimos o seu perfume no ar, nós vemos com todas as revelações, a ciência combinando com aquilo que está escrito nas Sagradas Escrituras, tudo combinando para o fim dos tempos. Então, pense bem, minha amiga, meu amigo, a nossa vida é como um sopro, e acabou. Essa é a realidade. Você vê que já agora eles têm fundamentos, eles têm base científica de que a Arca de Noé está lá no Monte Ararat, lá na Turquia, e eles estão fazendo escavações, eles estão com muito cuidado para fazer esta revelação ao mundo. Olha aqui, ó, realmente essa Arca de Noé foi uma verdade, foi uma realidade. E que é a Arca de Noé? Que marcou a Arca de Noé? A Arca de Noé marcou a separação do mundo antigo do mundo que viria depois, quando o mundo foi todo destruído por água e apenas Noé e a sua família foi salvo. Apenas Noé e a sua família foram salvos. Então, amiga, assim também vai ser na vinda do nosso Senhor e Salvador Jesus Cristo. Somente aqueles que negaram a si mesmo, tomaram a sua cruz e seguiram após Jesus, que vão permanecer por toda a eternidade. E isso não é uma questão de sentir ou deixar de sentir. Não é uma questão de sentimento. Ah, eu estou sentindo. Não. É uma questão de decisão. Porque quando você toma uma decisão, quando você decide o destino final da sua alma, colocando-a no reino de Deus, você toma atitudes que vão contrariar seus familiares, vão contrariar o mundo, vão contrariar todas as pessoas que estão curtindo o reino desse mundo. Mas é assim mesmo, você vai perder. Perdeu os amigos, conhecidos, parentes, entes queridos e até familiares, até mesmo familiares, vão deixar você por causa de Jesus. Mas o nosso Senhor está às portas, aleluia. Quisera eu que viesse hoje. Então, amiga e amigo, a sua salvação só depende de você. Jesus fez a parte dele. O que ele tinha que fazer, ele fez. Agora, cada um tem que fazer a sua própria parte. Você vai escolher o quê? Vai continuar sonhando os sonhos do reino deste mundo? Ou quer sonhar o sonho os sonhos do reino de Deus? Se você quiser o reino de Deus, então você pode ter certeza que o Espírito Santo já está tocando em você. E basta você fazer a opção, abrir mão do reino deste mundo e abraçar o reino de Deus. Deus abençoe e até amanhã, em nome do Senhor Jesus. Graças a Deus.

0: Você já se imaginou no reino dos céus? Certamente, para quem suspira e anseia habitar com Deus, em vários momentos, sua mente viajou até lá. E imaginou ainda que por alguns segundos, como deve ser este santo lugar. Claro que jamais a mente humana conseguirá mensurar a grandeza dos céus. Não existem imagens e nenhuma inteligência artificial que possa representá-la com perfeição. Mas, com a fé sobrenatural, a fé que imagina, podemos nos transportar até lá. Agora, se você não pensa no céu, há algo muito perigoso acontecendo com você. O diabo, desde sempre, trabalha no mundo para distorcer a ideia do céu e tirar das pessoas o interesse de ir para este lugar, mostrando como entediante uma terra de faz de conta, onde os mortos viram anjos e passam o tempo todo flutuando nas nuvens, tocando harpa. E essa estratégia, infelizmente, tem dado certo, pois a maioria da humanidade se imagina apenas aqui. Se imaginam viajando para Paris, para Londres e tantos outros destinos, menos para o reino dos céus. Uma coisa é certa: ele é real, muito mais real do que este mundo. Porém, não tem nada a ver com o céu azul que vemos acima de nossas cabeças. Está muito além deste mundo, muito além das galáxias. Uma dimensão diferente de tudo que conhecemos. E quem mais deu detalhes sobre ele foi o próprio Senhor Jesus. E o que ele deixou registrado é glorioso.
1: Na casa de meu pai há muitas moradas. Se não fosse assim, não teria dito. Irei preparar lugares para vocês. Depois voltarei e os levarei comigo, para que onde eu estiver, estejam também.
0: O próprio Filho de Deus preparando lugar para você. Tem ideia do que é isso? Uma morada não como esta que vivemos nesta terra, ou o corpo que abriga nossa alma, que ambos cedo ou tarde irão se deteriorar, mas uma morada eterna e permanente. Iremos morar junto com o Pai. Imagine o reino que Deus preparou para os que se fizeram morada para Ele, que sacrificaram suas vidas passageiras neste mundo pela vida eterna. Este é o reino dos céus, onde tudo é novidade. Um lugar que não precisa de sol, porque é iluminado pela glória do próprio Deus. Imagine onde você nunca mais vai chorar, nem ter lembranças das dores passadas. Sabe a maior alegria e prazer que você já sentiu na vida? Aqui você provará da totalidade disso, não apenas um instante, um nível máximo de infindável prazer. Imagine andar por ruas de ouro. Aquilo que o homem corre para ter na terra, no reino dos céus, é asfalto. Porém, as ruas de ouro, a coroa, as vestes brancas e tantos outros detalhes pouco nos impressionarão em comparação ao que se resume este lugar. Deus está nele. Teremos comunhão eterna com o nosso Pai. É Ele quem atrairá para si os nossos olhares. Por isso, vale a pena lutar pela salvação da alma. Afinal, entrar neste reino celestial não é automático. É preciso sacrifício total dia após dia. Diante do reino dos céus que nunca acaba, tudo se reduz. Pense no céu e o deseje todos os dias, pois a consciência da eternidade lhe fará entender que todas essas lutas, injustiças e lágrimas são temporárias. E quando chegarmos ao fim da jornada, aqui nesta terra, ouviremos a mais bela e tão aguardada frase: bem-vindo, meu filho, ao reino dos céus.
2: Teve um episódio que eu usei tanta bebida, misturei com os remédios para emagrecer, que voltando para casa eu não havia percebido, eu bati em alguma coisa e depois eu fiquei sabendo que eu havia atropelado uma pessoa. Quando chegou uma intimação do oficial de justiça em casa. Meu nome é Sandra e hoje eu vim contar a dor de alguém que sofre com a rejeição na vida sentimental. Eu cresci numa família muito desestruturada. Eu sempre fui uma pessoa muito sentimental, desestabilizada emocionalmente. Então, para mim, as coisas eram muito difíceis de lidar emocionalmente, dizendo. Eu comecei a me relacionar jovem com os rapazes, a namorar, e eu tive muita dificuldade com as rejeições. Quando eles não queriam mais ficar comigo, eles não queriam mais fazer parte da minha vida e eu sofria muito com isso. Então, a maneira que eu comecei a achar para poder abater essa dor, para poder sensibilizar a dor, começou com as

Eu comecei a achar o refúgio me relacionando com homens, indo para casas de prostituição, de swing, lesbianismo, porque eu achei que esse meio, esses momentos de intenso relacionamento com pessoas estranhas, eu conseguiria calar essa dor que existia dentro de mim. Então eu me desvalorizava a esse ponto, de ficar bêbada, de ficar fora de mim e eu me entregava a qualquer um. E com o passar do tempo, as dificuldades começaram a aumentar, a rejeição da mesma maneira. E eu viajei, eu fui para Nova Zelândia, ali também tive problemas com relacionamentos e conheci pessoas que me apresentaram a cocaína. E eu comecei a me envolver com essas pessoas, usando cocaína, usando a bebida, e com isso eu ficava pior mentalmente na hora de fazer as coisas, e os resultados eram piores ainda. No dia seguinte, a minha vida era um lixo, me sentia péssima mentalmente e fisicamente. Esses momentos acabaram se intensificando. Depois que eu voltei para o Brasil, eu conheci outras pessoas, também tive as mesmas decepções. E aí eu começava a ir em casas de prostituição, eu ia atrás de mulheres e eu só me frustrava. E teve um episódio que eu usei tanta bebida, misturei com os remédios para emagrecer, que voltando para casa eu não havia percebido, eu bati em alguma coisa e depois eu fiquei sabendo que eu havia atropelado uma pessoa quando chegou uma intimação do oficial de justiça em casa. E eu tive que responder por 2 anos na Polícia Federal mensalmente, me apresentar para mostrar que eu estava lúcida, que eu estava em São Paulo e que eu estava trabalhando. Então, uma pessoa com um nível superior, com uma graduação, com faculdades e pós-graduação, quando acabava as faculdades, as aulas, a primeira coisa que eu fazia era ir sozinha para um posto de gasolina, pegar várias latas de cerveja e cigarro, parava na Augusta, pegava cocaína sozinha e eu ia usar para tentar calar o grito da dor que tinha dentro de mim. O meu fundo de poço foi quando, depois desse episódio do atropelamento, eu fui despedida e eu me senti à vontade para sair de casa, fiquei na casa de outras amigas e foi um momento que eu mais usei drogas, que eu ia para biqueira, que eu usava, misturava com a bebida, eu ficava com homens, mulheres. No dia seguinte, os resultados das minhas atitudes eram frustrantes, porque até os amigos, eles me rejeitavam por causa daquilo que eu fazia no dia anterior, e eu nem me lembrava. E uma certa vez eu me relacionei com um dos rapazes e ele, eu não pude sair no momento que ele me convidou, ele saiu e eu fiquei sabendo que ele tinha ido usar droga e caiu no trilho e o trem passou por cima dele e ele morreu. Então aquele momento foi desesperador. E a minha mãe, que é da Igreja Universal, vendo minha situação, ela me convidava para ir para a igreja. E um dia eu aceitei. E o dia que eu entrei na Igreja Universal da João Dias, eu tive um encontro com o Senhor Jesus. Todas aquelas dores, o desespero, aquele grito de dor, de solidão, sem saber para quem recorrer, o que colocar no lugar dessa dor, acabou naquele dia. E eu decidi voltar os outros dias, frequentar as reuniões de quarta-feira, de sexta-feira de libertação, do descarrego. E teve um dia que eu decidi
me entregar.

0: de fato e me batizei nas águas. E depois daquele dia, buscando em casa, sacrificando o meu jeito, buscando com mais intensidade a presença do Espírito Santo, o renovo na minha vida, em uma reunião eu tive o batismo do Espírito Santo. Depois desse dia, todas aquelas dores, as necessidades, as feridas que existiam dentro de mim acabaram. E a presença de Deus tomou o lugar de tudo isso. A mudança de vida aconteceu depois que eu recebi o Espírito Santo. Eu tive paz, eu tive alegria, o desejo de me relacionar com as pessoas e de falar do Senhor Jesus. Hoje eu faço parte do grupo da evangelização, onde nós vamos nos lugares mais destruídos, onde as pessoas estão necessitadas, para poder apresentar esse poder, o poder do Espírito Santo, a libertação, a mudança de vida para essas pessoas. Antigamente eu era uma pessoa muito impulsiva, eu dependia muito dos meus sentimentos e eu ficava muito frustrada com tudo isso. Hoje não, hoje eu sou guiada, eu tenho a mente de Cristo e é Ele que me direciona. A minha dependência hoje é dEle, é da voz dEle. Então, depois que eu recebi o Espírito Santo, Ele me completou.
1: Você sabe quem é Jesus? Para o cego, Ele é a luz. Para o faminto, o pão da vida. Para o sedento, a fonte de água viva. Para o enfermo, Jesus é a cura. Para o solitário, o amigo fiel. Para o réu, o advogado. Para o perdido, o salvador. Para o sem rumo, Jesus é o caminho. Para o enganado, a verdade. Para o morto, Ele é a vida. Jesus é tudo.
2: Meu nome é Laura Michele Dias, tenho 46 anos, sou assistente fiscal. A minha história começa desde a minha infância. Foi uma infância mais sofrida, com bastante dificuldades. Meus pais eram separados, né? Mas a minha mãe trabalhava, eu e meu irmão, a gente era novo, né? Eu tinha 5 anos, meu irmão tinha 9. E, no caso, nós dois era um cuidando do outro. E em todas essas dificuldades que a gente teve, eu sempre tive dentro de mim que eu queria ter um pai. E com o passar do tempo, aquilo foi só trazendo mais tristeza, mais decepção, mais rancor. Foi se passando o tempo, eu arrumei um namorado. E esse namorado, na verdade, se tornou tudo para mim, porque era uma pessoa que estava mais próxima de mim, era uma pessoa que eu podia desabafar, era uma pessoa que estava sempre presente. Só que isso fez o quê? Eu me tornar uma pessoa muito ciumenta. Ciumenta, assim, ao extremo. Eu perseguia ele até, né? E aí, na verdade, até ele meio que se assustava um pouco comigo. Até que chegou um ponto que não deu certo da questão da família dele também, que não me aceitava. Na verdade, eu também tinha muito complexo de inferioridade. E aí, com essa questão do namoro, piorou muito mais, porque eu me sentia um inútil, né? E aí, só aquele tormento na minha mente e os pensamentos para tentar se matar. Em uma dessas noites, eu procurei em casa o que eu poderia fazer para tirar minha vida. Esperei minha mãe, meu pai dormir, meu irmão. E aí foi nesse momento que eu achei inseticidas e peguei e tomei todo o vidro que tinha. E nesse momento em que eu comecei a passar mal, porque o organismo ele tenta rejeitar, eu não deixava que isso saísse para fora, porque eu queria realmente morrer. Então o desejo era tão grande para dar um fim naquele sofrimento, porque já era tão frustrada. Tudo para mim dava errado. A gente já vinha numa situação, na verdade, miserável, né? Então eu não queria continuar. Então para continuar dessa forma é só para ter vergonha. Então tipo, nem família eu conseguia constituir. Até me lembro também de um outro fato, que a gente tem uma ponte muito alta lá na cidade E eu lembro que eu subi nessa ponte e fiquei parada lá em cima, neutralizada, tipo, me jogo ou não me jogo? E aquela voz, pode ir, vai. Então, devido a todo esse sofrimento, a minha mãe já estava na Igreja Universal. Mas eu não queria saber de igreja, porque para mim eu achava que igreja é só quem era velho. Até que chegou um momento em que ela viu que não tinha mais saída, ela me chamou e falou, olha, é a última porta. Vamos comigo, participa, você ouve. Pelo menos uma reunião que você for, você vai ver que vai sair de lá diferente. E aí, na Igreja Universal, eu conheci, na verdade, o pai que eu precisava. Antes de um marido, antes de uma família, era o pai de verdade que eu precisava. E esse pai se revelou para mim naquele momento, porque desde o primeiro dia que eu coloquei os pés na Igreja Universal, eu já saí em paz, eu já saí feliz, algo assim que eu não sorria dentro de mim, aquele sorriso falso para as pessoas, porque eu tinha muita amizade fora. Então, para todo mundo estava tudo bem, mas dentro de mim não estava. Então, passei a dormir bem, passei a descansar, passei realmente a ter prazer na vida, em tudo que eu estava fazendo. Dentro de mim, por mais que você falasse que cria, para mim eu tinha Deus lá no céu e eu aqui na terra. E, na verdade, eu comecei a fazer o quê? A procurar conhecer, a procurar meditar na palavra de Deus, entender quem realmente era Deus de verdade. E aí eu passei o quê? A buscar essa busca, na verdade, nas orações, procurar orar mais, procurar estar sempre aos pés dele, tudo que eu ia fazer, sempre pedindo a ele a direção. Então, tudo que eu fazia era tudo voltado para ele, porque eu queria conhecer ele de verdade. Eu já sentia dentro de mim que já tinha mudado, mas eu queria ter ele de fato e de verdade, que é o Espírito Santo. Percebi que eu precisava, né, me batizar, que foi a palavra que foi dita. Eu tinha que me limpar e matar aquela velha criatura. Aquela velha criatura já não existia mais. E aí foi a questão da minha busca para quê? Para conhecer o Espírito Santo, ter ele dentro de mim. Porque além de tudo que ele já tinha feito na minha vida, as mudanças interiores que já tinha acontecido, eu queria, na verdade, ter ele dentro de mim. Assim como tantas pessoas falavam dentro da igreja, eu também queria ele dentro de mim. Porque eu falei, se o Senhor habita em todos eles, eu também quero. Porque eu sei que eu tenho o Senhor, não preciso de mais nada. Num domingo que eu fui participar de manhã, e aí eu lembro que naquela busca foi o momento que o bispo ainda falou, receba o Espírito Santo, mas foi algo tão forte. Aí sim, aí eu percebi que eu não precisava de mais nada, que eu não precisava de mais ninguém. E que naquele momento eu vi realmente que a minha vida, sim, estava completa. Eu falo para Deus hoje que toda aquela certeza que Ele me fez sentir desde lá de trás, naquele momento eu chorei demais, assim, de tanta alegria. É uma alegria que eu vejo que não tem nada que possa ser comparado. Lembro daquela certeza que Ele deu, que colocou dentro de mim, e dizendo, você não está desamparada. Eu sou contigo. E vou estar junto de você o tempo que for necessário. Mas ali eu vi que a família que eu precisava, o marido, o pai, a mãe, irmão, a alegria, o amor que eu precisava estava ali. Então eu vejo assim que o Espírito Santo para mim é tudo. Não existe nada, nada comparado ao Espírito Santo. Hoje, graças a Deus, eu sou casada, tenho... Todos esses anos que eu já estou na igreja, já há bastante tempo, tenho uma filha e a gente está sempre junto na fé. Mas eu falo para ela, filha, não existe um amor maior do que o Espírito Santo. E hoje, quando a gente faz o trabalho na obra, a gente fala assim, o nosso prazer é saber que a gente já tem ele, a gente tem tudo. O Espírito Santo, para mim, ele é tudo. Ele é o meu respirar, ele é o meu, a minha joia preciosa. Não existe prazer maior no mundo do que ele. Assim, maior do que ele não existe, porque hoje, como eu disse, hoje eu sou casada, tenho filho, nem a minha gravidez, nem o meu casamento, nem assim, tudo que eu tenho não se compara ao Espírito Santo na minha vida. Porque é o que eu falo para ele, eu já passei por muitas situações difíceis e sei que vai passar por muitas ainda lá na frente, mas eu falo, nada disso pode ser comparado ao teu amor. Nada disso pode ser comparado ao prazer que eu sinto de estar com o Senhor junto de mim. Então é o que eu falo, pode cair o mundo, né? Pode cair o mundo na minha direita, na minha esquerda, mas eu sei que eu não vou ser atingida porque eu estou com ele. Para as pessoas que estão sofrendo hoje, para pessoas que se sentem inferiores, com tantos complexos, eu falo por mim, né, com toda a situação que eu passei, que elas dessem um voto de confiança, que elas participassem também aqui na Igreja Universal, que elas entendessem e venham conhecer esse Deus de fato e de verdade. Elas entenderem que Ele é o tudo na vida delas. Que com o Espírito Santo elas vão ter sabedoria, com o Espírito Santo elas vão ter força, com o Espírito Santo elas vão entender qual é o caminho que elas têm que seguir, né? Aceitam medicação, aceita conselhos, aceita tantas coisas, como eu lá atrás também aceitava. Mas na verdade nada disso pôde mudar a minha vida. O que mudou realmente foi quando eu conheci o Espírito Santo e a minha vida realmente se transformou totalmente.
1: Este mundo de vários costumes, tradições, crenças, correndo de um lado para o outro, cada uma com suas preocupações. Mas o que parece é que estão sempre insatisfeitas, inquietas, como se procurassem por algo, mas não sabem do que se trata. Uma sensação de que falta alguma coisa na vida, mas não sabem o que é. Viagens, relacionamentos, dinheiro, fama, coisas não as satisfazem completamente. Choram, brigam, bebem, matam e se matam. A razão de toda essa frustração e sofrimento da humanidade se resume em uma única coisa: a ausência do Espírito Santo. O que o ser humano insiste buscar em coisas e pessoas só pode ser encontrado nele. Dois mil anos atrás, um presente era dado pelo próprio Deus à humanidade. Não se tratava de qualquer presente, que com o tempo se desgasta, envelhece e quebra, mas de algo que estaria com os que recebessem para sempre. E de um valor que nem todo o dinheiro do mundo poderia pagar. Através do sacrifício de seu filho, ele está disponível a todos. Sim, o Espírito Santo. Imagine ter alguém 24 horas por dia te orientando, trazendo paz, segurança e descanso em meio às tempestades, afirmando que somos filhos de Deus. Só quem tem o Espírito Santo. Ele é a garantia da nossa salvação, o passaporte para o reino dos céus. Mas não pense que algo tão preciosíssimo é alcançado de qualquer maneira. Para recebê-lo, tem que haver um ardente desejo e uma entrega total de vida. E é aí que as pessoas fracassam, pois dizem querer o Espírito Santo, mas não sacrificam suas vidas por ele. Não querem pagar o preço. É impossível receber o Espírito da Verdade vivendo na mentira. É impossível receber o 100% de Deus entregando-se pela metade. É impossível ser honrado pelo Senhor Jesus sem primeiro honrar a Ele. Portanto, quem deseja possuí-lo precisa primeiramente se esvaziar de si mesmo, das suas vaidades, mágoas e preocupações e priorizar o reino de Deus. Não descanse enquanto você não receber o batismo com o Espírito Santo, pois tê-lo não é algo opcional, mas sim uma necessidade vital, de tal forma que sem ele é impossível vencer as lutas deste mundo e permanecer até o fim. Honre a Deus com todas
3: reúnas as suas forças e quando você menos esperar, estará sendo honrado por ele.
4: Eu fui numa reunião num domingo e assim, sedenta, comecei a ficar assim, sedenta. Eu falei, eu quero buscar esse Espírito Santo. E naquele domingo, ele veio sobre mim. Foi tão glorioso. Sabe quando você sente uma paz que eu procurei a minha vida inteira? Um gozo na minha alma. Eu falei, isso jamais eu imaginei que um dia eu ia ter.
5: Buscai em primeiro lugar o reino de Deus e a sua justiça e tudo vai ser acrescentado.
6: Neste momento vamos unir a nossa fé. Prepare o seu copo com água. É momento de oração.
7: Nosso Deus e Pai, em nome do Teu Filho amado, nosso Senhor Jesus, nós entramos em oração diante do Teu trono, diante da Tua presença. E oramos ao Senhor na certeza de que os Teus ouvidos estão atentos às nossas palavras, às nossas súplicas, e ao nosso clamor. Ó Espírito Santo, eu te peço, meu Pai, em favor de todas as pessoas que têm buscado uma saída para os seus problemas e que já não sabem mais o que fazer. Pessoas que têm vivido angustiadas, depressivas, amarguradas, pessoas que têm vivido dias de dor e de sofrimento. Eu oro, eu peço, eu suplico em favor de todas elas. Ajude a cada uma, ajude a cada homem, cada mulher, cada pessoa que ora, que pede, que busca o teu socorro, ó Espírito Santo. Em o nome do nosso Senhor Jesus, há pessoas que estão hospitalizadas, pessoas que estão no leito de dor, no hospital, numa clínica, no presídio, pessoas que estão desenganadas pela medicina, pessoas que já não sabem mais o que fazer, meu Pai. Os médicos já não têm mais, não sabem mais o que fazer, não tem mais nada que possam fazer. Essa pessoa está diante de uma situação que aos olhos humanos é impossível de ser resolvida. Mas neste momento eu oro, eu peço, eu suplico em favor de todas elas. Pessoas que têm estado amarguradas, tristes, angustiadas, pessoas que carregam problemas na sua alma, uma vontade de sumir, de desaparecer. Ó Espírito Santo, eu peço em favor de cada uma delas. Sejam essas pessoas socorridas, ajudadas, sejam abençoadas. Eu oro em favor de todos os lares, todas as famílias, todas as pessoas que neste momento fazem essa oração conosco. Eu peço em favor de todas elas, meu Pai, cada uma delas, em o nome do nosso Senhor Jesus, que o Senhor Espírito Santo traga paz, alegria, saúde, a felicidade para cada uma dessas pessoas. Que o copo com água seja consagrado, seja abençoado. Que o Senhor unja e abençoe essa água para que todos que beberem recebam a tua bênção. Eu te peço, Senhor, pelas famílias, pelos lares, eu peço pelas pessoas que estão oprimidas, depressivas, amarguradas, tristes, angustiadas. Eu oro em favor de todas elas e eu te peço e te agradeço em o nome do Senhor Jesus. Amém e graças a Deus. Beba da água, amiga, amigo, beba com toda a sua fé e seja livre agora.

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1: 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São 8 horas.
2: A União Europeia prepara-se para limitar as importações de automóveis híbridos chineses a 350 mil por ano. É o destaque desta edição do Pulsar Económico.

A União Europeia planeia limitar as importações de automóveis híbridos, convencionais e recarregáveis a 350 mil unidades no primeiro ano, prevendo-se um aumento anual de 6% ao longo de 4 anos. A medida, que poderá entrar em vigor a 1 de dezembro e será analisada no Conselho Europeu de 15 e 16 de outubro, aplica-se a todos os países para respeitar o princípio de não discriminação, garantindo que a cota da China não será inferior à dos restantes exportadores. O entendimento resultou da visita do Comissário Europeu do Comércio, Maros Sefcovic, a Pequim, para reequilibrar as relações comerciais com a China e travar o déficit anual europeu de 360 mil milhões de euros, prevendo-se evitar a entrada de milhões de veículos chineses no mercado comunitário. Em contrapartida, a China concordou em eliminar temporariamente as tarifas sobre algumas peças automóveis europeias e reduzir para metade os direitos aduaneiros aplicados ao calçado, gelados e azeite. Estas concessões chinesas vão abranger exportações da União Europeia, avaliadas em cerca de 4 mil milhões de euros. Apesar da Comissão Europeia considerar insustentável a pressão das exportações industriais chinesas, a China rejeita as acusações e acusa a União Europeia de politizar as divergências comerciais. Segundo o estudo, o valor das nossas pessoas, desenvolvido pela APEDS, em parceria com a Forbes Mothers, as empresas associadas do setor da distribuição empregam atualmente mais de 155 mil pessoas, tendo criado 21.900 postos de trabalho entre 2020 e 2025. Nesse mesmo período, o investimento em formação cresceu 66%, atingindo 40 milhões e 900 mil euros em 2025, o que se traduziu numa média de 45 horas. De formação por trabalhador nesse ano. O estudo destaca a estabilidade laboral e a inclusão no setor, onde 85% dos colaboradores têm contrato sem termo, em comparação com a média nacional de 71%. Os jovens até aos 24 anos representam 17% da força de trabalho, em comparação com os 6% a nível global de todos os setores no país, e estão representadas 62 nacionalidades. O Instituto do Emprego e Formação Profissional está a disponibilizar apoios financeiros para a adaptação de postos de trabalho e eliminação de barreiras arquitetónicas, promovendo a contratação e manutenção do emprego de pessoas com deficiência e incapacidade. Os apoios destinam-se a entidades privadas e públicas, fora da administração direta do Estado, que celebrem contratos de trabalho com duração mínima de 1 ano ou no âmbito do emprego apoiado, estágios do Instituto do Emprego e Formação Profissional ou projetos do Programa Mais, bem como a entidades com trabalhadores que tenham adquirido uma deficiência não imputável à empresa. O montante financeiro pode atingir até 8.594,08 euros, ou seja, 16 IAs, no caso de contratos de trabalho, e até 4.297,04 euros, o equivalente a 8 IAs, para estágios ou medidas de inclusão ou ativação, sendo que a conversão posterior do estágio em contrato permite receber o restante montante até ao limite de 16 IAs. Já na manutenção do emprego, o apoio cobra até 50% dos custos da adaptação, até ao mesmo limite máximo. Para aceder ao apoio, a intervenção tem de ser considerada essencial e adequada após a avaliação do posto de trabalho e do trabalhador, ficando excluídas as entidades responsáveis por eventuais acidentes de trabalho ou doenças profissionais que tenham originado a deficiência. Além disso, as entidades candidatas devem cumprir diversos requisitos legais, incluindo ter a situação tributária e contributiva regularizada, contabilidade organizada, ausência de dívidas ao Instituto do Emprego e Formação Profissional ou salários em atraso, e não ter condenações nos últimos 2 anos por infrações laborais graves ou muito graves. As candidaturas estão abertas durante todo o ano no portal do Instituto do Emprego e Formação Profissional e devem ser submetidas no Centro de Emprego competente no prazo máximo de 45 dias úteis após a admissão do trabalhador, o seu regresso ao trabalho ou a decisão sobre a necessidade da adaptação. O Código do Trabalho não proíbe a acumulação de múltiplos empregos, mas estabelece, no artigo 128, o dever de lealdade ao empregador, impedindo o trabalhador de exercer atividades em concorrência direta ou de divulgar informações confidenciais. Assim, a acumulação é permitida desde que não existam conflitos de interesse nem cláusulas de exclusividade no contrato. Relativamente à carga horária, o limite legal de 48 horas semanais aplica-se a cada contrato individualmente, pelo que o
ultrapassar este valor no somatório dos dois empregos não constitui um incumprimento legal. No que respeita à fiscalidade e descontos, a acumulação de dois contratos por conta de outrem implica retenções automáticas em ambos, tendo o aumento do rendimento anual impacto no IRS, caso se acumule trabalho por conta de outrem com trabalho independente, ou seja, a recibos verdes. No IRS devem ser preenchidos os anexos A e B do modelo 3, havendo lugar à tributação dos rendimentos independentes apenas se estes ultrapassarem os 12.500 euros anuais. Quanto à segurança social, o trabalhador independente que já trabalha por conta de outrem fica isento de descontar sobre a atividade independente se o rendimento mensal for inferior a 4 vezes o valor do IAS, desde que as entidades empregadoras sejam distintas. O regime do trabalho dependente cubre todas as eventualidades e a remuneração mensal média seja igual ou superior a 1 IAS, ou seja, a 537,13 euros. De acordo com o 5º barómetro WTW Seguro de Saúde, 4 em cada 10 trabalhadores em Portugal afirmam que o seguro de saúde oferecido pela empresa foi determinante na escolha do seu atual emprego, registando um aumento face aos 27% apurados há 2 anos. Este benefício assume também relevância na retenção de talento, com cerca de 43% dos profissionais a considerarem a sua continuidade crucial para permanecerem na empresa. Num contexto de procura, onde os benefícios surgem como o 4º fator mais importante, atrás do salário, flexibilidade e componentes variáveis, destaca-se o crescimento da procura por cuidados de saúde mental, com os custos per capita em psicologia a subirem 40% no espaço de 1 ano, a par do aumento na psiquiatria, telemedicina, estomatologia e medicamentos. Apesar da crescente relevância destas coberturas num cenário de subida nos custos de saúde, o estudo revela que apenas 14% dos trabalhadores reportam níveis elevados de bem-estar global.

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1: Olá. Dizia um amigo a propósito de julgar os outros: a verdade sem caridade pode transformar-se em crueldade, e a caridade sem verdade pode transformar-se em indiferença. Porque talvez o verdadeiro desafio esteja aqui mesmo: sermos menos críticos e mais responsáveis, menos espectadores e mais interventivos, menos rápidos a condenar e mais disponíveis para ajudar. Por isso, talvez não precisemos de deixar de julgar. Precisamos é de julgar com prudência, com verdade e com caridade. E, quando possível, transformar o nosso julgamento numa oportunidade de aproximação, de diálogo e de mudança. Porque, no fim, a grandeza de uma pessoa não está em encontrar os erros dos outros, mas em ajudar alguém a encontrar um caminho melhor. E talvez seja essa uma boa pergunta para hoje cada um de nós levar. Quando olho para os outros, procuro aquilo que posso condenar ou aquilo em que posso ajudar a transformar. Pense nisto, já que isto é certamente

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0: ido esta semana. Milhares de migrantes aguardam ainda uma solução para a situação deles. Cláudia Martins.
1: A maioria dos migrantes regressou a Marrocos de forma voluntária ou por indicação das autoridades espanholas. Os acampamentos das praias foram desmantelados, mas ainda há homens e menores nas ruas de Ceuta.
2: Agora mesmo, ainda há homens a viver nas ruas. Calculo que sejam cerca de 2 ou 3 mil aproximadamente, que se distribuíram pelos diferentes bairros da periferia, não no centro. E aqueles que ainda vivem nas ruas são menores que vêm sem os pais, ou seja, menores não acompanhados.
1: São cerca de 500 estes menores, só em Ceuta. E uma vez que entram em território espanhol, passam a ser responsabilidade das comunidades autónomas. Enquanto esperam por uma solução, recebem ajuda, explica Mónica López, diretora da Comissão Espanhola de Ajuda ao Refugiado, das pessoas locais.
2: Estão a levar-lhes comida e a ceder-lhes espaços para que possam tomar banho, vizinhos e organizações sociais. Acho que o mais urgente é que as pessoas que ainda estão na rua, sobretudo as crianças, sejam acolhidas.
1: A diretora desta organização não-governamental fala de grandes mudanças nas últimas 3 semanas.
2: Foram criados vários espaços de acolhimento e vários acampamentos, de tal forma que já não há mulheres a viver na rua.
1: Os habitantes de Ceuta e Melilla sentem-se abandonados pelo governo central. Por isso, Mónica López considera que esta visita dos reis de Espanha é simbólica e necessária.
0: Ouvimos aqui a situação em Ceuta nesta altura, no dia em que a cidade vai receber os reis de Espanha. A viagem hoje a Ceuta, depois amanhã a Melilla, cidades que lidam há vários meses com uma crise migratória sem precedentes. O Papa Leão XIV é internado hoje no Hospital Gemelli em Roma para preparar a intervenção cirúrgica a um nódulo pulmonar. Não se conhece a hora exata em que vai entrar no hospital, ela não foi indicada pelo Vaticano. De qualquer forma, toda a agenda pública do Papa até 20 de outubro, soube-se ontem, foi cancelada. A operação vai ser acompanhada com grande atenção no mundo católico e nos próximos dias esperam-se também as habituais informações médicas regulares sobre o estado de saúde de Leão XIV e sobre a recuperação da cirurgia. O padre Ricardo Figueiredo, diretor do Departamento de Comunicação do Patriarcado de Lisboa, destacou esta manhã na Antena 1 a transparência e também a serenidade com que Leão XIV contou sobre o seu estado de saúde e a forma como o Papa comunicou ajudou a preparar a comunidade católica para o que vai acontecer.
3: Por um lado, a transparência com que falou da sua saúde e da sua situação de saúde, com o pai a falar aos filhos, e por outro lado, a serenidade com que vimos que o Santo Padre acompanha isto e descansa-nos no nosso coração. Sabendo que a nossa oração é, portanto, que a sua recuperação seja rápida e que rápido, sabemos agora que pelo menos até...
0: ...do Sistema Financeiro Global, Sara Araújo de Almada.
4: O desenvolvimento da inteligência artificial e os investimentos na área ajudaram a fazer crescer a economia global, atenuando assim o impacto da subida dos preços da energia devido ao conflito no Médio Oriente. Mas começam a surgir sinais que mostram a possibilidade de desenvolver inteligência artificial com menos investimento e que os potenciais ganhos podem não ser tão altos como esperado, alerta o Fundo Monetário Internacional. A economista-chefe do FMI, Silvana Tenreiro, reconhece que a inteligência artificial é um fator-chave no crescimento, mas também tem riscos.
5: O boom relacionado com a inteligência artificial, impulsionado pelo investimento e pelo comércio, tem sido um fator-chave para o crescimento global. No entanto, as cadeias de abastecimento de IA estão altamente concentradas em poucos países, setores e empresas, o que cria potenciais estrangulamentos. Além disso, uma correção no valor de mercado e as ameaças da inteligência artificial à cibersegurança podem afetar o crescimento e acrescentam riscos à estabilidade financeira.
4: Investimentos e retornos mais baixos podem ser um choque e desencadear uma correção de mercado, ou seja, uma descida significativa do valor das ações, o que leva ao pânico entre os investidores. O FMI alerta ainda para outro perigo, os ciberataques, que podem minar a confiança do mercado e perturbar instituições financeiras críticas.
0: Como é que os mercados financeiros vão lidar com a inteligência artificial e, sobretudo, os impactos desconhecidos que o seu uso pode ter, são perigos para os quais o Fundo Monetário Internacional chama a atenção no seu relatório sobre as previsões para a economia mundial que foi conhecido hoje. A exoneração de Ricardo Carrilho, do cargo de secretário-geral do Ministério da Administração Interna, gera

0: polémica desde que a notícia foi conhecida ontem. O antigo responsável contestou os motivos do afastamento e a tutela, em comunicado ao fim do dia, veio esclarecer que houve quebra de confiança em Ricardo Carrilho, apontando divergências relacionadas com a gestão do Sirespo, o sistema de comunicações de emergência do Estado. É mais um foco de pressão política sobre o ministro Luís Neves, mas Ricardo Jorge Pinto, comentador de política da RTP, lembra que as crises com o Sirespo são muito antigas, muito anteriores ao atual ministro da Administração Interna. Ao mesmo tempo, elas podem agora pressionar mais o ministro e potenciar a sua fragilidade política.
1: Este não é um problema exclusivo de Luís Neves com a Secretaria-Geral da Administração Interna e, sobretudo, com o tema Siresp, que é particularmente delicado e que tem problemas estruturais que continuam por resolver. Agora, nestas atuais circunstâncias, com Luís Neves debaixo de fogo político, tudo isto ganha uma dimensão muito maior, até porque, e podemos ver isto de dois ângulos, por um lado, foi uma tentativa de demonstração da autoridade de Luís Neves, quando se dizia que ele estava fragilizado no seu lugar de Ministro da Administração Interna, ou pode ser lido como Chega, que é o partido que está mais interessado nesta polémica, está a fazer, como um caso em que de novo a arrogância e a prepotência estão a prevalecer numa matéria que merecia uma maior tranquilidade na decisão.
0: Análise de Ricardo Jorge Pinto à polémica no Ministério da Administração Interna, que ontem brotou com a exoneração de Ricardo Carrilho. Alexandra Leite, então, entrevistada hoje,
2: que se fragilizou com aquele discurso num momento institucional, salvo erro, no aniversário
3: da polícia
2: na Madeira. Sim. Acho que se fragilizou muito porque fez ali um discurso
3: nesse
2: de bravata,
3: sentido, deve
2: que não era
3: continuar
2: sempre própria para
3: ou não
2: fazer.
3: Como ministro da Administração Interna, tem ou não condições?
2: Olha, eu,
3: na sua opinião,
2: eu nem no caso do ministro da Educação pedi expressamente, eu Alexandra Leitão, a demissão, porque acho que as pessoas devem resolver os problemas que criam. No caso do ministro da Educação era mesmo resolver os problemas que criam. Acho que vai depender muito do que venha a acontecer.
0: Alexandra Leitão está em entrevista hoje no Política com Assinatura da Antena 1, uma entrevista conduzida por Natália Carvalho, editora de política da Rádio Pública. Vamos ouvi-la nesta entrevista, que estará aqui na íntegra na rádio depois das 10, falar também da lei do arrendamento, a nova lei do governo. Alexandra Leitão reconhece que em Portugal há muitos anos que se faz muito pouco pela habitação. A socialista defende que é preciso fazer tudo o que esteja ao alcance para resolver este problema e não poupa críticas à nova lei do arrendamento que o governo quer aprovar. Considera que a lei vai prejudicar ainda mais os inquilinos e lembra o caso Mari Carmen em Espanha. Alexandre Leitão espera que a nova lei não veja a luz do dia.
2: Não é uma lei de arrendamento que vai desequilibrar definitivamente a relação jurídica contra os inquilinos. Poder pedir mais o número de cauções ilimitado, o número de rendas ilimitado, tudo de acordo
3: não
2: com a negociação.
3: Não deveria ter entrado nas linhas vermelhas do PS na negociação com o Orçamento de Estado?
2: Não sei, não é matéria de Orçamento de Estado e eu sou daquelas pessoas que acho...
3: A revisão constitucional também não é.
2: Eu sou daquelas pessoas que acho que o orçamento é um instrumento de política, obviamente. Onde pomos o dinheiro é um elemento de política fundamental, mas também não acho que deve ser traduzido tudo para dentro do orçamento. A revisão constitucional é uma coisa à parte porque é tudo, não é? A revisão constitucional é tudo. Eu gostaria muito que esta lei do arrendamento não fosse aprovada. Acho que vai ser mesmo uma desgraça. Na sequência da lei, ficou com o nome Cristas, que é de 2012-2013, em Lisboa, por exemplo, houve imensas pessoas a perder a sua casa, e pessoas idosas, e eu acho que esta, olha, se me permite dizer, acho que esta é uma lei que, se for aprovada, criará muitas Mari Carmens.

cá estamos. Eu sentadinho na cadeira e a produção a trabalhar. Assim está bem. António Ferreira, Filipe Borges e eu, Paulo Saraiva. Até à 1 da tarde. Ninguém nos

arranca da rádio. Obrigado por estar desse lado. Ainda bem que escolheu a mais ouvida da região. E é tão bom começar isto a cantar para ti. É Susana, abre a emissão de hoje. Boa terça-feira. Bom dia. Venha daí comigo.

9 horas 18 minutos. Daqui a pouco temos a anedota do dia. Vamos também escolher música mais para hoje. Fechamos com as saudações e também vamos saber o que é que se celebra hoje, nesta terça-feira, 13 de outubro. Antena Livre. Stay Love é uma das novas de Luís Capaldi. Tenha uma grande manhã. Bom dia.

0: tem que mudar um pouco nas terras altas, mas vamos ter uma terça-feira muito bonita. Ora, quanto ao placar das máximas, 21 para Aveiro, 22 para as Penhas Douradas, 24 para Coimbra, 25 para Gouveia, Ceia, Vila Nova de Paiva, Mortágua, Castro Daire, Aguiar da Beira, Moimenta da Beira, Foz de Algodão, Sorico da Beira, Sernancelhos. 26 para Viseu, Tondela, Santa Combadão, Mangualde, Nelas, Carregal do Sal, Sata, Penalva do Castelo. 27 para Vila Real. 28 São Pedro do Sul, Oliveira do Hospital, Tábua, Erganil, Mielhada. E uma máxima de 30 graus para Castelo Branco. Está bom assim? Que maravilha! É o tempo, segundo o Instituto Português do Mar e da Atmosfera. 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
0: É para ouvir aqui na Mais Ouvida. 89.6 Antena Livre. Daqui a bocadinho já vamos sorrir com a anedota de hoje. Até lá vamos recuperar este registro ao vivo de Shakira. Boa manhã. Obrigado por estar desse lado. Boa viagem. É tão bom entrar no carro, ligar o rádio e ouvir a Antena Livre.

0: mamma energia in palco. Grande Shakira. E este talvez foi dos temas da rampa de lançamento. É uma loucura, e o videoclipe está muito a giro. Boa energia para abrir esta manhã quase.
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0: E agora, tempo de soltar umas boas gargalhadas.
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0: Jano, que chega a Lisboa e anda de lado para lado e passa numa das ruas da Baixa e havia um restaurante em festa. Era o décimo aniversário desse restaurante e estavam a dar santos às pessoas. E o Alejandro chegou-se e deram-lhe 3 santos, chouriço, queijo, pão, presunto. E o Alejandro chegou à terra, contou a um compadre: ah, compadre, lá em Lisboa, aquilo é que é bom. Aonde houver uma bicha, mete-se. É logo carcassinhas, com fiambre, com queijo, com tudo que a gente quer. O compadre, passado dias, veio a Lisboa, fez lá o que tinha a fazer e pôs-se à procura das bichas, que ele estava com fome. E à passar junto a um cinema, e por acaso estava a bicha nesse cinema, diz o compadre: cá está a bicha, lá vou comer qualquer coisa. Pôs-se na bicha, foi andando, foi andando, foi andando. Quando chegou junto aí à bilheteira, diz-lhe a menina da bilheteira: é a plateia e ao balcão. Oh, minha senhora, ponha qualquer coisa dentro da carcaça que eu como qualquer coisa.
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2: Oh meu Deus, ele com a fome estava, que com a fome ficou. Irmão da Lua, Amigo das Estrelas, um tema que foi gravado em 2004, agora foi regravado só pelo Zezé Di Camargo. Esta é uma versão muito bonita. Ponha mais alta rádio, se achar. Vamos embora.

0: Apaixonado por estas canções sertanejas. Há quem não gosta, paciência, mete ao lado do prato.
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0: Mas certamente vai gostar da próxima, 33 depois das 9. Vamos primeiro escolher.
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0: Ora, aí está a primeira, pertence à Tânia. Não quero ser chiclete. Ela que fez parte de muitos anos da Staiti, agora canta a solo. Vamos só ouvir um bocadinho a Tânia.

E a segunda proposta é uma das novas da Nena. Chama-se Deixa-te de Coisas. Também se ouve bem. Vamos só ouvir a Nena.

0: eu sei, a escolha é difícil. Deixa-te de coisas da Nena, ou então não queres ser chiclete da Tânia. É só votar através do WhatsApp, através de SMS. 933-45-4994, 933-45-4994. Vote a mais votada, abre a segunda hora da emissão. Vamos abrir com a Nena ou vamos abrir com a Tânia? É você que vota, é você que manda. 933-45-4994.
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0: Já lhe digo o que é que celebra hoje. Para já avançamos com o cowboy português Zamaro. É mar a ir sem mapa. Também não precisamos, não é? As coisas estão sempre no mesmo sítio. Ou mais para a esquerda, ou mais para a direita, ou mais para dentro, ou mais para baixo.

0: 9h39, Amar aí sem mapa, o grande Zamaro. 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
0: Não pode perder.

Ora, hoje, 13 de outubro, Dia Internacional para a Redução de Catástrofes. Também é dia dos M&M's. Atenção, atenção, porque hoje é dia de não usar sutiã.

Pronto, hoje é dia de não usar sutiã. Portanto, agradeço, Sacha Bori. Toda a malta que ligar para a rádio hoje não pode ter sutiã. Bom, também dia de treinar o cérebro, dia mundial da trombose, dia também é dia de criar o próprio negócio. Pense nisso. E depois, é patrão ou patroa de si próprio? Também é dia de escrever um poema para a cara metade, está bem? Umas palavras bonitas, umas coisas elegantes. Faça lá o favor hoje de escrever algo para a sua cara metade. Também é dia daquele colega de trabalho que não tem nem uma moeda para pagar um café. Sério. Aquelas pessoas que não têm moedas no bolso, têm empregos. Só para fazer aquele clintar. Cling, ling, ling, ling, ling, ling, ling, ling. Quanto ao nome do dia, é dia do Wilson. E por falar em Wilson, trago Wilson e Soraya. Eu preciso de você. É para ouvir agora, porque é dia do Wilson. Vamos então escutar esta dupla sertaneja, que já tem alguns aninhos, mas esta curiosamente foi gravada no ano passado.

0: Ora, hoje, dia de escrever um poema para a cara a metade, está bem, é dia dos amanhãs, dia de criar o seu próprio negócio e dia daquelas pessoas forretas que não têm nem uma moedinha para pagar um café a um amigo, está bem? E é dia de não usar sutiã. Vamos lá recordar as canções que estão ao concurso. Nena, deixa-te de coisas. Ou então, não quero ser chiclete da Tânia. Pode votar através do WhatsApp, através de SMS 93-345-4994. 93-345-4994. Ou vota na Nena ou vota na Tânia. É mais votada, abre a segunda hora. 93-345-4994. Por favor, liguem só quando eu pedir, está bem? Pronto, que as linhas estão trancadas ainda. 93-345-4994.
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0: 9h47. Agora sim, pode ligar 232-60-1071.
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0: Faz o que eu mando. Porque o locutor aqui é que manda. O locutor aqui é que dá as regras. E ela só tem que seguir as nossas regras.
1: Também.
0: Elsa, bom dia.
1: Bom dia, Paulo.
0: Como é que a Elsa está? Pergunto eu, como é que a Elsa está?
1: Estou normal.
0: Mas como é que a Elsa está?
1: Sem sutiã.
0: Exatamente, porque hoje é dia de não usar sutiã. Espera aí.
1: É dia de andar com elas ao pendurão.
0: Exatamente. Fernandinha, bom dia.
2: Bom dia, Paulinho.
0: Como é que a Fernanda está?
2: É, Fernanda está sem sutiã porque claro. Foi tirá-lo quando o Paulinho disse.
0: Claro, tu ouviste, Elsa? O pessoal ouve a rádio. O pessoal ouve a rádio só para saber aquilo que tem que fazer.
2: O Paulinho é que é um patrão.
0: Qual? Desculpa, o meu patrão também gosta de ver. Atenção, meu patrão. Oh, senhor. Atenção.
2: É o patrão dos ouvintes.
0: Claro que sim, claro que sim. Oh, Fernandinho, eu já venho. Olha, Elsa, mas deixa-me dizer que ficas bem assim, está bem?
1: Fico, não fico. Sabes porquê, Paulo?
0: Então.
1: Vou passar a explicar.
0: É saber, explica
1: porque
0: lá.
1: Porque eu até tenho uns marmolinhos muito jeitozinhos, não é aquelas peles penduradas.
0: Ai, onde é que isto vai parar hoje? Senhor.
1: Ok.
0: Lá vão
1: então,
0: as audiências.
1: Sim. Ela fica tão sexy, mas tão sexy.

0: Neste momento o João deve estar a dizer: ela está doida, ela está maluca hoje.
1: Ai, eu sabe o que tenho em casa.
0: Vai para quem, bom dia?
1: Olha, vai para a minha mãe e para o meu pai. Isso sim, já se devem estar a rir e a dizer, cada vez está pior.
0: Quase.
1: Vai para as minhas filhotas, vai para os meus netos. Uma boa viagem para a minha filha, que ela hoje tem que fazer 400 quilómetros com os filhos.
0: Ainda por cima 100. Ai, senhor.
1: É, pronto.
2: Trabalho. Vai para a pastelaria de Vila Nova de Tagem, vai para a Câmara de Nova do Castelo, vai para a Dona Irã, Dona Fátima, vai para todos os ouvintes e participantes e para a Alginha da Alemanha.
0: Muito bem, olha, um grande beijinho e continua assim.
2: Ai, eu continuo,
0: é Deus.
2: Paulinho, um beijinho,
0: Deus,
2: vá, até logo,
0: Deus.
2: Bom dia.
0: Daqui a bocadinho está todo mundo a começar. Então, bom dia.
3: Bom dia, Paulinho.
0: Oh, Célia, que maravilha. Hoje é distribuir o pão. Atenção, sem sutiã é uma maravilha.
3: Ah!
0: Hoje é dia de não usar sutiã.
3: Está
0: bem?
3: Isso está fora de questão.
0: Aí está, então tchau, adeus. Bom dia para quem está do outro lado. Bom dia. Alô? É consigo? Bom dia.
4: Bom dia.
0: Bom dia. Estou a falar com quem?
4: Comigo.
0: Com a Rosinha.
4: Sim.
0: Também está sem sutiã, certo?
4: Não, então depois andavam cheias de frio.
0: Ah, é? Tchau, adeus. Oh, Célia.
3: Toma!
0: Aquela também está, portanto, agora ou vocês põem as coisas a perceber, ou então ouvir a bicho. Portanto, oh meninas, mas tem que fazer o que o locutor manda? O locutor diz, está aqui na minha folha, deixa eu ter aqui a folha. Hoje é o dia de não usar sutiã. É o dia.
3: Se não
0: estás
3: tão posto, também temos que ir, não?
0: Então, claro que sim.
3: Agora.
0: Claramente. Ó, Rosinha.
4: Diga.
0: Não me faças essa cara, por favor, que eu sei que o Pedro está a ouvir. Eu sei que o Pedro está a ouvir e se calhar a menina não me disse a verdade só por causa do Pedro estar a ouvir.
4: Não, então, mas escute lá, então andava cheias de frio. Andava o biquinho sempre levantado.
0: É bom. Tomarem eu que esta rádio e tivesse as antenas mais levantadas, chegávamos mais longe.
3: Olha, apoio.
0: Ai, meu Deus, como é que eu agora saio daqui? Como é que eu saio daqui agora? É sério. Rosinha, já venho. Ó, Célia, para quem vai, bom dia.
3: Ó, Paulo, numa coisa de outra razão.
0: A saber.
3: É para a rádio pôr as antenas ligadas, assim como os biquinhos.
0: Ai, senhor. Até parece que já estou a ouvir o António Ferreira lá em cima das antenas. Olha o biquinho, olha o biquinho.
3: Olha, estava a dizer, era a minha certeza que a antena não murchava.
0: Está tudo.

0: Luís, para o patrão. E olha, Paulito, tu mantens desse lado porque eu já não posso ouvir as coisas virtuais.
1: Tchau, adeus.
0: Tchau, Paulito. Beijinhos.
1: Beijinhos, obrigado. Ai, que eu sofro tanto. Oh, oh, Rosi.
2: Olá.
1: Este programa cada vez está a pior. Cada vez.
2: Você já acaba os ouvintes.
1: Está a pior, está a pior. Eu já disse ao meu patrão, manda-me embora. Eu já disse assim, opa, tu despede-me, papo, qualquer dia não tens rádio. qualquer dia não há rádio para ninguém. Olha, menina, para quem vai o bom dia?
2: Olha, vai para o meu marido, vai para si, vai para, para todos os outros.
1: Diz-me lá, para quem vai o bom dia?
3: Ela que rogai por nós todos, pelo mundo inteiro.
1: E que nos deixe divertir também um bocadinho, que é preciso.
3: Para ver se há um bocadinho mais de paz, um bocadinho, já pedi um bocadinho, não era muito, um bocadinho.
1: É verdade. Anda por onde, Pedro?
3: Vou aqui na A1 a passar a área de serviço da Mielhada.
1: Que maravilha, para quem vai o bom dia?
3: O bom dia vai para o vasto auditório da Rádio Antena Livre, em pedinha para pôr uma antena para apanhar a nível nacional, pelo menos.
1: Pronto.
3: Era bom, que eu gostava de apanhar.
1: Mas ultimamente a propagação não anda a gostar de nós. Só adeus.
3: Pois, epá, olha, façam o que costuma dizer, uma coisa que eu contribuí.
1: E eu também.
3: Para uma antena.
1: Um abraço, Pedro.
3: Um abraço.
1: Adeus, obrigadíssimo.
3: Tchau.
1: 232-60 dessa tem um bom dia.
4: Ora, bom dia.
1: Olha, para ela a fazer os queijos com elas de fora.
4: É.
1: As pessoas trabalham bem. Porque as pessoas têm.
4: Ai, que chuva!
1: Teresa Loren! Teresa Loren!
4: Diga lá, Paulinho Saraiva!
1: Portanto, hoje é dia também de escrever um poema para a cara metade. Está bem?
4: Está bem.

0: senhora.
1: É dia de não usar sutiã e mais.
0: É, olha, cuecas e tudo.
1: Tá, olha,
0: é tudo.
1: Tenha calma, esse dia vai chegar.
0: Claro.
1: Esse dia vai chegar, por enquanto ainda não.
0: Pois, tá
1: e
0: bem.
1: Também é dia daquelas pessoas que não têm nem uma moeda para pagar um café ao Paulito.
0: Oh, caralho.
1: Essa.
0: Essa. Choras e tanto banhas.
1: Vai trabalhar, trabalhar.
0: Ai, trabalhar faz calos.
1: Então não é que não faz.
0: Sim, uma canção. Tem que ali trabalhar faz calos.
1: Não me diga.
2: É. Vai trabalhar malandro. Vai trabalhar malandro.
1: Claro, ou esta também.
0: Ai.
2: Não chega ao céu.
1: Também é uma verdade.
0: Vai, ora, vez, vai burro.
1: Para quem vai, bom dia.
0: Para cá vai, bom dia, olha. Quando estamos com demoras, vai para toda a nossa grande família da Rádio Antena Livre. Já que às 11 ao meio-dia, e o raio agora consegui a primeira.
1: E está tudo entregue?
0: Está tudo entregue.
1: Pronto.
0: Um abraço e um beijinho, tudo bom.
1: Olha, pega lá esta. Pega lá esta que é muito boa, está bem?
0: Dá, diga lá, então. Diga lá.
2: Trabalha tu, trabalha Pascal.
1: Beijinho, até logo.
0: Lá, trabalha tu que eu também faço já de andar.
1: Acho bem, Terezinha, até logo.
0: Anda lá, faz uma coisa para trás.
1: Deus, obrigadíssimo. Então, bom dia. Bom dia.
3: Bom dia.
1: Isto é que está aqui uma casinha bem arrumadinha.
3: Já está.
1: Eu sei, ó Zé. Ó Zé, de Castelo de Penalva. Eu sei que hoje a volta vai demorar mais tempo. Vocês veem a passar umas coisas nos outros carros, ou então no meio da rua. Porque é assim a vida, não é? Porque estes dias, ainda por cima, hoje temos subida de temperatura. Ah, isto é meus amigos. Ora, isto
3: está
1: vai
3: bom,
1: ser.
3: Por acaso está agradável.
1: E mais, isto vai ser bonita logo na tasca. Ai,
3: pois.
1: Senhor. Logo na tasca, se calhar, acho que não vamos lá caber todos.
3: Pois, se vão sem espieta, lá cabem mais.
1: não sei. Não faço a mínima ideia, mas verá-se-á. Olha, para quem vai o bom dia?
3: Para a minha família, para a sua família, para o grupo Brinco ao Baile, para todos os ouvintes e participantes, para a dona Nanda de Amiais e para o senhor Agostinho e a dona Lourdes do Café Santo e para todos os sportinguistas.
1: Está tudo entregue?
3: Está tudo.
1: Já escreveu aquele poema para a cara metade?
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0: É 10 horas, 1 minuto. Está a ouvir a rádio mais feliz de Portugal, a sua Antena Livre 89.6. Pode votar numa delas e garanto que tanto uma como outra vai cantar sem sutiã hoje. Tânia e ou então a Nena. É só votar através do WhatsApp, através de SMS 933454994. 933454994. Meu Deus, quando é que a minha cabeça tem juízo? É sério.
1: Na cabeça do meu pau.
0: A ver, vamos a seguir aos comerciais.
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0: vai então arrancar já com a segunda hora.
1: O inacreditável acontece todos os dias e nós temos de contar.
0: Claro que sim. Obrigado, Célia. Ora bom, vamos então avançar com a segunda hora. Temos a música mais do dia escolhida por si. Depois acordamos as guitarras. A música nova de hoje e o giradiscos, tudo para escutar até às 11 da manhã. É a segunda hora deste 13 de outubro.

Talha com 7 votos e a Nena com 5 votos. Aí está a música mais desta terça-feira. Tânia, não quero ser chiclete.

E agora vamos saber do tempo. E pode contar com uma terça-feira com muito sol, temperaturas altas, até altas demais para a época. Temos o vento, tem que mudar um pouco nas terras altas, mas nada de especial. Temos uma terça-feira de praia. Também uma terça-feira de não usar sutiã. Bom, ora bem, vamos a isso. 21 para Aveiro, 22 para as Penas Douradas, 24 para Coimbra, 25 para Gouveia, para Ceia, para a Guarda, Vila Nova de Paiva, Castro Daire, Guiar da Beira, Boimenta da Beira, Foros de Algodos, Sorico da Beira, Sernancelho, Mortágua. 26 para Viseu, Tondela, Santa Combadão, Mangualde, Nelas, Carregal do Sal, Sátão, Penalva do Castelo. 27 para Vila Real, 28. São Pedro do

agora veio a saudade. É belíssima voz, já tive a oportunidade de a ouvir ao vivo. É Sara Correia. Canta que se afarta. Vamos ouvi-la.

0: Veio a saudade, Sara Correia. Ouvimos também a Marisa Trigueirinha.
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0: 10h29, das 6 às 7 da tarde, regresso a casa.
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0: Então não perca o regresso a casa por cá na Antena Livre. Agora, a tua música nova de hoje. É a nova de Nuno Ribeiro, chama-se Saia da Mãe. É para ouvir agora.

Quero acender teu fogo. É a voz de Leonardo. Eugénia Sousa em Pinhanço está connosco. Também a Sandra Oliveira de Carregal do Sal. Agora Maria do Sameiro e o Malhão da Alegria.

0: Ora, aí está o Malhão da Alegria com a Maria do Sameiro.
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0: Folk rock, me ama a Deus. Uma grande amiga minha que já não está entre nós adorava isto. As canções de outros tempos, da sua rádio de hoje.

0: dá para desligar.
1: E agora vamos lá para as três seguidas. Estamos praticamente a 15 minutos das 11 da manhã. E agora, meus amigos, tudo pode acontecer neste dia tão especial. Vamos a isso.

Ora, aí está a primeira. Grande baladão. Para ouvir com o rádio bem alto. Para tentar abafar alguns ruídos que se possam fazer.

0: aqui no seu Olá Amanhã. Daqui a um quarto de hora pode ligar o 232-60-10-61. Já sabe que se ligou ontem entre as 11 e meio-dia. Hoje só vai poder ligar depois do meio-dia. Vamos lá, daqui a bocadinho disponível o 232-60-10-61.
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0: Muito bom dia, são 11 horas, está a ouvir a rádio mais feliz e a mais ouvida em toda a região. 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Comerciais, eu já volto.
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0: Ora, vamos lá então a participar a partir deste momento. Já sabe que se ligou ontem entre as 11 e meio-dia. Hoje só vai poder ligar depois do meio-dia.
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0: E diga a frase: Rui Amaro, na Catraia de São Romão, a casa do seu sonho está na nossa mão. É a frase a valer. Agora é só ligar 232-601-061. E vamos até à Suíça. Carlos Almeida, bom dia.
3: Bom dia, Paulo, e todos os ouvintes.
0: Está tudo bem por aí, Carlos?
3: Cá estamos.
0: Já com a boca cheia, Carlos?
3: Não, só estou aqui a petiscar umas batatitas fritas.
0: Pois, e não está com a boca cheia, está sério.
3: Nada disso.
0: Ora, vamos ouvir Ricky Runner, filha, para dedicar a quem?
3: Olha, hoje especialmente aqui para mim, para eu ouvir e para a minha filha que está aqui a almoçar, e para todos os ouvintes e participantes.
0: E é só?
3: Com um grande abraço a todos aqueles que foram peregrinos até Fátima. Hoje dizem que é o dia do adeus, mas o santuário lá continua.
0: Ainda bem.
3: Para quem quiser visitar, mesmo sem ser nos dias.
0: Deixa-me dizer-te que é um sítio, o Santuário de Fátima é um sítio onde eu sinto muita paz. Onde me sinto muito bem.
3: É daqueles sítios onde a gente deve ir com.
0: Ferreira, também?
4: Está bem, ok.
0: Abraço, obrigado, Orlando.
4: Obrigado, com licença. Adeus,
0: obrigado. Bem. Orlando Henriques de Lombarganela. Agora pode ligar 232-6010-61. Filha, Ricky Renner.

0: 11:23, este tema de Ricky Renner é muito bonito, chama-se Filha. Vamos a ligar, 232-60-10-61. Ora, Fátima Loureiro, bom dia.
1: Bom dia, Paulo.
0: Está tudo bem aí na estrada, que eu sinto o pisca para a esquerda?
1: Tenho de ter ligado, que eu estou aqui à beira da estrada.
0: Exatamente, então o pisca vira para o outro lado.
1: Está tudo bem, graças a Deus, e contigo também.
0: Tudo bem, seja bem-vinda.
1: Muito obrigada.
0: Vamos ouvir então a Paula Fernandes, Il Volo. O amor é grande, praticar a quem?
1: Para todos os ouvintes, participantes, e para ti também, e para eu ouvir também, pronto, é só.
0: É só?
1: É só.
0: E agora a frase?
1: Qual é ela?
0: Rui Amaro.
1: Rui Amaro, a Catarina Romão, a casa dos seus sonhos está na nossa mão.
0: Está dito, e não esqueça que hoje é dia de andar sem sutiã, está bem? Pronto. Não perca a tasca das 5 hoje. Olha, e agora a frase, para te ir embora.
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0: Espero por vocês à tarde, está bem?
2: Ah, claro que sim.
0: É Deus.
2: Com ou sem?
0: Sem, claro que sim, sem, Sandra, sem.
2: Okay.
0: Até logo, obrigadíssimo.
2: Até logo.
0: Está Jorge Ferreira, um dos melhores temas de Jorge Ferreira, chama-se Minha Mulher. E é um pedido do Orlando Henriques, de Lombarganil. Vamos a ligar, 232-60-10-61.

0: sempre. Está tudo bem, grande Zé?
1: Está tudo bem. Estamos a recuperar devagarinho, mas estamos bem. Está
0: muito bem. Portanto, as pernas estão boas.
1: Estão boas.
0: Prontas. Não doeu muito, pois não?
1: Diz?
0: Não doeu muito.
1: Não, pá, eu há quem ressuscita ao terceiro dia, eu passar 2 horas ressuscitei.
0: Exatamente, foi só passar.

0: o efeito da anestesia, digo eu.
1: Exatamente, exatamente.
0: Ora, Zé, bem-vindo à emissão. É a primeira vez que falamos em direto.
1: É verdade, também nunca tinha ficado em casa, não é?
0: Ah, muito bem, agora ficas em casa, vais ouvindo aqui o Saraiva, que fazes bem.
1: Vou vendo que te portas bem, é porque depois à noite já é impossível aturar-te por causa que tu vais para as tascas e depois é um problema.
0: Pois, aliás, eu tenho muito mau vinho. Aliás, é a única

0: Também.
1: E vamos ouvir os anjos, para dedicar a quem?
0: Os anjos a dedicar a ti, a esse senhor que é entre 10. Que horas é o programa desse senhor? Entre 10 e a 1?
1: Eu não percebi, desculpa.
0: O que é o programa do José Carvalho?
1: É ao sábado entre as 10 e o meio-dia. É entre as 10 e a 1 da tarde.
0: Já está ali para ele.
1: Só aos sábados, está bem?
0: Sim, sim.
1: Mas não é este número.
0: Não é este número.
1: Não.
0: Não é este número.
1: E aquele programa não é para ninguém entrar.
0: Ah.
1: Não é disco espírito. Vamos à frase, Rui Amaro.
0: A frase, Rui Amaro, que atrás do seu irmão, com as ações nas suas mãos. E fica-te entregue para toda a gente.
1: Um abraço, obrigado. Paulo Fernandes canta, é pedido da Fátima Loureira de Viseu. 232-60-10-61.

0: Paula Fernandes e El Volo, Amor à Grande. 232-60-10-71. Vamos até Juncal do Campo, Castelo Branco. Jorge Gonçalves, bom dia.
1: Bom dia, Paulinho.
0: Está tudo bem por aí?
1: Está tudo bem.
0: E vamos escutar Dunas, GNR. Praticar a quem?
1: Praticar a toda a minha família, o conjunto musical Brinco Baile, a todos os ouvintes de Santana Livre, a todos os benfiquistas, a todos os imigrantes, a todo o auditório que nos está aí nesta semelhante terça-feira.
0: E é só?
1: É só.
0: E agora a frase?
1: Não sei. Do Iamar.
0: Na Catraia de São Romão, a casa de seu sonho está na nossa mão.
1: Está na nossa mão.
0: Aquele abraço, Jorge.
1: E igualmente, Paulo.
0: Deus, obrigadíssimo. Obrigado. Entre

11 horas 43 minutos. Vamos a ligar 232-60-10-71. 232-60-10-71. Agora Anjos Eterno. E é um pedido da Sandra Santos de Gandolfo.

0: É a presença dos anjos e este tema fantástico, eterno. 232 60 10 71, pode ligar. E agora onde é que nós vamos? Vamos até o Viano. Bom dia.
1: Bom dia, Paula.
0: A Viana é a única localidade em Portugal que tem madeira.
1: Ah, é?
0: Agora pense.
1: Eu acho que... Oh, Paulo, os vídeos que eu lhe mandei foi para você rir um bocadinho.
0: Deu um bocadinho. Deu um bocadinho e soltei umas boas gargalhadas. Muito obrigado. Muito obrigado. Só tenho pena de não poder tirar aqueles vídeos para poder passar. Sabe porquê? Porque do TikTok não dá para tirar.
1: Não dá para tirar?
0: Não, só dá do Face.
1: Quer que eu tente publicar na sua página?
0: Acho bem. Se puder.
1: Quer? Mas eu faço. Eu vou tentar.
0: Força. Olha, e vamos ouvir o quê, Fátima?
1: Vamos ouvir o David Garcia nas Asas da Aventura, porque eu adoro.
0: E a praticar a quem?
1: Olha, para todos, sem exceção de ninguém.
0: Sim. E é só?
1: É só.
0: E agora não se esqueça que hoje é dia de não usar sutiã, está bem? Por favor.
1: Ah, é?
0: Hoje é o dia. Hoje é caso para dizer, é dia das meninas.
1: Ai, é dia das meninas.
0: Há liberdade.
1: Das meninas presas.
0: Não, é dia de cantar aquela canção do Miguel Ângelo. Soltem as prisioneiras. Uma canção.
1: Ai, que bom.
0: Muito bem. E agora a frase?
1: A frase é: Rui Amaro, na cantraia de Sarromão, a casa dos seus sonhos sempre na nossa mão.
0: Está mal. Está muito mal dito. Isto tem que ser dito com sotaque madeirense.
1: Rui Amaro.
0: Sim.
1: Na catraia de São Romão.
0: Isso.
1: A casa dos seus sonhos, sempre na nossa mão.
0: Tão querida, um beijinho, obrigado.
1: Beijinho, obrigado.
0: Adeus, Fátima, vá para dentro. Vamos para a última da hora. Então, bom dia.
2: Olá, Paulinho
0: Saraiva,
2: bom dia.
0: Dona Rosalina, que cara de terça-feira, mulher.
2: É, realmente, estou muito doente.
0: Oh, mas vai ficar melhor agora que vai ouvir a música que quer ouvir.
2: Ainda dá para pedir, não?
0: Ainda.
2: Maravilha, então.
0: O que é que quer ouvir? Diga-me lá.
2: Até vamos, se calhar, ouvir o Gilberto Amaral, 13 de maio em Fátima.
0: Praticar a quem?
2: É para todos os ouvintes e participantes, principalmente para aqueles que eu costumo dedicar, a Dona Terezinha, a Dona Ana Maria Toura, a Dona Irene, o Sr. Eduardo Mota, a Dona Conceição Reis, o Sr. Fernando Pombal, o Sr. Paulo Correia, da Suíça. E toda a gente que está a ouvir, que assim, aí a Dona Beba Lúcia, senão ela bota-me fogo ao rabo quando me ligar, não me dedica para mim.
0: E é preciso ter muito cuidado que o rabo arde depressa.
2: Pois agora está tudo seco.
0: Claro, preciso ter muito cuidadinho, muito cuidado.
2: Está um tempinho a vir uma chuvinha, mas quem manda pode, olha.
0: Exato. E agora a frase, vamos lá.
2: Rui Amaro, na Catraia de São Romão, a casa dos seus sonhos está na nossa mão. Muito obrigado, Paulinho, até amanhã.
0: Adeus, obrigadíssimo.
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0: entramos assim na última hora.
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0: 8 minutos depois do meio-dia, vamos lá ligar, porque entramos assim na última hora e toda a gente pode ligar agora. 232-60-10-71.
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0: E diga a frase: Solar de Maceira, um espaço de sonho para uma celebração especial. Solar de Maceira, um espaço de sonho para uma celebração especial, é a frase a valer a partir de agora. Abrimos a quarta e última hora. GNR Dunas. É uma sugestão de Jorge Gonçalves, de Juncal do Campo.

0: Ora, aí está um grande clássico da música portuguesa, GNR, Dunas. 232-60-1071, 232-60-1071, Solar de Maceira, um espaço de sonho para uma celebração especial. Fátima Marques, bom dia.
1: Bom dia, Paulinho.
0: Está tudo bem por aí? Bem.
1: Está, temos chuvinha, também é precisa.
0: Aqui não, temos tempo quentinho.
1: Ou seja, é mau para mim.
0: Por isso é que hoje é dia de não usar sutiã. Está, Fátima, suponho que está sem sutiã, certo?
1: Não estou.
0: Não está?
1: Não.
0: Tchau, adeus. Marina Isabel, bom dia.
2: Eu estou.
0: Ah, claro. Está a ver, Fátima. Fátima, vá tirar o seu que eu já venho. Oh, Marina Isabel.
2: Mas o meu marido já olhou para mim.
0: E ficou maluco.
2: Tive que fugir.
0: Há umas pessoas que têm a vida boa. Vida boa. Este trocadilho foi muito bom. Há pessoas que têm a vida boa e depois...

0: pois há esposas que não querem saber da vida boa. São estas coisas que eu penso assim muitas vezes. Ai, meu Deus. Só, oh, Marina. Quero-te de volta, Bruna e Liliana, para dedicar a quem?
1: Olha, para o marido, para os filhos, para a filha, para o genro, para os netinhos em Portugal e na Alemanha, para a minha filha, para a minha nora, para a Manuela Saraiva, a Letícia.
0: Olha, a Manuela já mandou uma mensagem, está lá a costurar, hein, sem sutiã. Então as pessoas têm que saber para ser justo ao dia.
1: Se calhar é o meu.
0: Não faço a mínima ideia. Ligue-lhe e pergunte. E mais? E mais?
1: Olhe para a minha mãe, para a Sandra, para a mãe dela e restante de família, para a Pastorinha Elsa da Alemanha. Olhe, todos os ouvintes e participantes.
0: Agora diga lá uma coisa. Não está mais bonita, não está mais bonita a Fátima assim? Olha, repare. Repare só. Está, está muito mais bonita. Mas muito mais bonita. Epa, olha.
1: Está.
0: Olha, até o meu pipi começa aqui a apitar. Estou lixado com isto. Ai, a minha vida, vamos à frase.
1: Solar de Maceira, um espaço de sol para uma celebração especial.
0: Está dito, um beijinho, Marina, até logo.
1: Beijinho, até logo, com licença.
0: Está bem, Fátima, que não custou nada. As pessoas têm que saber.
2: Foi não, Paulinho.
0: As pessoas,
2: não,
0: as pessoas têm que se comportar, aliás, têm que se comportar como o dia manda, está bem?
2: Está bem.
0: Pronto. Percebeu aqui o trocadilho da vida, não é?
2: Claro. Sim, senhor.
3: Claro. A senhora

0: Ora, 19 minutos e meio depois do meio-dia, grande canção de Gilberto Amaral. Manuel Filipe, bom dia.
1: Bom dia, Paulo.
0: E vamos lá ouvir Os Quatro Menos e Sede, para dedicar a quem?
1: Para dedicar a ti, com um forte abraço para ti, beijinhos para a tua mãe, tua filha, tua esposa, beijinhos para todas, um abraço para o teu irmão, beijinhos para a tua cunhada.
2: Do Mota, para o Carlos e para o Zé Manel, e para o João, para os padeiros, para ti e para a tua família, e para o conjunto Bricoval, e para todos, uma boa terça-feira, e para a família de todos, uma boa terça-feira, continuação de uma boa semana, e para o Bricoval, que tenha muitas atuações, um abraço e até logo à tasca. Solar de Maceira, um lugar especial para uma comemoração especial.
0: Um abraço, obrigado, até logo.
2: Até logo.
0: Deus, bom, obrigado. Lembro que há a tasca das 5, às 5 da tarde. Ora, Adriano Rodrigues, bom dia, de Torre Tavares.
3: Bom dia.
0: Vamos lá ouvir o David Garcia, para dedicar a quem?
3: A toda a minha família, a todo o Brincoval, em especial para a sua filha, e para a Lourdes de Guimarães Tavares, e para Isilda, para a Torre, como é que ela se chama? Isilda, não é?
0: Não faço a mínima ideia.
3: Isabel.
0: É tudo?
3: É tudo.
0: Um abraço, até amanhã.
3: Até amanhã.
0: Solar de Maceira, um espaço de sonho para uma celebração especial. Agora, David Garcia, Nas Asas da Aventura, é pedido da Fátima.

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2: 232-60-1071, Solar de Maceira, um espaço de sonho para uma celebração especial. António Marques, bom dia.
3: Bom dia.
2: Anda por onde?
3: Cativelos.
2: Cativelos Gouveia, também onde tu pões as mãos no trabalho nunca mais acaba.
3: Estava 8 dias, é muito.
2: Então não é?
3: Há uma semana
2: de
3: trabalho.
2: Isso era trabalho para 2 dias.
3: Olha, para 1 dia, já está.
2: 2 dias, está bem?
3: É isso.
2: Pronto.
3: Já foi ontem e hoje.
2: Ora, vamos ouvir então este tema da Safira, praticar aqui.
3: A toda e toda, Antena Livre, o Parlamento Musical em Combate, o Sportingista e para o Padeiro Relas, que nunca mais apitou.
2: Hoje deve andar maluco.
3: Hoje anda maluco.
2: Estou-te a dizer.
3: Vê tudo ao Léo.
2: Tudo ao Léo, anda doidão. E hoje na Tasca? Ai senhor, hoje na Tasca nem quero saber.
3: Já ontem foi, quanto mais hoje. Aquela cadeira espetacular.
2: Vais concordar comigo. Aquilo é o último grito. O último grito.
3: Quem não dá aquilo, vá para ali.
2: Não, tu, mais nada.
3: A cadeira puxa logo por ele.
2: Olha, se calhar aquilo que vou fazer dia 3 dava perfeitamente para a cadeira. Ora, Solar de Maceira.
3: Solar de Maceira.
2: Um espaço.
3: De
2: sonho.
3: Sonho
2: para uma celebração. Está dito, um abraço, António.
3: Tchau, Paulo, um abraço.
2: Deus obrigado. Tchau. Vamos a ligar 232-60-1071. 232-60-1071. Bruna e Liliana cantam a pedido da Marina Isabel de Gandolfo.

0: usar sutiã e as coisas não podem ser.
1: Ah, depois as coisas abandonam.
0: Exatamente, portanto, por isso o magro pode saltar, está bem?
1: Pronto. Há mais coisas que abandonam.
0: Também.
1: É preciso cuidado, também se caem.
0: É melhor avançar. Vamos ouvir os quatro menos e sede, para dedicar a quem?
1: Oi, sede, eu já estou com uma sede.
0: Vai dedicar para quem?
1: Olha, vai para todos os ouvintes, e especialmente para aqueles que estão a escutar, que alguns acho que andam ainda a dormir a esta hora, de Portugal, de estrangeiro, de todo lado, dos Açores, da Madeira, de todo lado, pronto, todo mundo, e tudo bom para todos, parabéns para quem faz anos, e as melhores pessoas estão doentes, que se ponham bons, a escutar a rádio, que até ficam logo melhores, se escutarem a rádio.
0: A mesma verdade.
1: Que estão doentes, tudo bom, e até logo à tasca, ou se não, até amanhã. Vamos lá ver se eu escuto, se consigo entrar, fico assim à porta. E depois a frase é: Lar de Maceira, um espaço de sonho para uma celebração especial.
0: Está dito, um beijinho, até logo.
1: Vá, até logo.
0: Deus obrigado. Esta música dos Quatro Menos e Cedo. Também é um pedido do José Carlos Marques de Quintela da Zurara, Mangualde, também do Manuel Filipe da Almagem de Caldo. Vamos fechar o programa com Roberto Carlos e a Safira.

Estamos então o programa com um alô de Roberto Carlos a pedido da Fátima, e logo da Fátima Marques, que nos escuta no Luxemburgo, e depois Safira no meu funaná a pedido do António Marques. Temos notícias à 1 da tarde, Canta Brasil, Alegria no Ar com a Cristina Ferreira, Tasca da 5 comigo às 5 da tarde. Atenção, se ninguém me ligar logo, vou fechar a tasca outra vez, está bem? Pronto. Depois temos o Regresso a Casa com o Filipe Borzan, o Artur Matos às 19, Antena Livre da 10 às 20 e o António Macedo às 21. Desejo uma continuação de uma ótima terça-feira. Seja feliz como sempre, na rádio mais feliz de Portugal. Até mais logo às 5.

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8: 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Boa tarde. São 13 horas.
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6: 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Boa tarde. São 14 horas.
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1: Grande Beatriz Rosário, a conimbricense, a abrir o programa de hoje com O Mundo Cai, lançada em 2025, no mês de fevereiro, e que é uma das músicas de marca de Beatriz Rosário e que faz parte da banda sonora de uma telenovela que está a ser agora transmitida na SIC, Destino Maior. O nosso destino é estar juntos de segunda a sexta-feira, entre as 14 e as 17. No Alegria no Ar. Muito bem-vindos, minha gente. Mais uma tarde magnífica. Está na hora de deixar para trás as preocupações. Só um bocadinho, vá, de lado. Esqueça, não é para trás das costas, não. É que depois aí é capaz de ser doloroso ficar aí com dor nas costas. Não queremos. Queremos mesmo que fique leve e que goste da nossa emissão, que aumente o volume e deixe lá a música entrar na sua vida. Eu sou a Cristina Ferreira. E este é então Alegria no Ar. Em casa, no trabalho, na estrada, a fazer as suas tarefas, aí por casa, eu faço-lhe a companhia. E a vantagem? Não, não precisa de estar a olhar para mim. Para quê? Basta ter os ouvidos atentos, aumenta um bocadinho mais o volume quando tem que sair daí de perto do rádio e eu vou continuar a espalhar alegria nesta terça-feira.

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Ainda hoje no programa atualizamos a tecnologia, portanto fica para ouvir. Quanto ao tempo, as temperaturas vão continuar a subir e a partir de amanhã vai-se notar ainda mais, pois os termómetros podem atingir os 33, 34 graus em alguns locais, principalmente no distrito de Santarém. Mas os meteorologistas já avisaram que está bem, as temperaturas podem chegar aos 30 e picos, mas estamos no outono, não é com a mesma intensidade se fosse em pleno verão. Apesar desta subida temporária da temperatura, não se espera uma onda de calor de forma generalizada para este calor. A temperatura máxima diária precisa de ultrapassar em mais de 5 graus a média máxima do respectivo mês e esta subida será então temporária. As temperaturas deverão voltar a descer já no final da semana. De acordo com as informações disponibilizadas pelo IPMA, referentes ao período entre 1991 e 2020, em Santarém, por exemplo, a temperatura máxima média de outubro é de 23 graus. Assim, para que se considere uma onda de calor, a temperatura máxima teria de ser superior a 28,9 graus e teria que estar 6 dias consecutivos. Não parece que é isto que vai acontecer. Portanto, o que importa reter é que a partir de amanhã e até ao final da semana vamos ter calorzinho do bom, as noites e as madrugadas. Essas é que não vão ser assim grande coisa, não senhora. Vai manter-se, principalmente as noites vão manter-se frescas, as manhãs também. Nada que não fique resolvido com um casaquinho, ok? Um casaquinho, vai à vila, durante o dia, tira o casaquinho, fica de t-shirt e aproveita o solinho bom. E se quiseres aquecer só mais um bocadinho, as próximas músicas são perfeitas para isso. Por aqui, na sua Antena Livre 89.6.

0: para preparar uma importante apresentação no trabalho, mas vê a sua vida transformar-se num verdadeiro caos. A filha desiste do casamento. A vizinha e amante exige ser assumida. E para complicar ainda mais toda esta situação, o noivo esconde um segredo. E a própria mulher também. A peça passa por várias cidades portuguesas numa digressão que inclui Lisboa, Porto, mas também Barreiro, Póvoa de Varzim, Figueira da Foz, Leiria e Faro. Depois de uma passagem por Portugal em 2024 com Fica Comigo Esta Noite, a dupla volta agora aos palcos nacionais com uma comédia onde, como o próprio título indica, tudo pode acontecer. Menos aquilo que era esperado. As apresentações decorrem até dezembro, com datas em várias salas do país. E, claro, tinha que trazer só aqui um bocadinho da grande personagem de Magda. Lembra-se do Sai de Baixo? Cala a boca, Magda!
1: Egito. Eu quero conhecer o Egito. Eu quero conhecer as piranhas. Eu quero conhecer o túmbalo de Tutacuamã. Eu quero conhecer o sarcófago da faraofa. Cleopatra, o deserto do Saara. Quero conhecer o eunuco, tunuco, o tunico, o tinoco, as impinges. Hã? O que é que vocês acham?
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Grande Fernando Daniel a passar na nossa emissão Entre Quatro Paredes. É o mais recente single lançado no final da semana passada. Esta canção, que é o terceiro avanço de Índigo, o guardado, o quarto álbum de estúdio, e a edição está prevista para o primeiro trimestre do próximo ano. A música marca uma evolução no percurso do artista ao juntar a sua identidade pop com fortes influências de música country. O projeto musical ganhou forma e foi escrito entre Ovar, a terra natal de Fernando Daniel, e Nashville, nos Estados Unidos da América, o grande berço da música country. Portanto, aí está mais uma grande música e, claro, Fernando Daniel está à espera que seja mais um sucesso a juntar a tantos outros que já fazem parte da sua carreira. Vamos prosseguir e lá vou eu agora espreitar as mensagens que vão chegando ao nosso estúdio pelo 93-666-7449. E quero deixar aqui um grande abraço ao João Janeto, de Linhares da Beira, que diz: a música que vai passando por aí na rádio, eu estou a gostar. Apanhei a emissora por acaso, estou no trabalho e vai-me apetecendo dançar graças a vocês. Boa! Encontrou a emissora e nunca mais largou. Também para quê, não é? Se está bem, é para ficar. Já é ouvinte há muito tempo, mas o trabalho obriga-o a andar de um lado para o outro e em algumas zonas é difícil sintonizar a nossa frequência. O que importa é que agora está lá. Deixo então também um grande beijinho para este nosso ouvinte e junto também por aqui um áudio que nos deixou acerca de um dos temas de conversa que trouxe ao programa. O sistema Volta, que tem estado no centro de debate público no nosso país devido a uma série de complicações operacionais e algumas delas até sociais, acompanhadas

0: acompanhadas também com uma forte cobertura mediática. Apesar de já ter recolhido mais de 305 milhões de embalagens, o programa enfrenta alguma resistência, pressões políticas também para a sua revisão ou cancelamento. Seja problemas de limpeza e o drama social, a inatividade de algumas das máquinas de recolha, que estão inativas cerca de 10% do tempo útil, e os consumidores queixam-se com muita frequência dos equipamentos avariados ou completamente cheios, o que causa, claro, frustração e desmotivação na hora de reciclar. O Volta não vai acabar, pelo menos o governo reiterou que o sistema veio para ficar, uma vez que Portugal precisa de cumprir as metas europeias de reciclagem. O executivo esclareceu também que o fim do sistema não vai afetar as verbas do PRR. Portanto, está previsto ainda o aumento do número de pontos de recolha automática e maior responsabilização dos supermercados, que são obrigados legalmente a fazer recolha manual das embalagens caso as máquinas automáticas sejam atulhadas de garrafas para reciclar. Pois, entretanto, e apesar da elevada taxa de adesão, o que é certo é que já há uma petição pública que já conta com perto de 40 mil assinaturas a exigir a abolição definitiva do programa Volta. E o nosso ouvinte João deixou a sua opinião sobre o tema. Ora, é isto que eu gosto. Olha, vamos escutá-lo.
1: Boa tarde. Eu acho que o problema não está no Volta, está nas pessoas. A ideia por trás do Volta é bastante boa, é permitir a separação de lixo, possibilitar a reciclagem, garantir que todas as embalagens de plástico, e o plástico é um dos grandes problemas em termos de meio ambiente e de poluição dos dias de hoje, portanto é garantir que há um tratamento desse mesmo produto. A questão tem a ver com as pessoas e com a falta de civismo das mesmas, não é? Se quem fala do plástico, falaria se fosse o papel que pudesse ser reciclado e reutilizado, fala todos do vidro, tanto tem a ver com toda uma cadeia de valores. Há uma série de países na Europa onde iniciativas do género são levadas a cabo e não se assiste a estes episódios, como temos visto em Portugal, de autênticos assaltos aos caixotes de lixo e aos sacos a esvaziar para tirar. Portanto, aqui a questão é das pessoas mesmo, é o problema das pessoas.
0: É o típico, não é? Se faz, porque se faz. Se não se faz, porque não se faz. O que é certo é que temos de ter sempre alguma coisa para conversar. Fica um abraço então para o nosso ouvinte João e para todos os que acompanham a nossa emissão. Está aí desse lado. Olha, e explique-me, como é que quer que eu saiba que está aí se não me avisa? Se não entra em contacto com a malta a estúdio? Não percebo. Olha, eu sou a Cristina Ferreira. Como é que se chama? 93-666-7449. Me envia um áudio pelo WhatsApp. Envia a sua SMS. Pode-me ligar quando eu estiver caladita. Também não são muitos os momentos, é verdade. Mas lá de vez em quando lá calha. 93-666-7449. Também pode aproveitar, se quiser, e vá espreitar as nossas redes sociais. Estamos no Insta e também no Facebook. Somos a Rádio Antena Livre 89.6. 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

0: Por aqui na Alegria no Ar temos várias rúbricas e a próxima é da autoria.
1: Sempre bem direitas. A zona cervical acumula muita tensão física, decorrente de más posturas, e emocional, como stress ou situações de tensão pontuais. Libertar a pressão desta zona permite fazer um reajuste muscular e articular, garantindo um melhor descanso. Bons sonhos!
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E faça uma pequena pausa comigo. Temos tempo de atualizar a informação, fazer umas compras e regressar para mais uma hora da Alegria no Ar.

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7: 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Boa tarde. São 15 horas.
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10: Bem-vindos, estas são as notícias na Antena Livre. O Presidente da Câmara de Ceia, Luciano Ribeiro, pediu ao Governo mais apoios e benefícios fiscais para as empresas do interior, de forma a atrair investimento e criar emprego na região. A proposta foi apresentada ao Primeiro-Ministro, Luís Montenegro, durante a reunião de Conselho de Ministros realizada na Guarda. Estas, entre as medidas defendidas, está a redução do IRC para as empresas instaladas no interior, criando condições mais favoráveis ao desenvolvimento económico. Luciano Ribeiro voltou também a insistir na necessidade de melhorar as acessibilidades rodoviárias, com destaque para o IC6, IC7 e IC37. O autarca manifestou ainda a expectativa de que a ligação do IC6 entre Tábua e Folha de Osa, no Conselho de Ceia, possa estar concluída em 2029. Gouveia quer apostar no turismo náutico e deu mais um passo para a certificação da Estação Náutica do Alto Montego. O município recebeu uma comissão de avaliação que esteve no Conselho para conhecer as condições existentes para a prática de atividades náuticas e de lazer. A visita passou por vários locais, entre os quais o Val do Rocim, Riba Montego e as piscinas municipais de Gouveia. A autarquia pretende, com este projeto, aproveitar os recursos naturais da região para atrair mais visitantes, criar novas oportunidades turísticas e dinamizar a economia local. A candidatura está agora em processo de avaliação. E Carregal do Sal recebe esta terça e quarta-feira o Encontro Nacional dedicado à Inteligência Artificial na Administração Pública. A iniciativa reúne autarcas, dirigentes e especialistas para debater os desafios e as oportunidades desta tecnologia nos serviços públicos. Durante 2 dias, o programa inclui debates, apresentação de casos práticos e a partilha de experiências sobre a utilização da Inteligência Artificial. O objetivo é encontrar soluções que permitam modernizar os serviços públicos, tornando-os mais rápidos e eficientes. O encontro é promovido pelo Observatório das Autarquias Locais, em parceria com a Câmara de Carregal do Sal e a Skilltech. E agora olhamos para os destaques do Festival de Cinema Cineeco, que está a decorrer na Casa da Cultura de Ceia. Um registro de Tiago Alves.
11: O quinto dia do Cineeco abre com um filme em debate, cinema em debate, mais uma proposta nesta secção do festival, fora de competição, apresentando a agroecologia em movimento. Um filme de João Garrinhas. É às 10h30, no auditório da Casa da Cultura, que se abre o debate em torno desta temática. Ao início da tarde,

0: 2:30, as segundas sessões de curtas-metragens de língua portuguesa e internacional, uma no Cineteatro, a outra no Auditório. Na programação desta terça-feira, recomendamos ainda duas longas-metragens da programação internacional. Às 6 da tarde, no Cineteatro, é possível ver Let Our Mountains Live, um filme que aborda a realidade dos pastores de renas Sami, na Noruega, e um processo muito demorado. Durante 2 décadas, eles lutaram contra o maior projeto de energia eólica da Europa, que está implantado em terras de pastoreio nas montanhas de Fosen, na Noruega. É um longo processo judicial e também aqui um ato de resistência por parte destes pastores de renas Sami. À noite, matéria-prima, 9:30, no Cineteatro. É um filme sobre as maiores reservas de lítio do mundo nos Andes da Bolívia, enquanto os europeus procuram, no fundo, garantir a utilização desta matéria-prima, sobretudo para a indústria automóvel. Os bolivianos encontram aqui uma oportunidade para combater a pobreza e as empresas de todo o mundo que exploram o território. E, portanto, é sobre este conflito de que fala Matéria-Prima, 9:30 da noite no Cineteatro. Em boa verdade, um filme que reflete também uma realidade que conhecemos bem e que passa pela forma como a população do Barroso está a resistir neste momento à exploração de lítio em Trás-os-Montes.
1: As palavras de Tiago Alves, falar dos destaques do festival.
2: Longa, masculina e pata na polva curta. Com estas conquistas, Cristiano Pereira renova os títulos europeus nas duas distâncias, depois de já ter sido campeão da Europa do corta-matos Vitus, curto e longo, em 2023, na Polónia.
1: João Cruz, no fecho deste Bloco de Notícias, aqui na sua Antena Livre.
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1: As suas tardes são bem mais animadas, ou não são, a ouvir a Antena Livre? Eu quero acreditar que sim, até porque o nome do meu programa é Alegria no Ar e as tristezas aqui não conseguem entrar. Eu não deixo. Vamos a mais uma informação importante. Está a acontecer está a ser levada a cabo por parte da GNR a Operação Censo Sénior 2026, até 15 de novembro. Está a acontecer esta operação em todo o país. A iniciativa inclui ações de sensibilização e patrulhamento junto da população idosa, com o objetivo de prevenir situações de violência, burlas, furtos e roubos, identificar casos de isolamento ou vulnerabilidade. Para que tenha uma noção, em 2025, a GNR sinalizou 43.074 idosos que viviam totalmente sozinhos, isolados ou então em situação vulnerável. No distrito de Viseu foram sinalizados 3.304. Entre janeiro e agosto já deste ano, o distrito da Guarda registou 2.720 burlas, 4.545 furtos e 417 roubos contra idosos. A operação pretende ainda promover a utilização segura da internet e identificar situações que podem colocar em causa a segurança das pessoas de mais idade. Portanto, se ver a GNR andar por aí na sua zona a bater de porta em porta e a ir ter principalmente com as pessoas de mais idade, já sabe, estão então a abordar de forma a poder ajudar para que fiquem a par das burlas que estão a acontecer, para não abrirem as portas a toda a gente, para ter cuidado, se não reconhece a pessoa que está do outro lado, não abre. Se por acaso alguém telefonar e quiser informações suas também.

Este tema é daqueles que nós ainda continuamos a dançar em pleno ano 2026. Chama-se Get Lucky e é de Daft Punk. Vamos prosseguir o nosso programa e já estou em condições de partilhar consigo a agenda cultural para o município da Guarda, que já está em distribuição. A nova agenda refere-se aos meses de outubro, novembro e dezembro. E sim, nós fomos espreitar. Em destaque está a cantora Ana Moura, que vai atuar no Teatro Municipal da Guarda no âmbito das comemorações dos 827 anos da cidade. A programação inclui ainda o festival One Man Band, Diogo Zambujo, o novo espetáculo de João Baião e o espetáculo de stand-up comedy Mono, do guardense André Pinheiro. Destaque também para o ciclo de tertúlias dedicado ao órgão da Sé da Guarda, o Clube de Leitura da Biblioteca Municipal Eduardo Lourenço, com a obra Alegria Breve, de Virgílio Ferreira, e a iniciativa Guarda Cidade Natal, que este ano se prolonga até 7 de janeiro e que, como habitualmente, prepara muitas novidades para a época natalícia pela região da Guarda. A agenda reúne muitas outras propostas, claro, sempre a pensar em diferentes públicos, e que pode ser consultada no formato digital, seja no site ou nas redes sociais do município da Guarda. Pronto, já sabemos que Ana Moura vai estar então pela região para atuar na altura do aniversário da cidade e nós vamos aproveitar para tocar mais um dos seus grandes sucessos por aqui na Antena Livre. 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

Obrigada a Dani Gato e Diogo Pissarra pela passagem por aqui na emissão com a sua Maré. Agora, aproveitamos a onda e vamos falar de tecnologia no programa, que está cada vez mais presente na nossa vida, na nossa casa, no trabalho e até da forma como aprendemos e comunicamos. A Universidade de Coimbra vai coordenar uma nova rede nacional para promover o uso responsável e sustentável da inteligência artificial no ensino superior. A iniciativa denominada DEFIA Portugal Network será lançada na próxima quinta-feira e dar os responsáveis. E se pudesse abrir a porta de casa sem precisar de procurar as chaves no bolso ou na mala? As fechaduras inteligentes permitem trancar e destrancar portas através de códigos PIN, dispositivos móveis ou outros métodos de acesso digital, dependendo do modelo. Algumas permitem ainda controlar a fechadura à distância, receber notificações...

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claro que cumprimento todos os simpáticos ouvintes que me vão deixando os likes nas redes sociais, as mensagens no telemóvel e que vão também fazendo a sua escolha musical, não é verdade? Aí está a Irene, que nos escuta em Fornos, não é isso, menina Irene? E a quer ouvir nesta tarde Kim Barreiros com Mulher de 40. Aí está, mais um tema escolhido pelos nossos ouvintes. E qual é que vai ser o seu? Pode ser para rebobinar ou não. Pode também

Ora está, Netinho, que nos deixou então hoje aos 60 anos com este beijo na boca. E agora, continuamos por cá, porque aqui... Oh, senhor, como elas estão hoje. Oi, eu gosto da Tasca. A Tasca acho que deveria ser sempre assim. Sempre assim, com histórias bonitas, gente bem vestida.

0: e bem despida, porque sabe sempre bem, sempre bem.
1: Ô, Sidney?
2: Oi?
1: Posso saber o que essas camisinhas estão fazendo no bolso da tua calça?
2: Amor, deve ter alguma explicação. Amor, acredita em mim, não são minhas.
1: Não, que não são tu, eu sei, é tamanho G.
0: Ai, meu Deus, tamanho G.
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0: Ora, tenho por cá Lucas e Mateus. À vida sem você.
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0: Oh, Maria Maria.
5: Olá, Paulinho. Boa
0: tarde.
5: Está
0: tudo bem por aí?
5: Está tudo bem, obrigada.
0: Ah, muito bem. Por aqui também. Estamos hoje aqui a comemorar este dia sem sutiã, que é sempre bom. Está bem? Porquê? Porque dá para lavar as vistas. Porque tem que ser, tem que ser.
1: Estás apanhado a fazer sexo?
0: Estou já tanta vez que eu fui apanhado. Agora eu fujo. Ninguém me consegue apanhar mais. Pois.
6: Não sentes falta das pessoas que se afastaram de ti?
0: Claro que não. Se elas se afastaram só porque não gostavam de Moamen. Sim, também. Oh, Maria.
5: Diga, Paulinho.
0: Para quem vai esta canção de Lucas e Mateus?
5: Para todos os ouvintes e participantes que estejam a ouvir a Tasca, para a senhora Dona Maria Duarte, para si, para a sua família, para o conjunto Brigão Baile, com uma ótima, um resto de terça-feira muito feliz.
0: E é só?
5: Tudo bom. Beijinhos, sim.
0: E agora, ó Maria.
5: Diga, Paulinho.
0: Canto comigo. Ó Maria, por favor, a canção, atenção, que foi feita com todo o capricho e com toda a dignidade e com uma letra que não é fácil, grande.
5: E quem canta?
0: Ai, quem canta, quem canta?
5: Seus quem... mal espanta.
0: Exatamente, exatamente.
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0: Espetáculo. Beijinho, até amanhã.
5: Tchau, até amanhã, Paulinho.
0: Obrigado, obrigado.
5: Tchau.
0: Ai, ai, é vida sem você. Lucas e Mateus. Pode ligar 232-60-1071.

0: Vamos a ligar 232-60-10-71. Se você não ligar, eu acabo com a tasca hoje. Ai, garanto que acabo. 232-60-10-61.
1: Amor, um cara entrou aqui ontem e quase fez amor comigo umas duas vezes.
2: Duas vezes? Como assim?
1: É que eu só percebi que não era você na segunda vez que ele tentou.
0: Mas a primeira já foi.
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0: Ora, na Tasca 3, tenho aqui no Ninho Navarro, custa aceitar, com a participação de Ivo Lucas. Vamos lá ligar, 232-60-10-71, 232-60-10-71.
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0: Estou claro que sim, estou a olhar para estas coisas bonitas que estão aqui na Tasca. Maravilha, todos nós, ora bem, todos nós, mantemos a ditadura. Oh, menino, lá do início. Não sei o que é que se passa com isto. Vamos lá ligar, 232-60-10-71. Vou dar 5 segundos.
5: Estou a besbílica.
0: Ainda vais ficar mais. Até o final da tasca ainda há muita louça para lavar. Tem calma, tem calma. Faça a favor de entrar. Temos vários petiscos, temos torresmos, temos leitão estaladiço também. Temos ovos mexidos, que eu adoro, com um bocadinho de piripiri. Está bem? Que são muito, muito bons, muito bons. E obviamente, e temos outras cositas más.
5: Sou boa, não sou?
0: Por acaso, hoje estás jeitozinho hoje. Estás muito jeitozinha. Continua assim que estás bem. Já que ninguém me liga, olha, avançamos. Ivo Lucas, com o Ninho Navarro. Vamos a ligar 232-60-10-61.
5: Está tudo aberto.

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2: Olá. Dizia um amigo a propósito de julgar os outros: a verdade sem caridade pode transformar-se em crueldade. E a caridade sem verdade pode transformar-se em indiferença. Porque talvez o verdadeiro desafio esteja aqui mesmo: sermos menos críticos e mais responsáveis, menos espectadores e mais interventivos, menos rápidos a condenar e mais disponíveis para ajudar. Por isso, talvez não precisemos de deixar de julgar. Precisamos é de julgar com prudência, com verdade e com caridade. E quando possível, transformar o nosso julgamento numa oportunidade de aproximação, de diálogo e de mudança. Porque, no fim, a grandeza de uma pessoa não está em encontrar os erros dos outros, mas em ajudar alguém a encontrar um caminho melhor. E talvez seja essa uma boa pergunta para hoje cada um de nós levar. Quando olho para os outros, procuro aquilo que posso condenar ou aquilo em que posso ajudar a transformar. Pense nisto, já que isto é certamente o lado bom da vida.
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2: 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São 19 horas.
6: A União Europeia prepara-se para limitar as importações de automóveis híbridos chineses a 350 mil por ano. É o destaque desta edição do Pulsar Económico.

A União Europeia planeia limitar as importações de automóveis híbridos, convencionais e recarregáveis a 350 mil unidades no primeiro ano, prevendo-se um aumento anual de 6% ao longo de 4 anos. A medida, que poderá entrar em vigor a 1 de dezembro e será analisada no Conselho Europeu de 15 e 16 de outubro, aplica-se a todos os países para respeitar o princípio de não discriminação, garantindo que a cota da China não será inferior à dos restantes exportadores. O entendimento resultou da visita do Comissário Europeu do Comércio, Maros Sefcovic, a Pequim, para reequilibrar as relações comerciais com a China e travar o déficit anual europeu de 360 mil milhões de euros, prevendo-se evitar a entrada de milhões de veículos chineses no mercado comunitário. Em contrapartida, a China concordou em eliminar temporariamente as tarifas sobre algumas peças automóveis europeias e reduzir para metade os direitos aduaneiros aplicados ao calçado, gelados e azeite. Estas concessões chinesas vão abranger exportações da União Europeia, avaliadas em cerca de 4 mil milhões de euros. Apesar da Comissão Europeia considerar insustentável a pressão das exportações industriais chinesas, a China rejeita as acusações e acusa a União Europeia de politizar as divergências comerciais. Segundo o estudo, o valor das nossas pessoas, desenvolvido pela APEDS, em parceria com a Forbes Mothers, as empresas associadas do setor da distribuição empregam atualmente mais de 155 mil pessoas, tendo criado 21.900 postos de trabalho entre 2020 e 2025. Nesse mesmo período, o investimento em formação cresceu 66%, atingindo 40 milhões e 900 mil euros em 2025, o que se traduziu numa média de 45 horas. De formação por trabalhador nesse ano. O estudo destaca a estabilidade laboral e a inclusão no setor, onde 85% dos colaboradores têm contrato sem termo, em comparação com a média nacional de 71%. Os jovens até aos 24 anos representam 17% da força de trabalho, em comparação com os 6% a nível global de todos os setores no país, e estão representadas 62 nacionalidades. O Instituto do Emprego e Formação Profissional está a disponibilizar apoios financeiros para a adaptação de postos de trabalho e eliminação de barreiras arquitetónicas, promovendo a contratação e manutenção do emprego de pessoas com deficiência e incapacidade. Os apoios destinam-se a entidades privadas e públicas, fora da administração direta do Estado, que celebrem contratos de trabalho com duração mínima de 1 ano ou no âmbito do emprego apoiado, estágios do Instituto do Emprego e Formação Profissional ou projetos do Programa Mais, bem como a entidades com trabalhadores que tenham adquirido uma deficiência não imputável à empresa. O montante financeiro pode atingir até 8.594,08 euros, ou seja, 16 IAs, no caso de contratos de trabalho, e até 4.297,04 euros, o equivalente a 8 IAs, para estágios ou medidas de inclusão ou ativação, sendo que a conversão posterior do estágio em contrato permite receber o restante montante até ao limite de 16 IAs. Já na manutenção do emprego, o apoio cobra até 50% dos custos da adaptação, até ao mesmo limite máximo. Para aceder ao apoio, a intervenção tem de ser considerada essencial e adequada após a avaliação do posto de trabalho e do trabalhador, ficando excluídas as entidades responsáveis por eventuais acidentes de trabalho ou doenças profissionais que tenham originado a deficiência. Além disso, as entidades candidatas devem cumprir diversos requisitos legais, incluindo ter a situação tributária e contributiva regularizada, contabilidade organizada, ausência de dívidas ao Instituto do Emprego e Formação Profissional ou salários em atraso, e não ter condenações nos últimos 2 anos por infrações laborais graves ou muito graves. As candidaturas estão abertas durante todo o ano no portal do Instituto do Emprego e Formação Profissional e devem ser submetidas no Centro de Emprego Competente no prazo máximo de 45 dias úteis após a admissão do trabalhador, o seu regresso ao trabalho ou a decisão sobre a necessidade da adaptação. O Código do Trabalho não proíbe a acumulação de múltiplos empregos, mas estabelece, no artigo 128, o dever de lealdade ao empregador, impedindo o trabalhador de exercer atividades em concorrência direta ou de divulgar informações confidenciais. Assim, a acumulação é permitida desde que não existam conflitos de interesse nem cláusulas de exclusividade no contrato. Relativamente à carga horária, o limite legal de 48 horas semanais aplica-se a cada contrato individualmente, pelo que o
ultrapassar este valor no somatório dos dois empregos não constitui um incumprimento legal. No que respeita à fiscalidade e descontos, a acumulação de dois contratos por conta de outrem implica retenções automáticas em ambos, tendo o aumento do rendimento anual impacto no IRS, caso se acumule trabalho por conta de outrem com trabalho independente, ou seja, a recibos verdes. No IRS devem ser preenchidos os anexos A e B do modelo 3, havendo lugar à tributação dos rendimentos independentes apenas se estes ultrapassarem os 12.500 euros anuais. Quanto à segurança social, o trabalhador independente que já trabalha por conta de outrem fica isento de descontar sobre a atividade independente se o rendimento mensal for inferior a 4 vezes o valor do IAS, desde que as entidades empregadoras sejam distintas. O regime do trabalho dependente cubre todas as eventualidades e a remuneração mensal média seja igual ou superior a 1 IAS, ou seja, a 537,13 euros. De acordo com o 5º barómetro WTW Seguro de Saúde, 4 em cada 10 trabalhadores em Portugal afirmam que o seguro de saúde oferecido pela empresa foi determinante na escolha do seu atual emprego, registando um aumento face aos 27% apurados há 2 anos. Este benefício assume também relevância na retenção de talento, com cerca de 43% dos profissionais a considerarem a sua continuidade crucial para permanecerem na empresa. No contexto de procura, onde os benefícios surgem como o quarto fator mais importante, atrás do salário, flexibilidade e componentes variáveis, destaca-se o crescimento da procura por cuidados de saúde mental, com os custos per capita em psicologia a subirem 40% no espaço de 1 ano, a par do aumento na psiquiatria, telemedicina, estomatologia e medicamentos. Apesar da crescente relevância destas coberturas num cenário de subida nos custos de saúde, o estudo revela que apenas 14% dos trabalhadores reportam níveis elevados de bem-estar global.

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Coelho, viva muito boa tarde, bem-vindos ao seu regresso a casa, emissão de terça-feira. E normalmente às terças-feiras começamos o regresso a casa com, também com as nossas letras serranas, mas hoje não as vamos ter, porque o Pacheco, o André Pacheco, só vai estar connosco na próxima quinta-feira. O meu nome é Artur Matos e vou ficar consigo até às 8 com muita música. E vamos iniciar este regresso à casa de hoje, de terça-feira, com uma daquelas notícias que nós não gostamos nada, mas mesmo nada, de dar. A música está mais pobre, em especial a música do outro lado do Atlântico. Morreu Netinho, a voz do Super Hit Mila. Tinha 60 anos. O artista tinha então sido novamente diagnosticado com um cancro no sistema linfático em maio. Netinho, um dos principais cantores do Axé Brasil, morreu esta terça-feira, dia 3 de outubro. A notícia foi avançada no Instagram do artista. Em maio tinha revelado que tinha sido novamente diagnosticado com um cancro no sistema linfático, também conhecido como linfoma. Nos últimos meses, Netinho enfrentava um linfoma tipo B, que evoluiu para o quadro de falência renal e disfunção múltipla de órgãos. Lê-se também no comunicado: o artista extraordinário, talentoso, sensível e inovador, Netinho construiu uma trajetória marcada pela alegria, pela música e por um carisma inconfundível. Aqui deixamos também as nossas mais sinceras condolências à família, aos amigos e para o Netinho, onde quer que ele esteja. Um grande abraço e um até sempre. Não é um adeus, é um até sempre. Obrigado, Netinho, por tudo aquilo que deixaste à música. E nós vamos começar prestando homenagem a Netinho com esta, que foi um dos seus grandes, se não o maior, um dos seus grandes sucessos. Mila, Netinho, para abrir este regresso à casa deles.

0: Foi assim que iniciámos então o nosso regresso à casa de Deus com homenagem a Netinho, que faleceu hoje, terça-feira, e para ele, para a família. Com as nossas mais sinceras condolências para a família e amigos, e para o Netinho, onde quer que ele esteja, um grande abraço e um até sempre. Vamos à música então, agora, depois desta homenagem a Netinho, vamos continuar.
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0: Agora vamos com Def Leppard para ouvir já a seguir.

The Beats, a voz dos Def Leppard, marcarem presença também nesta emissão de hoje. Vamos continuar com mais música. Agora vamos recordar mais uma banda mítica. São eles os Dire Straits. Money for Nothing, para ouvir já a seguir. Dire Straits.

Recordamos assim mais uma grande banda, a banda os Dark Thread, com este Money for Nothing. E agora vamos recordar outra. Desta vez vamos recordar os irmãos Bee Gees. Vamos ouvir.

irmãos Bee Gees, you in the camp, o tema que estamos a ouvir, estamos a acabar de ouvir, assim, mais uma recordação. Vamos recordar mais um, mas este tema vem em duas vozes. Vem as vozes de Olivia Newton-John e Anderson, para ouvir então já a seguir. Para ouvir então, nada mais nada menos que esta dupla.

Michael Jackson com este seu Billie Jean, o tema que estamos então a acabar de ouvir. Recordamos assim Michael Jackson. Vamos recordar também a voz de Irene Cara com este What a Feeling, para ouvir em drama.

Recordamos a voz de Irene Cara com este What a Feeling, tema que fez parte da banda sonora do filme Flashdance. Estamos com 47 minutos, então depois das 19, vamos para uma das últimas e vamos recordar mais uma banda mítica. Eu já volto para as despedidas. Metallica, já a seguir para recordarem.

recordamos assim os Metallica. E agora vamos para as despedidas de hoje. Despedida não por hoje. E amanhã estamos, porque aí amanhã, como é quarta-feira, é dia também da rubrica Uma Questão de Saúde com o Dr. Fernando Figueiredo. É isso mesmo. Da minha parte, até amanhã, uma para hoje, para esta madrugada. E da parte do regresso ao caso, até amanhã às 7 para mais uma emissão com o Dr. Fernando Figueiredo, Uma Questão de Saúde. É isso mesmo. Para todos, boa noite. Até amanhã. Terminamos com Guns N' Roses para ouvir e para fechar esta emissão de hoje. Tchau, tchau. Boa noite. Até amanhã.

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0: 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São 20 horas.
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8: Bem-vindos, estas são as notícias na Antena Livre. O Presidente da Câmara de Ceia, Luciano Ribeiro, pediu ao Governo mais apoios e benefícios fiscais para as empresas do interior, de forma a atrair investimento e criar emprego na região. A proposta foi apresentada ao Primeiro-Ministro, Luís Montenegro, durante a reunião de Conselho de Ministros realizada na Guarda. Estas, entre as medidas defendidas, está a redução do IRC para as empresas instaladas no interior, criando condições mais favoráveis ao desenvolvimento económico. Luciano Ribeiro voltou também a insistir na necessidade de melhorar as acessibilidades rodoviárias, com destaque para o IC6, IC7 e IC37. O autarca manifestou ainda a expectativa de que a ligação do IC6 entre Tábua e Folha de Osa, no Conselho de Ceia, possa estar concluída em 2029. Gouveia quer apostar no turismo náutico e deu mais um passo para a certificação da Estação Náutica do Alto Montego. O município recebeu uma comissão de avaliação que esteve no Conselho para conhecer as condições existentes para a prática de atividades náuticas e de lazer. A visita passou por vários locais, entre os quais o Val do Rocim, Riba Montego e as piscinas municipais de Gouveia. A autarquia pretende, com este projeto, aproveitar os recursos naturais da região para atrair mais visitantes, criar novas oportunidades turísticas e dinamizar a economia local. A candidatura está agora em processo de avaliação. E Carregal do Sal recebe esta terça e quarta-feira o Encontro Nacional dedicado à Inteligência Artificial na Administração Pública. A iniciativa reúne autarcas, dirigentes e especialistas para debater os desafios e as oportunidades desta tecnologia nos serviços públicos. Durante 2 dias, o programa inclui debates, apresentação de casos práticos e a partilha de experiências sobre a utilização da Inteligência Artificial. O objetivo é encontrar soluções que permitam modernizar os serviços públicos, tornando-os mais rápidos e eficientes. O encontro é promovido pelo Observatório das Autarquias Locais, em parceria com a Câmara de Carregal do Sal e a Skilltech. E agora olhamos para os destaques do Festival de Cinema Cineeco, que está a decorrer na Casa da Cultura de Ceia. Um registro de Tiago Alves.
9: O quinto dia do Cineeco abre com um filme em debate, cinema em debate, mais uma proposta nesta secção do festival, fora de competição, apresentando a agroecologia em movimento. Um filme de João Garrinhas. É às 10h30 no auditório da Casa da Cultura que se abre o debate em torno desta temática. Ao início da tarde, 14h30, as segundas sessões de curtas-metragens de língua portuguesa e internacional, uma no cinema teatro, a outra no auditório. Na programação desta terça-feira recomendamos ainda duas longas metragens da programação internacional. Às 18h no Cineteatro é possível ver Let Our Mountains Live, um filme que aborda a realidade dos pastores de renas Sami na Noruega e um processo muito demorado. Durante 2 décadas eles lutaram contra o maior projeto de energia eólica da Europa, que está implantado em terras de pastoreio nas montanhas de Fosen, na Noruega. É um longo processo judicial e também aqui um ato de resistência por parte destes pastores de renas Sami. À noite, matéria-prima, 9h30 no Cineteatro. É um filme sobre as maiores reservas de lítio do mundo nos Andes da Bolívia, enquanto os europeus procuram no fundo garantir a utilização desta matéria-prima, sobretudo para a indústria automóvel. Os bolivianos encontram aqui uma oportunidade para combater a pobreza e as empresas de todo o mundo que exploram o território. E, portanto, é sobre este conflito de que fala Matéria-Prima, 9h30 da noite no Cineteatro. Em boa verdade, um filme que reflete também uma realidade que conhecemos bem e que passa pela forma como a população do Barroso está a resistir neste momento à exploração de lítio em Trás-os-Montes.
8: As palavras de Tiago Alves, a falar dos destaques do Festival de Cinema Cineeco, que está a decorrer na Casa da Cultura de Ceia. Agora, viramos a página, vamos ao desporto, olhamos para o desporto com João Cruz.
10: Cristiano Pereira, atleta da Casa do Povo de Mangualde, em representação da seleção nacional, sagrou-se bicampeão da Europa do corta-matos Vítus ao conquistar os títulos individuais nas distâncias curta e longa no passado fim de semana em Hoppingen, na Suécia. O atleta natural da Lapa do Lobo, no concelho de Nelas, venceu a prova de corta-mato longo depois de ter triunfado o atleta junto a 1+2 medalhas coletivas ao serviço da seleção nacional. Ouro na prova longa masculina e prata na prova curta. Com estas conquistas, Cristiano Pereira renova os títulos europeus nas duas distâncias depois de já ter sido campeão da Europa do corta-matos Vítus curto e longo em 2023 na Polónia.
8: João Cruz no fecho deste bloco de notícias aqui na sua Antena Livre.
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7: 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Boa noite. São 21 horas.
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2: Força e fé para as coisas que podemos mudar. Paciência e serenidade para as coisas que precisamos suportar. Se tudo na vida fosse fácil, não existiria aquela força chamada fé. O tempo passa e nós descobrimos que estar em paz não tem preço, tem valor. Boa noite, bom trabalho, bom descanso, boa viagem. Cá estamos nós de prontinhos para iniciarmos mais uma edição do Expresso da Noite. Esta é referente ao dia 3 de outubro, o 286º dia do ano, e faltam os 79 dias para este mesmo ano acabar, e é dia então de Santo Eduardo, dia também em que muitos portugueses rumaram ao Santuário de Fátima para a última congregação deste mês de outubro, e dizer-lhe que estamos prontinhos de iniciar, dizer-lhe as temperaturas que se fazem sentir um pouco por toda a região. Em Gouveia, 17 graus, na Guarda, 18 graus, em Pinhel, 20 graus, em Meda, 20 graus, em Pena Verde, 19, em Tabós de Carregal, 18 graus, em Sandim, 20 graus, em Lua de Foscoa, 21 graus, em Castelo Branco, 19 graus, Freixiel, 20 graus, para Mirandela, 20 graus, para Vila Pouca da Guiar, 18, para o Pês da Régua, 19, para Sinfães, 17, para Porto, 15, para Mol, 16 graus, para Ovar, 16, para Aveiro, 17, para Alcofra, 17 graus, e para Santa Cruz de Trapa, também 17 graus, para Viseu, 18, para Nelas, 18, para Tábua, 18 graus, para Cantanhede, 18 graus, para Figueira da Foz, 17 graus, para Miranda do Corvo, 17 graus, para Coimbra, também 18 graus, para Leiria e Pombal, 16 graus, e também ainda para a Lousa, 18 graus, para Melhor da Serra também 18 graus, e também para Castelo Branco 21, e para o Fundão 20 graus. E bom, estamos então nós prontinhos para iniciarmos esta edição que nos leva até bem próximo das 23. Já sabe que para falar comigo, para participar, pedir a música e ouvir, é só ligar o 234-551397, 234-551397, ao móvel 964-067-212, e claro que cá estaremos nós prontinhos para falar consigo e levar até si a música e ouvir. Dizer-lhe também que para o Funchal estamos com 17 graus e vamos então nós iniciarmos esta viagem de 2 horas. Oi. Está convidado a viajar comigo e vamos então iniciar com Christophe, recordando Aline. Estou à vossa espera, por vossa conta, os dois telefones então.

0: Bom, não vale a pena chorar. Vamos, mas é para o telefone. Iniciamos então com Aline Christophe. E vamos lá então para o telefone. E assim sendo, vamos dar um saltinho até Cadima. Amiga Cesária, muito boa noite.
1: Boa noite, Sr. António Macedo, como está?
0: Ah, eu estou muito bem. Como é que vai a minha amiga?
1: Está muito bem, é o que interessa, e eu também estou.
0: Ainda bem, minha amiga.
1: Está estendida a ouvir-vos.
0: Faz muito bem. Olha, diga-me então, o cheiro de minha mãe. Ai, que lindo. Sim. Que ele era. Olha, diga-me então, quem é que vai indicar a minha
1: lindo,
0: amiga?
1: É.
0: Pois é, que, pois era.
1: Eu tenho aí guardado para um dia.
0: Faz muito bem, minha amiga. Olha, diga-me então uma coisa, quem é que vai indicar?
1: Olha, lá para o Sr. Plácido e família, para o Sr. José Abreu e família, para a Sra. Filomena Pedro e família, para aqui para o Sr. Carlos Moraes, a esposa e família, para o Sr. Adérito Tocha e família, para aqui para os nossos bombeiros Cantanhete de Tocha, para Coimbra, para a Dona Lucinda, que eu ontem que me peço desculpa, Ontem não me lembro dela, mas hoje estou a lembrar.
0: Muito bem.
1: Qualquer dia temos que fazer uma orquestra.
0: Ah, pois tem que ser, tem que ser.
1: Tem que fazer-se uma banda.
0: Uma banda? Banda de cá, uma banda de lá.
1: E para o Sr. Joaquim e Dona Maria, para a Dona Lola, as melhoras, e para o Paulo, que diz que vai ser operado, nosso senhor o ajude.
0: Pois é.
1: E para a sua mana, para a sua filha, para o seu genro, para o seu netinho, e para essa senhora, a senhora Pena Cova.
0: De Los Almeida.
1: Curar os nomes.
0: Muito bem, não tem problema.
1: Viseu, acho que é Feliz Bela.
0: Também, também, Feliz Bela, sim, sim.
1: Olha, para essas senhoras, para a senhora Vera Lúcia.
0: Também, filha, também.
1: Beatriz, para essa malfinha toda. Da nossa rádio, participantes e ouvintes, e para o Sr. António e para a Dona Virginia.
0: Muito obrigada, minha amiga. Igualmente para si também.
1: Até amanhã.
0: Até amanhã, minha amiga. Até amanhã, se Deus quiser. Até amanhã, um grande beijinho para si. E vamos então aqui ao telefone. Paulo Garcia, muito boa noite.
2: Boa noite, Sr. António.
0: Então, como é que vai?
2: Olha, tem que ir um dia cada vez. Tem
0: pois
2: que
0: tem que ser, meu amigo.
2: Olha, a Dona Cesária que me deixou a porta aberta. Um beijinho já agora para ela.
0: Muito bem.
2: Obrigada pela...
0: Olha, e diga-me então, 13 de maio, na Cova de Iria, quem é que vai dedicar, meu amigo?
2: Em primeiro lugar, é para o Santo Padre, para o Papa, para o João, para o Padre, que tem estado mesmo tratado um temor. Que tudo corra bem.
0: Sim, sim.
2: Que a gente deseja, né? Santo Padre. Para a minha mãe, toda a minha família. Para os meus tios e primos do Hospital Agás da Beira esta beira, mais uma vez para a Dona Rosalina.
0: Sim.
2: Rosário ou Rosalina?
0: Rosalina, assim da Cruzada.
2: Ela deixou a porta aberta, sim. Vera Lúcia e sua filha do Oliver do Bairro, Dona Maria e Sr. Joaquim Bairro Santa Apolónia, Aldina Rodemoquil, Lucinda Costa, Paula Coimbra, Rubem da França, Fernando Silveira Pombal, Hermênio Paiva da Lousada, Rosário de Cadima. E ela que me deixou a porta dessa.
0: Foi, essa área, sim, sim.
2: Pois já também estava a fazer confusão aqui com o Dona Rosalina.
0: Sim, sim.
2: O seu Pássaro da Madeira e aquele senhor dos Açores, que é o senhor João Mangueiras.
0: José de Abreu. Né?
2: José de Abreu, né?
0: Sim, sim.
2: Aí estou a fazer confusão também com o senhor
0: pois
2: José
0: está.
2: Mangueiras.
0: José Mangueiras e João de Areia, sim, sim.
2: Exatamente. A Armando Trancoso de Aveiro, Luís Bela de Viseu, a Dona Maria da Filha da Foz. A Dona Rosemaria da Cereza, também para o Sr. Manuel Costa do Oliveira do Hospital, para o
0: Sr.
2: António, a Dona Virgínia, para a Mana, para o Netinho, para o Gerro, para a Cristina Ferreira da Rosa, também na produtora, e para a Dona Rápida, mesmo que tive a viajar uma boa viagem, que tive a trabalhar um bom trabalho, até amanhã, se vocês quiserem.
0: Até amanhã, meu amigo, aquele abraço e um beijinho para
2: a Mana. Que neste caso, os nossos peregrinos, né? Que
0: exatamente.
2: Aqui, que hoje... 13 de outubro, né?
0: Exatamente. Olha, um grande abraço para si, um beijinho para a mãe. Até amanhã, se os quiser também, amigo.
2: Até amanhã.
0: Até amanhã, obrigado. Até amanhã. E vamos nós então seguir também.
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0: sempre atrás da porta. A porta da cozinha. América Rosa. A pedido então da amiga Cesária, que nos ouve em Cadima. Minutos para além das 21. 17 graus, temperatura. Vamos então para o telefone, e assim sendo, amigo Fernando Silva. Muito boa noite.
1: Muito amigo António.
0: É também que está o meu amigo.
1: Bem-vindo ao comprido.
0: Faz muito bem. Pedro Brunhosa, hoje é o teu dia então de descansar, não é?
1: Hoje é o dia do nosso amiguinho Ruben Oliveira.
0: Então, pois é, hoje está de parabéns, está de parabéns, sim senhor. Está, sim senhor.
1: É para o Ruben, é para, também para o Marco Oliveira também, que você sabe quem
0: sim.
1: é.
0: Sim.
1: Hoje também está de parabéns.
0: Pois está.
1: Esse menino hoje, eu disse de manhã que ele é mais novo do que eu, 15 anos, 7 meses e uma semana, 8 dias. Ele é assim, você é bom em matemática, eu assim, não era mais visto, não. E vai para a Ana Virgínia, vai para
0: muito obrigado.
1: A toda a sua família, mas hoje vai especial para o Ruben e para o Marco.
0: Muito bem.
1: Parabéns. Eles contem muito, deixam de cara lá a dar os parabéns.
0: É isso mesmo, meu amigo. Olha, um grande abraço para si, então uma santa noite e até amanhã, se Deus quiser, está bem?
1: Até amanhã,
0: meu amigo. Vamos aqui ao telefone, onde tem o amigo Arménio e pai Arménio. Muito boa noite.
2: Boa noite.
0: Então, como é que vai, meu amigo?
2: Bem, mas fiquei um bocadinho triste com uma notícia que eu vi há bocadinho na,
0: sim,
2: na,
0: sim.
2: Na
0: sim,
2: net.
0: Do netinho, não é? Olha, e diga-me então uma coisa, meu amigo. Saúde, paz e amor, Luís Filipe Reis, para quem é que vai?
2: Para eu ouvir, para vocês aí. Aqui está a minha vizinha Papena Cova, a nossa amiga Cristina Ferreira.
0: Muito bem.
2: Nosso amigo Carlos Ferreira no Luxemburgo. A todos aqueles que me dedicam e a todos os que estão a ouvir, com uma boa noite.
0: Amigo.
2: E o nosso amigo netinho, que descanse em paz.
0: Olha, pois é, tem que ser. Todos nós um dia temos que deixar esta terra, este jardim, à beira-mar plantado, e olha, e temos que prestar contas daquilo que fizemos. Um grande abraço para si, mas André, até amanhã, se Deus quiser, meu amigo, está bem?
2: Obrigado, igualmente.
0: Até amanhã. Vamos então agora nós seguindo a 3 de maio na Cova de Iria com Jorge Ferreira, a pedido do amigo Paulo Garcia, em Coimbra.

0: E foi assim que estivemos a ouvir a 13 de Maio na Covadeiria Jorge Ferreira, a pedido do amigo Paulo Garcia em Coimbra. E vamos então de novo para o telefone. E assim sendo, vamos de novo para Coimbra. Amiga Lola, muito boa noite. Então, como é que vai a minha amiga? Muito bem. Olha, e diga-me então, vamos ouvir a música que pediu Carlos Soutelo, e a quem é que vai dedicar a minha amiga? Muito bem.
1: Uhum.
0: Sim, hoje está, parabéns. Uhum. Muito bem. Até amanhã, um beijinho para si, um abraço para o Paulo e outro para o António. Até amanhã, se Deus quiser, está bem, minha amiga? Até amanhã, se Deus quiser, e vamos. E o telefone tem a amiga Rosalina. Oh, Rosalina, muito boa noite.
2: Boa noite, Sr. António, e todos os ouvintes e participantes.
0: Muito obrigada, minha amiga. Pois é, pois é. Olha, e diga-me então uma coisa, vamos ouvir aqui Carlos Soutelo, exatamente, da Lola.
2: Por acaso ela conduz melhor, se calhar nem uma nem outra, dá muito jeito. Mas
0: pois é, olha, e diga-me então, para quem é que vai dedicar a minha amiga?
2: Ora, também já para ela, já que ela pediu, eu também gosto de ouvir o Sr. Carlos Soutelo, não faz mal. E a gente, assim que é menos uma música, já passa para mais um.
0: Exatamente.
2: Um. Ora, vai também para os senhores da Madeira, o Sr. Plastrova, o Sr. José Abreu, a Dona Maria e o Sr. Joaquim, a Dona Lola, já disse, os filhos, tudo bom para eles e as melhores. O Sr. Fernando Pombal, e mais a Dona Bela Lúcia, filha Beatriz, a Dona Aldina Rosa, o Sr. Nando Baveiro, o Sr. Silveira em Vila Seca, a Dona Terezinha, a Dona Irene, a Dona Feliz Bela. E o Sr. Eduardo Mota, não sei se já veio, eu um dia.
0: Sim,
2: lá,
0: estava em Fátima, sim, sim.
2: Já é capaz de ter vindo, e tudo de bom para ele.
0: Provavelmente.
2: Para si, para a sua filha, para o seu netinho, para o seu genro, para a sua nana, para a Dona Virginia. Tudo corra bem, tenham todos uma santa noite.
0: Muito obrigada, minha amiga. Até amanhã.
2: Muito obrigado.
0: Olha, um grande abraço para o marido, para si, um grande beijinho, e até amanhã, se Deus quiser, está bem?
2: Beijinho,
0: até amanhã,
2: tá,
0: até amanhã. Tá, e tá, vamos tá, então agora nós seguindo com Luís Felipe Reis. Não, primeiro tenho que passar a Pedro Brunhosa, hoje é o teu dia. E vamos lá então agora nós seguindo. Foi Fernando Silva em Vermelho Bombal que pediu

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0: foi então assim que estamos a ouvir Pedro Brunhosa. Hoje é o teu dia, é o dia do amigo Ruben Oliveira, que nos ouve então no sul de França, ali pelos lados de Marselha ou Avignon. Conto muitos pela frente. Bom, e claro que eu também quero dizer aqui a todo o auditório, se quiser participar, mas tem que se juntar uns aos outros, senão não tenho como passar tanta música. Meu Deus! Vamos lá então agora de novo para o telefone, e assim sendo, de hoje Almeida, minha amiga, muito boa noite. Então, minha amiga, vamos ouvir aqui mãe, qual é a coisa relacionada com mãe, com o mundo novo, e quem é que vai dedicar?
1: Olha, vai para a filha, filhos, netos, para a senhora Armando, vai para o senhor Fernando, vai para a dona Maria e o senhor Joaquim, vai para a Lucinda Costa, vai para, para a Rosa Maria, vai para a Cristina, vai para o Armênio, vai para a dona Rosalina, vai para a dona Felizvela, vai para o senhor Mota, vai para Mangueiras, vai para o António Macedo e a dona Virgínia.
0: Muito obrigada.
1: Filha, genro, neto e irmã. E vai para o Palácio. E o resto dos madeirenses, todos, claro, que para aí para si. Põe um beijinho para todos. E olha, uma boa noite de descanso.
0: Igualmente, assim, minha amiga.
1: E até amanhã, se Deus quiser.
0: Até amanhã, minha amiga. Um abraço para o marido, para si,
1: para
0: um beijinho.
1: Para
0: até
1: todos.
0: E para si também, minha amiga. Até amanhã, se Deus quiser, até amanhã.
1: Até amanhã, obrigado.
0: Obrigado. Vamos agora com saúde, paz e amor. Luís Filipe Reis, abdito do Arménio, Paiva, na Lousa.

Foi então assim que estivemos a ouvir Saúde, Paz e Amor, Luís Filipe Reis, a vida amigo Arménio Paiva na Lousa. E vamos já de seguida, em ali o telefone ocupado, mas olha, vamos seguindo. Com homenagem a Santa Maria, Maria do Sameiro, a pedidão da Lola, em Coimbra, juntamente vai também a Rosalina, em Santa Cruz da Trapa.

0: homenagem a Santa Maria com Maria do Sameiro, a pedido da Lola, e juntamente da Lola em Coimbra, e juntamente foi também a amiga Rosalina em Santa Cruz da Trapa. E as chamadas não param, vamos lá então para o telefone de novo. Vamos lá então agora ao telefone, e assim sendo, amiga Conceição, muito boa noite.
1: Boa noite, tudo bem, António?
0: Está tudo em ordem, minha amiga, e consigo também.
1: Tudo bem.
0: Ainda bem. Olha, vamos então ouvir aqui Paulo Alexandre Verde Vinho, quem é que vai dedicar, minha amiga?
1: Olha, para dedicar a toda a minha família, aos ouvintes que me estão a ouvir, para a senhora da Pandareta, que também tenho aqui a minha Pandareta.
0: Oh, é assim mesmo.
1: E o Bolo, e para o senhor Silvério, que é uma simpatia de homem. Uhum. E para o Centro Amoceso, para a Dona Regina, para toda a família.
0: Muito obrigada, minha amiga. Um grande beijinho para si, obrigado pela,
1: e beijinho,
0: pela atuação aí da Pandareta. Até amanhã, se os quiser, também, minha amiga.
1: Olha, Pandareta.
0: Até amanhã, minha amiga, até amanhã. Beijinho grande, até amanhã. Vamos aqui ao telefone, onde tenho amigo Silvério em Vila Seca. Olá, Silvério, boa noite.
2: Olha, bom dia, António.
0: Ainda bem que vai, o meu amigo.
2: Estou esticado.
0: Pois está esticado. Olha, e diga-me então uma coisa, meu amigo. Vamos aqui com verde vinho. Paulo Alexandre, quem é que vai dedicar, meu amigo?
2: Para todo o pessoal de lá, sim, o geral. Ora, para Lola, Vera Lúcia, Rosalina, Lisbela, Gracinda, Porco Reis, Teresa Lourenço, Maria, Joaquim Santa Flória, Agora, Plástico, José Abreu. Para Jorge Cansoria, Ana Vera Cansoria, e para Conceição da Ana Cansoria, pequena Cansoria.
0: Muito bem.
2: Para Lucinda Costa, agora sim, para o seu senhor, para a sua mãe.
0: Muito obrigado, meu amigo.
2: Para o seu netinho, para o Riquinho, para a sua esposa, e para o grande abraço.
0: Muito obrigado, meu amigo. Até amanhã, se tu quiser também. Até amanhã, meu amigo. Até amanhã. E vamos dar o nosso seguinte também.
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0: É isso mesmo, sempre ligados. E vamos então seguindo aqui com a rádio mais feliz de Portugal. Mãe, já partiste, com Jorge Ferreira. A pedido de Lousa Almeida, que nos ouvem em Penacova. De novo, e por vossa conta, 2-3-4-5-5-3-9-7 de imóvel, 9-6-4-0-6-7-2-1-2.

0: Com endereço ou sem endereço, a carta lá irá chegar certamente. Vamos então para o telefone e assim sendo. Amigo Jorge Santos, muito boa noite. Oi Jorge, boa noite.
1: Boa noite, António.
0: Então, como é que está o meu amigo?
1: É uma temporada e...
0: Pois é, esteve uma temporada sem me dizer nada, mas hoje apareceu. Olha e diga-me então uma coisa.
1: Hoje o seu Silvério...
0: Sim.
1: Também dedica para mim.
0: Exatamente, é isso mesmo. Olha, estamos aqui para ouvir Vermelho.
1: O
0: Vermelho.
1: Silvério de Vila Seca.
0: Sim, sim, sim, sim. E este Vermelho vai, então vai para quem, meu amigo? Para quem é que vai, Jorge?
1: Olha, para dedicar à minha família que estão no Luxemburgo.
0: Sim.
1: E para todo o pessoal que nos estão a ouvir.
0: Muito bem.
1: Para todos os ouvintes. E olha, não há mais nada para dizer.
0: Muito
1: e
0: bem.
1: Para a família daqui de Cana de Xerém.
0: Sim, senhor, muito obrigado. Um grande abraço para si, meu amigo. E aparece abrir mais vezes, está bem? Até amanhã, se Deus quiser, até amanhã. Até amanhã.
1: Nossa, António, veio cá à feira.
0: Pois não, não tive tempo, meu amigo. Olha, os compromissos comerciais são tantos que não deu. Olha, fica para a próxima, um dia deste eu apareço
1: por aí. Muita gente, não dava para andar.
0: Pois não, pois não. Olha, aquele abraço e até um dia deste, está bem, meu amigo? Até um dia deste.
1: Muito bom para você.
0: Igualmente, meu amigo. Boa noite.
1: E... foi há quase uma semana e tal sem ligar.
0: Pois é, meu amigo. Olha, uma boa noite ainda para si.
1: Ontem eu também ouço sempre a rádio.
0: Muito bem, até amanhã, se os quiser então. Vamos aqui ao telefone da amiga Elizabeth. Olá, Elizabeth, muito boa noite.
2: Olá, Sr. António, muito boa noite.
0: Boa noite, como é que vai a minha amiga?
2: Olha, vou bem, só que esse dia não tenho não poder desligar, tenho o dedo gasto, não consigo.
0: Pois é, muito complicado. É muito complicado, minha amiga.
2: Muito,
0: mas hoje,
2: muito.
0: Hoje conseguiu. Olha, e vamos então aqui com verde vinho, não é? Com o Paulo Alexandre.
2: É.
0: Olha, e diga, vamos então provar aí uma tacinha de vinho cada um. Olha, e diga-me, para quem vai?
2: Vamos.
0: Para quem vai?
2: É para os três.
0: E para nós três, sim, senhor.
2: E para os Açores, e para a Madeira, para a minha comadre de Lisboa, que me está a escutar. Um beijinho
0: muito
2: grande.
0: Muito bem,
2: um
0: grande abraço para a capital.
2: É. E para as minhas irmãs todas também daqui da terra, um beijinho para elas todas.
0: Muito
2: olha,
0: bem.
2: E vocês? Andei devagarinho e houve um acidente muito grande ali na Chance.
0: Pois foi, minha amiga. Olha, isto está sempre a acontecer e nós estamos
2: é
0: que nos precavermos, termos cuidado connosco e com os outros também, não é? É assim
2: é
0: mesmo.
2: É verdade, Sra. Antónia. Vamos devagarinho.
0: Muito obrigado.
2: Um
0: muito, muito obrigado.
2: E para a de Fornos, para...
0: Também para a Irene, não é?
2: Irene,
0: exatamente, é isso mesmo.
2: Para a Sra. do Bombo.
0: Paulo Cinda Costa. Olha, minha amiga, um grande beijinho para si.
2: Ainda não.
0: Vá dar para si por agora, na segunda hora. Um grande beijinho para si. Tudo bom, está bem? Até amanhã, se os quiser.
2: Boa noite.
0: Uma boa noite para si também. Aquele beijinho até amanhã, se os quiser. Vamos agora nós seguindo. Paulo Alexandre Verde Vinho. Pedi então pelo amigo, pela amiga Conceição, em Canas Senhorim. Seguido pelo amigo Silvério, em Vilar Seco, e também pela Elizabeth Frio.

música que temos que colocar para passar. E claro que é Fafá de Belém com Vermelho, a pedido do amigo Jorge Santos, que nos ouve então em Cana Senhorita. Vocês não apareceram, olha, vamos lá então nós agora já a seguir. E claro que para esta primeira hora estão completas todas as chamadas. Vamos lá então agora nós seguindo com Vermelho, aí está, Fafá de Belém. Voltamos a encontrar-nos então na segunda hora. Está combinado.

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2: 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São 22 horas.
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0: E vamos ainda embarcar para a segunda hora e assim sendo, amiga Isabel Silva, muito boa noite.
1: Olá, Sr. António, como está? Tudo bem, Sr.
0: Está
1: António?
0: Tudo bem, minha amiga, e consigo também.
1: Vai-se andando devagarinho.
0: Vai-se andando devagarinho, pois tem que ser um dia cada vez, minha amiga. Olha e diga-me então, vamos ouvir aqui Zé Mário, cowboy apaixonado, quem é que vai dedicar, minha amiga?
1: Olha, vou dedicar a essa família toda dessa rádio.
0: Muito bem.
1: E para todos, para o Sr. Joaquim, Dona Maria, uhum. A Dona Lucília Costa.
0: Sim.
1: E para a família do Sr. António, com um grande beijo para todos.
0: Muito obrigada, minha amiga. Um beijinho grande para si também. Até amanhã, se Deus quiser também. Até amanhã, até amanhã, minha amiga. Muito obrigada. Muita saúde. Vamos então agora nós seguindo. E diz-lhe isto também.
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3: É isso mesmo. Veja só o que você fez e vamos ainda agora sim do Zé Mário Cowboy apaixonado. Enquanto eu vou ali ao telefone, tem por vossa conta está o 23455-1397.

pedido da Isabel Silva, que nos ouviram na cidade de Coimbra. Estivemos por aí ouvir Zé Mato, Ortenho de Coração, ou Boy Apaixonado. Bom, e depois de termos estado na cidade de Coimbra, vamos baixar até o bairro de Santa Apolónia para falarmos com quem está do outro lado da linha. E estamos mesmo decididos a ir para lá, não é?

0: assim sendo, a minha amiga Maria, muito boa noite.
1: Noite, meu amigo António.
0: Então, como é que está a minha amiga?
1: Olha, estou muito bem. Estou aqui na cama, mas o meu marido,
0: ainda bem. Foi assim mesmo, minha amiga. Olha, e diga-me então uma coisa, aí que vocês estão bem. E diga-me então uma coisa, vamos ouvir a seu pedido. É Dilemos Conceição, nome de santa, a quem é que vai dedicar?
1: Vai para o senhor Plácido, muitos beijinhos para ele, beijinhos para a esposa, beijinhos para a menina dele, beijinhos para os netinhos e beijinhos para o genro. Vai para o senhor José Abreu, beijinhos para ele e para a esposa. Vai para a dona Isabel
0: Silva.
1: A Isabel Silva, que depois foi aquela senhora que falou.
0: Sim, sim. Foi.
1: Pois. Vai beijinhos também para ela. Vai para a dona Rosalina e para o marido também beijinhos. Vai para a dona Cesária. Vai para a dona Aldina Rosa também beijinhos. Vai para a dona Lola e filhos. Vai para a dona Felizbela e marido.
0: Sim, sim.
1: Vai para a dona Lucinda Costa.
0: Muito bem.
1: Vai para a dona Maria Armanda. Vai para o senhor Eduardo Mota. E vai para a senhora Dolores
0: Almeida. Pena Cobra, sim, sim.
1: Para essa senhora.
0: Muito obrigada.
1: E muitos beijinhos para o senhor António, para a dona Virgínia, para a sua mana, para a sua menina, para o seu genro e para o meu Santiquinho.
0: Muito obrigada, minha amiga. Olha, um grande beijinho para si, um grande abraço para o Joaquim e até mais logo, se vocês quiserem, está bem, minha amiga?
1: Até mais logo.
0: Até mais logo, minha amiga. Até mais logo. Muito obrigada, igualmente. Vamos agora seguindo com a Conceição, nome de santa, é Dilemos. De novo aí por vossa conta fica então o 23455-1397, 23455-1397 ou o móvel 9640-67212.

0: do canto.
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0: Conceição, canto, nome de santa. É de Lemos, a pedido da amiga Maria, que nos ouve então no bairro de Santa Apolónia, Coimbra. E já de seguida vamos lá então, agora de novo para o telefone, e vamos dar um saltinho até Coimbra. Até fala, seu marido Luís, minha amiga Lucinda Costa. Muito boa noite.
2: Olá, bem-vindo e todos os amigos. António Macedo, toda a gente se assusta com a minha voz.
0: Não assusta nada, minha amiga. Então,
2: o Nuno, sim, claro, assusta-se. O João assusta-se com a minha voz. A todos já estão a dar-lhe com a minha voz. A minha voz não é assustadora.
0: Claro que não, minha amiga. Olha, diga-me então uma coisa. Vamos ouvir aqui o bar virou farmácia. A quem é que vai dedicar, minha amiga?
2: Vou ligar ontem com você, dei um beijo com um beijinho, e para o Francisquinho também com um beijinho, para a Dona Brinha também com um beijinho.
0: Muito
2: para
0: obrigada.
2: A minha irmã, um beijinho para ai.
0: Calma.
2: Olha, para a Pininha também.
0: Muito
2: Pininha,
0: bem.
2: Arregue-me para a direita para tocar, que eu quero ouvir a Pininha a dizer assim: oh, Manocinho, eu já tenho uma panareta.
0: Pois é. E certamente terá, não sei.
2: É para todas as pessoas que falam do
0: mundo. Muito obrigada.
2: É muita gente que não acaba de hoje disso, toda a gente fala em mim.
0: É, sim, senhor. É verdade, minha amiga. Toda a gente fala em si.
2: Toda a gente fala em mim. Um beijinho é porque eu sou boa pessoa e falo assim muito alto, mas é para toda a gente ouvir.
0: Exatamente. Um grande beijinho para si, minha amiga. Quero ouvir, quero, sim, senhora. Olha o meu aqui também.
2: E agora para direito, olha para direito.
0: Põe aí a pandeireta, é assim mesmo, Lucinda. Parabéns. Muito bem.
2: Olha. Pronto, olha. É o que a gente leva melhor, é isso?
0: É isso mesmo, minha amiga. É isso mesmo, claro que sim. Olha, um grande beijinho para si. Tudo bom e até amanhã, se Deus quiser, está bem, minha amiga?
2: Um beijinho, obrigado.
0: Até amanhã, minha amiga, até amanhã. E vamos nós então ouvir o bar virou farmácia. Ronnie Max, vamos lá então.
3: Max e DJ Rodriguinho Vicente.
0: De novo aí por vossa conta, 23455-1397 e o móvel 964067212.

0: conhecia modelado e também assim através também da internet, ou seja, online em radiointernolivrefm.pt. Vamos então agora nós seguindo e passar a música para o amigo Carlos Ferreira, que nos ouve no Luxemburgo, e ele aproveita para dedicar a todo o auditório da Ilha da Madeira, à Filomena Pedro, à Agostinha Pestana, ao José de Abreu, ao Plácido Nóbrega, e também a todo o auditório de Portugal Continental, aos amigos e à família que nos ouvem em Miranda do Corvo, ao António Serra, ao Arménio Fernandes, e também à Agostinha Pestana, olha, já tinha dito, e também ainda ao o amigo Carlos Rocha Messias de Vogo, ao Carlos Moraes na Tocha, e também a todo o auditório que nos ouve por lá. Vamos então agora nós seguindo
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0: E estamos então para ouvir e para recordar, e a pedido do amigo Carlos Ferreira no Luxemburgo, Mike and Mechanics, All You Need Is a Miracle. Vamos então ouvir.

0: feito assim que a pedido amigo Carlos Ferreira no Luxemburgo estivemos no carro recordar tema de 1985, Mike and Mechanics, All in Need e Sun Miracle. É isso mesmo. E é também assim que nos deixa ficar a porta aberta para voltarmos para o telefone. E assim sendo, amigo Joaquim no bairro Santa Apolónia, muito boa noite.
1: Boa noite, amigo António.
0: Então como é que vai, meu amigo?
1: Olha, agora estou deitado.
0: Está muito bem, está melhor que eu. Olha, e diga-me então uma coisa, meu amigo. É para ouvir Moquica. Pois é. E para ouvir Moquica, e para quem é que vai de cá, meu amigo?
1: Pode dar para o amigo Ferrel, passa um abraço para ele, um beijinho para a toda a Nivone, para a filha também, para os netinhos também beijinhos e para os netos também um abraço. Para o amigo José Abreu, um abraço para ele, um beijinho para a esposa da Nuna Barreira, para a sua oficina Pestana também, para a sua Firmina Pedro Netinha, beijinho para o filho, um abraço. Para a dona Laura, um beijinho e um abraço para os filhos. Também um beijinho para a sua José Silva, para a sua Vera Lúcia, a filha Beatriz. Um abraço para o Fernando Silva e para o Manuel Pita Silva, um abraço para a casa.
0: Muito bem.
1: Para o seu Joel e o marido, e toda a família, para o seu Silvério Vilar Seco, para a senhora Cesária também, um beijinho para esta senhora, para a senhora Lina Rosa Moquim, para a senhora Rosalina e o marido também, para o senhor Eduardo Mota, para a senhora Rosa Almeida Canacova.
0: Sim.
1: E acho que não me esqueceu de manhã.
0: Muito bem, esqueceu, diz amanhã, não é, meu amigo? Olha, um grande abraço para si, um grande beijinho para a Maria que está aí ao seu lado. E até amanhã, se quiser.
1: E também um abraço para os pais e os avós também.
0: Muito obrigado, meu amigo. Até amanhã, se os quiser. Até amanhã, Maria. Beijinhos para si também, minha amiga. Até amanhã, até amanhã. E vamos aqui ao telefone onde tenho o amigo Carlos Moraes. Carlos Moraes, muito boa noite.
2: Ora, muito boa noite, Sr. António.
0: Boa noite, como é que vai, meu amigo?
2: E muito boa noite também para todos os ouvintes aqui da zona de Cadima, estamos aqui muito bem dispostos.
0: Exatamente, já ouvi, já falei com a Cesária. Muito bem, olha, então temos aqui para ouvir Franco Bastelli e Il Tuo Mundo. A quem é que vai dedicar, meu?
2: Olha, uma grande música de um tempo tão agradável que o foi. E é tão bom recuar no tempo, vivê-lo com as músicas. E quando é a uma hora dessas
0: duas. Exatamente, assim, músicas temporais como esta, melhor ainda, não é, meu amigo?
2: Ah, pois acredito.
0: E a quem é que vai dedicar?
2: Olha, amigo, muito especial para a minha esposa, para a Maria do Céu. Olha,
0: Maria do Céu, muito beijinho para ela.
2: Obrigado. Também para essa senhora que há pouco ligou, a Lucinda Costa.
0: A Lucinda Costa, sem dúvida.
2: Que é uma senhora que, de facto, além de bem disposta, nos torna também o
0: também,
2: mais...
0: Também.
2: Vou dedicar também para o Armando Trancoso em Aveiro. Vou dedicar
0: sim,
2: aqui para a minha amiga Cesária.
0: Cesária, sim, sim.
2: Também para o senhor Fernando Silva, de Vermoelho, para a Lola em Coimbra e para... E deixa ver se não me esquece. Ah, e já agora para este grande amigo que tantas vezes nos dedica e eu quase sempre me esqueço. Carlos Ferreira, que está
0: Luxemburgo.
2: Em Luxemburgo.
0: Exatamente.
2: Obrigado também pelas dedicatórias. Para todo este pessoal da Madeira, olha, o Sr. Plácido, o Sr. José Abreu, a senhora Filomena e todas as pessoas do qual a gente nunca se esquece.
0: Exatamente.
2: E vai ouvindo.
0: Fazem parte.
2: Amigo,
0: então,
2: olha, já agora para todos os participantes e ouvintes da Rádio Antena Livre.
0: Muito obrigado.
2: E toda esta fantástica equipa também.
0: Muito obrigado.
2: O Sr. António e a Dona Virgínia, uma boa noite. E
0: para o António, sim, Sr. António, aqui não há senhor. O senhor está no céu, meu amigo, está bem?
2: Fica está muito bem uma linguagem tratada como deve ser o nosso português.
0: Exatamente. Amigo, olha, aquele abraço e até amanhã, se os quiser também.
2: Até
0: uma próxima.
2: Até uma hora dessa.
0: Exatamente. Muito obrigado, obrigado eu. E vamos então agora nós seguindo com Il Tuo Mundo, Francisco Bastelli. Francisco, Franco Bastelli, assim é que é. E vamos então recordar.

0: Foi então assim que tivemos a oportunidade de estar a ouvir e a recordar Franco Bastel e em todo o mundo, a pedido do amigo Carlos Moraes, em Cadima Cantanhede. E vamos então agora para, de novo para o telefone, e assim sendo, vamos até Guimarães da Base. Amiga Lourdes, muito boa noite.
1: Boa noite, Sr. António. Está tudo bem?
0: Está tudo em ordem, minha amiga. Consigo também?
1: Bem.
0: Ainda bem. Olha, fico feliz em saber. E diga-me então uma coisa, Senhora do Rosário, a quem é que vai dedicar a minha amiga?
1: Olha, especialmente para mim, para todos os meus familiares, Brinco ao Baile, e para o Sr. António, e todos os seus amores, madeirenses, e todos os ouvintes e participantes, com tudo de bom.
0: Muito bem.
1: E uma boa viagem.
0: Muito obrigada, minha amiga.
1: Até amanhã, se Deus
0: Até amanhã, minha amiga. Uma santa noite para si, até amanhã, se Deus quiser também, minha amiga. Até amanhã, até amanhã. E vamos então agora ao nosso seguinte homem português, Moquica, a pedido do amigo Joaquim, que nos ouve então no bairro de Santa Apolónia, em Coimbra.

0: E foi então assim que estivemos a ouvir um homem português, Moquica. Ela tem duas manas muito jeitosas, já tem. Já esteve comigo em estúdio. Nos princípios de carreira, numa rádio que eu passei por aí, Moquica, tive o prazer de entrevistar. E vamos lá então para o telefone, assim sendo, amigo Flávio, muito boa noite.
1: Ora, muito boa noite, amigo António.
0: Então, como é que está o meu amigo? E como é que vão as coisas aí pela Vimieira?
1: Ah, por aqui vai tudo a rir esta semana, é na azeitona, então. A azeitona não para, olha,
0: pois temos que andar a ela. Já tinha dito, meu amigo, olha, e está a correr bem?
1: Olha, temos que apanhar e aproveitar enquanto o tempo permite, pois e não estragou este ano.
0: Olha, eu no domingo, num das minhas voltinhas, domingo à tarde, passei ali por uma zona lá perto da minha terra e andava a apanhar azeitona ao domingo. Até disse para as minhas esposas: olha, ando aqui a apanhar azeitona.
1: Eu também tenho que aproveitar ao domingo, é quando tenho quase o pessoal mais pronto. O meu irmão sai da fábrica, dos caminhões, então ao sábado e ao domingo, mas há sábados que eu também tenho que trabalhar. Pronto, olha, uma pessoa tem que aproveitar.
0: Tem que ser, meu amigo.
1: As ajudas, que todas juntas ainda são poucas.
0: Pois é, olha, a vida é assim mesmo. Olha, e diga-me então uma coisa. Não. Depois no fim, olha, vamos comer aí um dia para ir comer e um leitãozinho na minha alhada. E diga-me então uma coisa.
1: Quando você quiser, amigo, é só participar.
0: E diga-me então, um adeus não é um até já. A quem é que vai dedicar?
1: Olha, vou desde já agradecer a todo o pessoal que anda mais eu na apanha da azeitona, com muito esforço, andamos todos de rastro, mas vamos indo, empurrando.
0: É isso mesmo.
1: E vai para todos os ouvintes. Vai para si, para a sua esposa, com uma
0: obrigado.
1: Boa noite e um bom descanso.
0: Olha, para si também, meu amigo, um ótimo descanso e até amanhã, se Deus quiser, até uma próxima, está bem? Até amanhã,
1: amigo.
0: Muito obrigado, até amanhã, Flávio. E vamos agora nós seguindo a pedido da Maria. Da Maria, não é pedido da Lourdes, que nos ouve em Guimarães Tavares. E damos a nossa saída para ouvir Senhora do Rosário, Maria Celeste e Jorge Loureiro.

0: foi então assim que estivemos a ouvir Senhora do Rosário com Maria Celeste e o Jorge Loureiro, a pedido de Lourdes, que nos ouve então em Guimarães, Tavares, Mangualde. E de Mangualde vamos dar um saltinho até à linda Ilha da Madeira. Vamos lá então atravessar o Atlântico assim muito rapidamente, como quem não quer a coisa, e estar lá com o pé na Ilha da Madeira, no Funchal. E assim sendo, amigo Plácido Nóbrega, muito boa noite.
1: Viva, caro amigo António, como está?
0: Ah, eu estou muito bem, o meu amigo, como é que vai?
1: 5 estrelas, na vossa companhia não há palavras. É
0: ainda bem, é, claro que sim, é a Rádio Antena Livre e somos livres, é a rádio mais feliz de Portugal. Olha, diga-me então uma coisa, não é um adeus, é um até já. Exatamente, pelo amigo Flávio, que nos ouve então ali para os lados da Mielhada. E diga-me então, para quem é que vai dedicar, meu amigo?
1: Vou dedicar um até já para a minha esposa, que é pessoal, estamos para a Arena.
0: Muito bem.
1: Para dormirmos, para toda a minha família, para todos os meus amigos aqui da ilha, para toda essa família de Antena Livre, sem esquecer o Cico Carlos Moraes, nunca se esquece da Madeira. Um grande abraço para ele. Dois beijinhos para a sua querida esposa, Dona Maria do Céu. Para o nosso capitão de Abril, seja aqui um grande abraço, e para a Dona Maria um beijinho, e para toda esta gente de Algueiros, com Algueiros, que estão a ouvir, e o senhor que, que está a apanhar as atonas.
0: Exatamente, é o Flávio.
1: Um abraço para ele, tudo bom, e para a nossa Lucinda Costa, que está sempre
0: também,
1: bem disposta,
0: também.
1: E para a nossa querida Dona Armanda, que está aqui o mesmo
0: exatamente,
1: lado,
0: está ao seu lado, exatamente.
1: Bati ao lado e senti o calorzinho dela, um beijinho grande para ela, e muita saúde, e
0: obrigado,
1: para todo mundo, para os nossos imigrantes, para o amigo António, para a Dona Virgínia, para a sua menina, para o seu Francisquinho, e para a sua mana, o resto de noite feliz, na
0: igualmente
1: companhia da Antena Livre, não há melhor.
0: Até amanhã, se Deus quiser, também. Até amanhã, até amanhã, meu amigo. Bom para si e para a família. Até amanhã. Maria Armanda, muito boa noite.
2: Boa noite, meu grande amigo, Sr. António Macedo, companhia limitada.
0: Muito obrigada, minha amiga. Olha, está tudo bem, está tudo bem consigo?
2: Está, graças a Deus, está tudo bem comigo, Sr. António Macedo, tudo.
0: Muito bem, muito bem. Olha, diga-me então, vamos aqui junto também com esta música, não é um adeus, é um até já. Sim, sim. E diga-me, para quem é que vai?
2: Vai, olha, vai primeiro, em primeiro lugar, o Sr. Plácido, como já disse há bocado, o Sr. Plácido, para citar a sua esposa e para os seus netinhos e família, o resto da família, uma boa noite, muitos beijinhos, é com o e até amanhã, se os quiser. Vai para o continente todo aqui em geral, sem exceção de ninguém, e para os nossos madeirenses, o Sr. Plácido, que já disse, o Sr. José da Calheta, a Dona Filomena, outros mais, para os madeirenses todos, açorianos, os nossos imigrantes espalhados pelo país, para o Sr. António Macedo, para a Dona Virgínia, para a sua menina, para o Sr.

0: seu genro, a ti mim e para a sua irmã e para o seu menino grandinho também.
1: Muito obrigada.
0: Para quem estiver vendo, Nossa Senhora, Madame Maria e o Senhor Joaquim, as melhores, e para a Dona Lola também as melhores. Para quem estiver de aniversário, parabéns. Para quem estiver dentro, as melhores. E até amanhã, se vocês quiserem, um grande beijinho e sejam felizes.
1: Olha, um grande beijinho para si também. Até amanhã, uma santa noite para si também. Até amanhã, até amanhã. Muito obrigado. E vamos hoje então. 89.6 Antena Livre. E vamos nós então agora seguindo com Não é um adeus, é um até já, com Caudal Ofensivo, enquanto eu fico por cá de novo com os dois telefones por vossa conta.
2: Boa noite a todos.
1: Boa noite.
2: Sejam bem-vindos ao, digamos, último episódio do Caudal Ofensivo. Este que é um episódio que é publicado, que vai ser publicado quase 3 meses de ter, depois de termos iniciado o projeto. Ao início, devo admitir que tanto eu como o João estávamos um bocado hesitantes neste formato de podcast, mas com o tempo podemos afirmar que foi uma coisa que fomos ganhando experiência e que depois destes 3 meses podemos com confiança dizer que saímos daqui, apesar de ainda não termos concluído a licenciatura, saímos daqui como profissionais muito mais bem formados. Acredito que sim, acho que partilhas do mesmo sentimento, não, João?
3: É verdade. Antes de mais, já boa noite a ti, Afonso. Dizer que foi um percurso, apesar de pequeno, gostei muito de fazer este podcast, especialmente contigo, que és meu amigo, e falar de uma coisa que nós dois gostamos e na vida a cotidiana lidamos com pessoas que gostam de uma modalidade que é o futebol, que é o desporto rei, mas também dizer à malta que nos está a ouvir, nós estamos a fazer este episódio, mas não será o último episódio do Caudal Ofensivo, podemos já adiantar.
2: Exatamente.
3: Podes dizer tu, Afonso.
2: Ah, okay. Sim. Digamos, vai ser o último deste semestre, porque planeamos voltar no próximo semestre, embora não com a mesma periodicidade. O que nós estamos a planear é publicar episódios 2 vezes por mês, porque e isto vai depender muito dos horários que vamos ter, porque nós ainda não...
1: Bom, eu não sei se era bem isto que o Flávio queria ouvir, se não, olhe, vamos então interromper por aqui para irmos para mais uma participação. E assim sendo, minha irmã, muito boa noite.
4: Oh, mano, boa noite, Chico.
1: Boa noite, já de bem contigo.
4: Tudo bem, mano, já quase no final, né, caramba?
1: Pois é. Olha, diz-me então, vamos ouvir aqui, Dilui, com o Mike Brandt, a quem é que vais dedicar?
4: Mano, para ti, como sempre, a tua esposa, para todas as pessoas que me enviam músicas também, para as pessoas todas em geral.
1: Muito bem.
4: E para, principalmente para as que estão doentes, está bem, mano?
1: Muito bem. Olha, um grande...
4: Olha, e também para os teus colegas, mano, de trabalho, está bem?
1: Muito obrigada, muito obrigada.
4: Todos são importantes, está,
1: mano? Claro, claro que sim. Um grande beijinho para ti. Então, uma santa noite e até amanhã, se Deus quiser, está bem?
4: Até amanhã, mano, se Deus quiser, e muito obrigada.
1: Obrigado, até amanhã, se Deus quiser. Vamos então agora nós seguindo com o Mike Brandt, Dilui, e claro que eu fico por cá ainda à vossa espera. Se quiserem aparecer, façam o favor.

Bom, e vamos lá então agora seguindo com uma música dos Lordes. E olha, és a mulher que eu amo. Vamos lá então agora seguindo. E também é assim a maneira de nos despedirmos desta edição do Expresso. Esta é a maneira de, penso que poder remediar o que aconteceu com a música pedida pelo amigo Flávio, que nos ouviu na Vimira, na Mialhada, e dizer-lhe que toda a noite seja revestida de paz, descanso e de renovação, que todo o amanhã seja encarado como uma porta aberta. Dias difíceis e são passageiros, eles chegam, deixam marca e evaporam à velocidade de um novo amanhecer. Da minha parte, e da parte da minha partner, é tudo para vocês que nos acompanharam ao longo destas duas horas. Votos sinceros de uma boa noite. Já a seguir está para o Luís Figueiredo com mais uma edição do Mar Azul. Não esqueça, pela manhã, depois está para aí também o Artur Matos para lhe fazer companhia com o Expresso da Madrugada. E claro que depois estará para aí também o amigo Paulo Schreiber a partir das 9 da manhã para mais um Olá Amanhã. E depois, claro, olha, é só seguir a programação. E claro que nesta rádio, que é a sua, a Rádio Antena Livre, vamos dizer-lhe que seja feliz, faça também alguém feliz, e amanhã cá estaremos então de novo. Até amanhã, se Deus quiser. E vamos lá então.

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0: 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Boa noite. São 23 horas.
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7: Bem-vindos, estas são as notícias na Antena Livre. O Presidente da Câmara de Ceia, Luciano Ribeiro, pediu ao Governo mais apoios e benefícios fiscais para as empresas do interior, de forma a atrair investimento e criar emprego na região. A proposta foi apresentada ao Primeiro-Ministro, Luís Montenegro, durante a reunião de Conselho de Ministros realizada na Guarda. Estas, entre as medidas defendidas, está a redução do IRC para as empresas instaladas no interior, criando condições mais favoráveis ao desenvolvimento económico. Luciano Ribeiro voltou também a insistir na necessidade de melhorar as acessibilidades rodoviárias, com destaque para o IC6, IC7 e IC37. O autarca manifestou ainda a expectativa de que a ligação do IC6 entre Tábua e Folha de Osa, no Conselho de Ceia, possa estar concluída em 2029. Gouveia quer apostar no turismo náutico e deu mais um passo para a certificação da Estação Náutica do Alto Montego. O município recebeu uma comissão de avaliação que esteve no concelho para conhecer as condições existentes para a prática de atividades náuticas e de lazer. A visita passou por vários locais, entre os quais o Val do Rocim, Riba Montego e as piscinas municipais de Gouveia. A autarquia pretende, com este projeto, aproveitar os recursos naturais da região para atrair mais visitantes, criar novas oportunidades turísticas e dinamizar a economia local. A candidatura está agora em processo de avaliação. E Carregal do Sal recebe esta terça e quarta-feira o Encontro Nacional dedicado à Inteligência Artificial na Administração Pública. A iniciativa reúne autarcas, dirigentes e especialistas para debater os desafios e as oportunidades desta tecnologia nos serviços públicos. Durante 2 dias, o programa inclui debates, apresentação de casos práticos e a partilha de experiências sobre a utilização da Inteligência Artificial. O objetivo é encontrar soluções que permitam modernizar os serviços públicos, tornando-os mais rápidos e eficientes. O encontro é promovido pelo Observatório das Autarquias Locais, em parceria com a Câmara de Carregal do Sal e a Skilltech. E agora olhamos para os destaques do Festival de Cinema Cineeco, que está a decorrer na Casa da Cultura de Ceia. Um registro de Tiago Alves.
8: O quinto dia do Cineeco abre com um filme em debate, cinema em debate, mais uma proposta nesta secção do festival fora de competição, apresentando a agroecologia em movimento, um filme de João Garrinhas. É às 10h30 no auditório da Casa da Cultura que se abre o debate em torno desta temática. Ao início da tarde, 14h30, as segundas sessões de curtas metragens de língua portuguesa e internacional, uma no Cineteatro, a outra no auditório. Na programação desta terça-feira, recomendamos ainda duas longas metragens da programação internacional. Às 18h, no Cineteatro, é possível ver Let Our Mountains Live, um filme que aborda a realidade dos pastores de renas Sami na Noruega, e um processo muito demorado. Durante 2 décadas eles lutaram contra o maior projeto de energia eólica da Europa, que está implantado em terras de pastoreio nas montanhas de Fosen na Noruega. É um longo processo judicial e também aqui um ato de resistência por parte destes pastores de renas Sami. À noite, matéria-prima, 9h30 no Cineteatro. É um filme sobre as maiores reservas de lítio do mundo nos Andes da Bolívia, enquanto os europeus procuram, no fundo, garantir a utilização desta matéria-prima, sobretudo para a indústria automóvel. Os bolivianos encontram aqui uma oportunidade para combater a pobreza, e as empresas de todo o mundo que exploram o território. E, portanto, é sobre este conflito de que fala Matéria-Prima, 21h30 no Cineteatro. Em boa verdade, um filme que reflete também uma realidade que conhecemos bem e que passa pela forma como a população do Barroso está a resistir neste momento à exploração de lítio em Trás-os-Montes.
7: As palavras de Tiago Alves, a falar dos destaques do Festival de Cinema Cineeco, que está a decorrer na Casa da Cultura de Ceia. Agora, viramos a página, vamos ao desporto, olhamos para o desporto com João Cruz.
9: Cristiano Pereira, atleta da Casa do Povo de Mangualde, em representação da seleção nacional, sagrou-se bicampeão da Europa do corta-matos Vítus ao conquistar os títulos individuais nas distâncias curta e longa no passado fim de semana em Hoppingen, na Suécia. O atleta natural da Lapa do Lobo, no concelho de Nelas, venceu a prova de corta-mato longo depois de ter triunfado o atleta junto a 1+2 medalhas coletivas ao serviço da seleção nacional. Ouro na prova longa masculina e prata na prova curta. Com estas conquistas, Cristiano Pereira renova os títulos europeus nas duas distâncias depois de já ter sido campeão da Europa do corta-matos Vítus curto e longo em 2023 na Polónia.
7: João Cruz no fecho deste Bloco de Notícias aqui na sua Antena Livre.
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Boa noite. Eu sou o Luís Figueiredo e este é o Mar Azul. 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

No centro do nosso universo não estão as estrelas que somos, mas sim o brilho das estrelas que ajudamos a brilhar. Estrela minha, brilho teu. Boa noite.

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Boa noite.

não tem fim. Mar Azul, obrigado pela sua companhia.

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5: 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É meia-noite.
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0: 89.6, nas redes sociais, no site Antena Livre. Estamos ligados. Caros ouvintes, hoje estamos em direto. 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
5: Os preços mundiais dos alimentos aumentaram 5,8% em setembro. É o destaque desta edição do Pulsar Económico.

O Índice Mundial de Preços de Alimentos da FAO, a Organização das Nações Unidas para a Alimentação e a Agricultura, registou uma média de 136 pontos em setembro, o que representa uma subida de 5,8% em relação ao mesmo mês de 2025 e de 1,5% em comparação com agosto. Segundo a organização, este aumento persistente e generalizado deve-se, sobretudo, a perturbações no comércio no Estreito de Hormuz e no Mar Negro, a par do impacto de fatores climáticos que pressionam a energia, os transportes e as matérias-primas. A nível de produtos, destacam-se as subidas anuais no índice de cereais, com mais 17,2%, impulsionado pelo trigo e pelo milho, devido a restrições logísticas e secas, o acréscimo de 0,9% nos óleos vegetais e de 6,1% no açúcar, motivado por expectativas de uma oferta mundial mais ajustada na época 2026-2027. Em sentido oposto, os preços da carne diminuíram 1,1% devido à oferta abundante de porco e aves, apesar da subida da carne bovina brasileira, e os produtos lácteos registaram uma ligeira queda de 0,1%, influenciada pela descida no valor do queijo. O Instituto Nacional de Estatística confirmou esta terça-feira que a taxa de inflação subiu para 3,6% em setembro. A aceleração do índice de preços no consumidor é explicada em grande medida pelo aumento do preço dos combustíveis, sendo esta a variação mais elevada desde agosto de 2023. A variação homóloga do índice de preços no consumidor atingiu os 3,6% em setembro, uma taxa superior em 0,3 pontos percentuais à registada no mês anterior. Com arredondamento a uma casa decimal, esta taxa coincide com o valor da estimativa rápida divulgada a 30 de setembro. O Fundo Monetário Internacional reviu em alta a previsão de crescimento da economia portuguesa para 2,1% este ano e 1,9% no próximo. Embora estas projeções fiquem abaixo das metas do governo inscritas na proposta do Orçamento do Estado para 2027, que apontam para 2,3% de crescimento este ano e 2,1% no próximo, colocam Portugal a crescer aproximadamente o dobro da zona euro, onde a expansão estimada é de 1,1%. Em 2026 e 1,2% em 2027. No contexto do Bloco Europeu, impulsionado por recuperações na Irlanda e em Espanha, antecipa-se que a economia espanhola vá liderar o crescimento das principais potências com 2,5% este ano, enquanto a Alemanha